0: Seis? É o Adrian.
1: Adrian.
0: É, que é irmão do Peca e irmão do Edinho também, né?
2: Também conhecido por Pequinha, viu?
0: Pequinha, né?
1: Pequinha.
2: Pequinha.
1: Pequinha.
2: E esse João aí era um grande promissor do futebol de salão, hein? É o João Niemeyer. Ele tem 15, 16 anos, mas é muito bom jogador de futsal.
0: E tem outro aqui, o José, que é o número 4. Anote aí o José também, que é outra promessa, né? Tem dois da base aí, que é o João e o José, viu? A base
1: legal,
0: é bem forte.
1: A renovação é bom, né?
0: É.
1: Isso é muito bom. Prepare o seu coração para as coisas que eu vou contar daqui a pouco. A bola vai rolar aqui no ginásio Romano Cantarelli. Está chegando a hora da decisão. O torcedor vai se ligando cada vez mais no YouTube e no Face. Alô, Ali! É isso aí, ótima transmissão, abraço, Marcelo Alves de Carvalho, entre tantos ouvintes, em São Miguel, a Andressa Lopes. Alô, Andressa, na torcida aí pelo tricolor, pela esquadra azurra, certamente, né? Pessoal de São Miguel aí torcendo cada vez mais e cada vez mais forte o São Miguel do campo. São Miguel, 6 vezes campeão no campo, agora também quer desbravar no futsal, né? Quer também se tornar uma referência no futsal. Trio de arbitragem já aqui no Romano Cantarelli. Fernando Rentes, que apitou a final da Liga Nacional. Edmilson Santos.
2: Eita!
1: Estão aí os árbitros.
2: Temos que ter aqui a presença do torcedor do São Miguel, que está em grande número. Gilson Cirolini também, inclusive tem o filho que já está começando a vestir a camisa do São Miguel. Você que foi centroavante, goleador, falta esse título do futsal, né? Quem sabe é hoje, Gilson. Boa noite.
3: Boa noite, Chico. Boa noite a todos que estão nos assistindo. Uma grande festa, né, Chico? Estamos aí na torcida pela nossa equipe de São Miguel. Com certeza vai ser um grande jogo, um grande público presente. Hoje eu tô passando a bola pro meu filho, né? Meu filho que tá junto na equipe aí.
2: Qual é a idade dele, Gilson?
3: Oi?
2: Qual é a idade dele?
3: 17 anos.
2: O nome dele é?
3: Guilherme. Então estamos aí na torcida por eles também, por toda essa equipe de São Miguel, que faça um grande jogo, que vença o melhor. Mas com certeza a nossa torcida é para São Miguel, que foi a equipe que a gente se criou jogando e a gente torce até hoje. Então esperamos que seja um grande jogo, um grande espetáculo.

Apresentando o time da Sulmix, todo o grupo, na verdade, a nossa homenagem. Esse momento, essa noite que todos esperavam. Aqui estão, pela Sulmix, Edinho, Escobar, Gugu, Moraes, Aislan, João, José Samuel, Bigode, Adilson, Juca, Luan, Adrian, Dudu Franco, Ronisson, e também fez parte do grupo o Rogerinho. Esta é a Sulmix em busca do bicampeonato. E agora, o São Miguel, o tricolor do interior, a esquadra azurra. O goleiro é Léo. Léo, goleiro do São Miguel. Guilherme, Eric, Cati, Coco, Germando, Matheus Chaga, Ricardinho, Thiago, Maicon Roberto. Jones Ricardo, Ângelo, Darleno, Lucas Dotto, e hoje cumprindo suspensão automática o Bruno Bilhão. Este o São Miguel e a Sulmix na quadra do Romano Cantarelli.

0: É, se o Miguel tá na quadra, né? Faltando somente a Sumix. Faltando a Sumix aparecer do vestiário pra quadra. Que ainda a porta fechada, já o Vitor Ritter da Liga pediu várias vezes já para que possa abrir. Talvez a chegada do Bigode tenha sido atrasada. Mas a Sumix já vai para a quadra. São Miguel e a arbitragem já estão posicionadas para no meio da quadra, para o início da partida. Daqui a pouco mais com o hino nacional brasileiro.
1: Nossa referência também à arbitragem de Santa Cruz do Sul, da Liga de Santa Cruz do Sul. Ele que esteve apitando a final da Liga Nacional, Fernando Reis e o Edmilson Santos e o César Kinipov são os árbitros desta partida, desta noite. É a grande decisão do futsal aqui em Restinga Seca. A sorte está lançada. São Miguel e Sumix, a glória maior do futsal de Restinga Seca. Este é o microfone esportivo da Rádio Integração. Então é isso. As equipes estão apresentadas. Ainda não temos nesse momento a Sumix na quadra aqui do Romano Cantarelli, na medida em que, segundo a informação, ainda o Bigode não teria chegado. Enfim, né, o Sumix não está no gramado. A Bruna Almeida para a Sumix. Luizinho Pérez também ligado conosco. A Rosane Santos, Wilson Carlos Cirolini também está assistindo. A Carla Friedrich, Rony Guidetti, o Animal, a Vilma Roso. São amigos que se ligam e se ligam cada vez mais. Se liga e compartilhe, né? Vá compartilhando aí a nossa transmissão aqui no ginásio Romano Cantarelli em Restinga Seca.
2: É, estava aguardando, viu? Antes do Bigode chegar, eu tinha pegado a escalação no vestiário, confirmaram já no 5 inicial o Bigode, mas não tinha chegado ainda, mas está confirmado aí, né, entre os 5 iniciais aí da Sumix, viu?
1: É isso aí, é isso aí, já tivemos
2: essa demora aí pelo aguardo dele, viu?
0: Enquanto isso, do outro lado, São Miguel, hein? Olha o torcedor do São Miguel. É, já está impaciente aqui o Luan Machado, aguardando a chegada. Olha o torcedor do São Miguel agora. Vamos aqui ver.
1: É isso aí.
0: Torcedor do São Miguel agora. É um, é dois, é três.
1: Torcedor tricolor trepidando na arquibancada aqui no Romano Cantarelli. São Miguel, 50 anos. O time cincuentenário no campo, seis títulos, né, Chico?
0: É, exatamente, Hexa, no campo, é isso aí. Agora, o Luan tá impaciente, o Ayrton Ferraz também, pelo fato que foi tudo preparado, mais ou menos, para as 21 horas a bola tá rolando, né? E aí, faltando somente agora a entrada na quadra da equipe da Sumix. O São Miguel tá ali aguardando, né? E aí, faltou um pouquinho da quem sabe, adiantar um pouco mais por parte da equipe Sumix, que vem pra quadra agora. Tem aí o time da Sumix aí, ó.
1: É isso aí, daqui a pouco a execução do hino nacional brasileiro. E agora, claro, naturalmente, temos por parte da torcida da Sumix a recepção da sua torcida, da sua galera. Tem ali show de fogos.

Esta é a Rádio Integração 98.5, as duas equipes já na quadra aqui no Romano Cantarelli. Se posicionando, portanto, para a execução do hino nacional brasileiro. Vamos lá, então, as duas equipes já na quadra. Senhoras e senhores, chegou a hora da grande decisão, a hora da grande final. E agora, depois dessa recepção fantástica, a todos aqueles que esperavam estar aqui na grande final, nós convidamos a todos para a execução do hino nacional brasileiro, nesta grande final aqui no ginásio Romano Cantarelli, a glória maior do futsal de Restinga Seca, execução do hino nacional brasileiro.

0: Ontem foi o aniversário dele. Ontem foi o aniversário, o presente é hoje, quem sabe aí. O aniversário foi ontem, o presente é hoje, Edinho. Boa noite.
1: Ah, espero que seja hoje, né? Vamos fazer o máximo por isso. É, acho que o nosso time é muito qualificado, como a equipe adversária. Vai ganhar, que é no detalhe futsal, e vai ganhar quem se propor a fazer o jogo.

0: sobra para Escobar. Escobar pelo lado esquerdo, tem Bigode passando, correndo por lá. Ainda Escobar vai conduzindo. Marcação foi feita pelo Thiago. Thiago na marcação, a bola retrucou, bateu no próprio Escobar. Saiu arremesso lateral em favor da equipe do São Miguel. Placar de 0 a 0. Faltando 19 minutos para terminar o primeiro tempo do jogo. Placar fechado. É decisão. Futebol trepidante aqui na Integração 98.5. Este é Maico. O Maico tocando a bola mais atrás, voltando no Léo. Léo batendo de primeira para Caticoco. De volta na frente para Maico Roberto. O artista Maico Roberto não teve domínio da bola. Voltou então para Escobar. Escobar recolhe para a equipe da Sul Mix. Fechado o placar. Placar de 0 a 0. Bola do Bigode. Para Bigode. Olha, tem marcação ali do jogador Maico Roberto. Maico Roberto tenta tirar o espaço. Toca no Escobar. A Sul Mix trabalha. Torcedor se agita na arquibancada. Domina a bola. Dilson. Dilson agora para o Escobar. Escobar é marcado de perto. Teve que chamar a parceria lá pelo setor esquerdo do Bigode. Bigode sai para o jogo. Bigode vai pela canhota. Vai conduzindo. Faltando 18 minutos para terminar o primeiro tempo do jogo. É decisão para você na Integração. Lá vem Bigode, passa por um, passa pelo primeiro, fecha a porta o time do São Miguel, 0 Sul Mix, 0 São Miguel. Olha, o Adilson perdeu, esticou bem a perna ali. O Thiago Safons é grandalhão, pernas longas, conseguiu fazer a tomada, arrancou, bateu de longe, uma bomba do Ângelo, pega o goleiro. Primeiro chute no gol da Sul Mix, primeiro chute a gol do jogo.
1: Primeiro chute a gol do Ângelo, já arriscou, né? E mais uma vez aí o São Miguel chegando ao ataque, já tinha chegado antes e agora chegou novamente com o Ângelo.
0: 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Olha o São Miguel, a força do interior, a força tricolor, a esquadra azurra. 0 a 0 o placar, arremesso lateral para o time do São Miguel. Faltando agora 17:15 para terminar o jogo. Domina para Edinho. Edinho bateu de primeiro, voltou para Escobar pelo setor direito. Agora para um jogador que é o craque do time, o mágico. Ele é o mágico. Adilson ganha arremesso lateral. Bateu o lateral então. Trabalha a bola, voltou no Escobar. Escobar de volta para Adilson. Adilson tenta fazer uma parceria. Olha a bola, Adilson bateu pro gol, passa perto à direita do gol, defendido pelo Léo. E chegada agora da equipe da Sul Mix. Sul Mix deu a resposta, né, Chico?
2: Deu a resposta. Primeira chegada forte, jogada do Adilson na direita. Chute cruzado, 0 a 0, informando Marion Lavagem.
0: Emoção da decisão para você na Integração. Domina Caticoco. Caticoco recorre pelo lado direito, aí empurrou para Ângelo. Tentou, passou, bateu, bateu fraquinho. Ângelo foi embora. Tiro de meta apenas aí em favor do time da Sul Mix. Placar tá fechado, eu confirmo, faltam agora 16 minutos e meio para terminar o jogo, placar do primeiro tempo. Sul Mix e São Miguel é a grande decisão para você na Integração. É o time do Sul, os garotos do Sul. Bola do Bigode, Bigode pela direita. Olha a bola na frente, entrou, é a chance do gol, pintou!

0: Vasco Bárbara Sumix. Os garotos do Sul chegaram aqui pelo setor direito de pé em pé, na bola trabalhada, na categoria, na qualidade, na habilidade, para jogar a bola pro fundo do barbante. Embora no barbante, galera da Sumix, trepidante, é o atual campeão que quer o bicampeonato. Escobar larga na frente o time da Sumix.
1: Jogada dele, começou a jogada, tocou na frente, fez o pivô Edinho e novamente a bola chega no pé do Escobar e aí tirou pra dançar, tomou pro lado, meteu pra rede, fazendo 1-0 pra equipe da Sumix. Escobar o nome do gol.
0: É trepidante o torcedor da Sumix. O São Miguel tentou, a bola do Edinho, Edinho na frente, deu boa bola no comando, tentou trabalhar com o Bigode, a bola voltou, retrucou na zaga, botou nos pés do goleiro Léo. Léo agora sai pro jogo, 15 minutos de jogo, domina o time do São Miguel, a esquadra azul, a força do interior, o tricolor do interior desce com o jogador Thiago, lá vem o Thiagão, Thiago Safons, abriu a bola pra Caticoco, Caticoco agora pra Michael Roberto, apertado Marco Roberto, acabou perdendo a bola de longe, que cacetada do Edinho, hein? Quase que o Edinho faz o segundo. Ângelo domina para o time do São Miguel, sai para o jogo, respira, fica com a bola, lá vem o time do São Miguel, Michael Roberto, forte demais o lançamento para o Ângelo. 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Uma bola do jogador Adilson, foi pra bomba, fecha bem a porta ali o jogador Ângelo. Salvador o Ângelo, hein? Salvou tudo, limpou tudo pro time do São Miguel e volta Sumix, a bola do jogador que é Bigode, Bigode passou pelo marcador. Atenção, cutucou e pintou.

0: Bigode, camisa 96, numa jogada pela ala esquerda da quadra, na categoria, na habilidade, passou bem pelo marcador de perna esquerda, o drible depois na saída do goleiro Léo, pra morrer no fundo do barbante, embora no barbante, galera da Soul Mix, trepidante de novo, tá fazendo a festa, os garotos do Sul, a força da Soul Mix. 2 a 0 na decisão, Chico.
1: Grande jogada individual, usando toda a sua habilidade, categoria, jogador Bigode, que veio a serviço da equipe da Sul Mix. Ele passou como quis, a marcação era do Michael Roberto, não é um bom marcador, ele levou vantagem no lado esquerdo, a zaga veio, ele deu mais um corte pro lado esquerdo e aí o próprio goleiro Léo saiu, ele colocou rasante, a bola foi mansamente pro fundo da rede, fazendo Bigode, o segundo gol da equipe do Sul Mix, que vence pelo placar de 2 a 0, Ita.
0: É isso aí, 2 a 0, São Miguel tenta se reencontrar, tenta se aglutinar novamente, vai perdendo o jogo da decisão.
2: É, e o São Miguel tinha começado encaixadinho, marcando, quando que se encaixou a marcação, o São Mix aproveitou e fez dois gols.
1: O drible,
2: placar,
1: o,
2: né?
1: É o drible que o Bigode deu no Maicon, mas ficou parado, estático, né? Não conseguiu reagir no lance.
0: Atenção, tem falta o time do São Miguel, uma bola bem colocada, bem na central da cancha. Vem ali o jogador, que é o Ângelo, uma bomba, espalma, Gugu! Jairo Cantarelli, o Gugu, que defesa do Gugu! Voltou pro Thiagão, dominou pro time do São Miguel, lá vem Thiago, pra Cate Coco, pela esquerda, deu uma bola pra Ângelo, driblou o marcador, ainda Ângelo limpou, Edinho à sua frente, lá vem Ângelo, bateu bem, hein? O Ângelo encontrou espaço, bom jogador o Ângelo, hein? Voltou a bola pro Thiago Safons, uma bomba bateu pra fora, tiro de meta, tenta a pressão o time do São Miguel, tenta descontar, tenta voltar pro jogo, hein, Alexandre?
2: Tentou reagir agora com o Ângelo duas vezes, hein? Ele tentou no cantinho, o Gugu fez a defesa, agora tentou de novo, o Gugu fez uma nova defesa, tentando reagir na partida do São Miguel.
0: Isso aí, vai compartilhando aqui a nossa transmissão, vai mandando o seu recado, vai participando, vai interagindo. Alô, Iracilda Alves, pra cima dele, São Miguel. A Iracilda ligada conosco, vá mandando o seu recado, vá interagindo, vá participando. Jéssica Siqueira também, obrigado pela audiência, obrigado pela companhia. 98.5, esta é a integração. Olha o tempo, faltando 12 minutos e 15 para terminar o jogo. 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
2: Moraes em quadra.
0: Da integração no Facebook. Você já é seguidor? Vai lá e segue. E no YouTube também. Curte lá o YouTube. Olha o time do São Miguel. Chegou pelo setor direito. O Ângelo tentava descer. Houve bem o corte do sistema defensivo. Apareceu no meio do caminho ali para fazer o corte.
2: Moraes.
0: O jogador que é o Ezequiel Moraes está na quadra aí no time dos garotos do Sul da Sul Mix. É isso. Aquele abraço para a prof. Juliana Santos. Alô, Juliana. Obrigado pela audiência, obrigado pela companhia. Lá vem o São Miguel, bola do Maico. Maico Roberto bateu sobre o marcador, caiu a bola aqui pelo setor esquerdo. É mais uma arremesso lateral para o time do São Miguel, faltando 11 minutos e 29 para terminar a partida. Vai de novo o time do São Miguel. Olha a bola do jogador que é Ângelo. Ângelo fechou. Marcação, fecha a porta ali o Bigode. Ainda Ângelo tem atrás posicionado o Thiago. Limpou, clareou para bater. Fez a parceria, trabalhou aqui pelo setor esquerdo. Perdeu a bola. Adilson tentou contra-golpe. Adilson. Adilson pelo setor direito. Tocou a bola no jogador Escobar. Deu errado. Voltou pro São Miguel. É a chance do gol. Ângelo bateu para fora pela linha de fundo. Ângelo perdeu a chance agora pro time do São Miguel, hein, Alexandre?
2: É, agora uma roubada de bola rápida do Michael Roberto, tocou para o Ângelo, ele tirou do Gugu, mas ela foi para fora, pro lado de fora da rede, quase agora sim, chance de gol perdida pelo São Miguel.
1: E tá, oi? Tá comendo um peixe frito, o Daniel Massirer e o nosso Paulinho Salero estão acompanhando o jogo em casa.
0: Olha aí, pessoal curtindo a integração, peixinho frito, hein? Peixinho frito é uma boa, hein? Cai bem, sempre cai bem. Olha lá o time da São Miguel, está na bola do Bigode. Bigode adiantou, o São Miguel tomou, pode ser o contra-golpe, é a chance. Ligou errado, Thiago, ligou errado. Alô, Gilberto Rosso, obrigado pela audiência, obrigado pela companhia. A Silei Zavarese. Ligados nos 98.5 na live do Face do YouTube. 2-0 para a São Miguel. A bola tomada pelo time do São Miguel, retoma a bola então o jogador Ângelo. Ângelo em velocidade, passou pela direita para Thiago. Thiago no fundo, bateu pro gol. Jairinho fez uma grande defesa, agora o Léo pegou, bombardeio, uma pumba, uma cacetada, agora o Léo brilhou. Bigode bateu e o Léo fez um milagre. Na sequência, cartão amarelo ali pro Moraes, quando o São Miguel puxava o contragolpe, hein, Alexandre? O Chico.
1: Saía forte no contra-ataque, o Léo fez uma boa defesa, evitou o terceiro gol e foram duas grandes defesas. Falta o jogador Maicon Roberto entrar no jogo, hein? Tá bastante apagado.
0: É isso aí, tá apagado, mas o Ângelo tá bem, né? O Ângelo tá bem, faz a volta, tocou no Caticoco. Caticoco deu no Ângelo, Ângelo pelo setor direito da quadra. Maicon Roberto pelo meio, ainda Ângelo foi pra bomba. Bateu em cima da zaga, que vinha ali em cima do
3: Adilson,
0: que estava na frente. Aquele abraço pro Batatinha, pro Helson, Helson Machado, aquele abraço, obrigado pela companhia. Hugo também, alô Adriano Venturini, Carla Friedrich, obrigado pela audiência. Ligados nos 98.5 da Bessa, me quebra a chance, Ângelo bateu, toca Gugu, acho que tocou no Gugu, escanteio aí, né, Alexandre?
3: Escanteio, escanteio, mais uma do Ângelo, enquadra Ricardinho número 7, Ricardinho número 7 em São Miguel.
0: Domina o time do São Miguel, tenta descontar, tenta vir para o jogo o time do São Miguel. Faltam agora 8h42 para terminar o jogo. 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Você ligado nos 98.5 da integração. Na hora oficial do Brasil agora, são 9h40 da noite. O show não pode parar, é hora de se ligar no tempo e no placar. No Ginásio Municipal de Restinga Seca, Romano Cantarelli, são mais de 1.200 pessoas por aqui, presenciais para acompanhar uma grande decisão. A Sumix faz 2-0, Escobar abriu o placar, Bigode fez o segundo, é decisão para você na integração. Curtindo a integração 98.5, alô Miriam Fontana, Éder Voma, aquele abraço, a Rose Kemos, a 4, obrigado pela companhia, desce lá pelo setor esquerdo aqui da Sumix, só na bola do Bigode, Bigode limpou, bateu, Léo fez a defesa do contragolpe no time do São Miguel, pode encaixar agora o contragolpe, domina a bola o jogador Ângelo, Ângelo acabou avançando demais, fechou a marcação para cima dele, e veio ali o Adilson para marcá-lo, olha a bola na frente! Que chance, Ricardinho botou pra fora pro time do São Miguel. Torcedor do São Miguel vai à loucura na arquibancada agora, hein, Alexandre?
3: Mais uma chance de gol perdida, acumulando chances do São Miguel. Agora com o Ricardinho na frente do Jairinho. Ele tirou do Jairinho, mas foi pra fora. Levou perigo, mais uma chance desperdiçada. E contribuindo com a informação, já que o Paulista Lerner está ouvindo, e amanhã tem Conexão Água a partir das 6 horas da manhã.
0: Claro, às 6 da manhã. Tem o Paulinho Salerno na apresentação do Conexão Agro. Obrigado o Márcio Massiller, Morvan Celestino, também o Ramon Hockenbach. Muita gente ligando, se ligando cada vez mais. Alô, Ali, obrigado pela audiência. O seu Miguel marcando lá em cima. Agora faltando 6 minutos e 40 para terminar o jogo. A bola veio de graça, Gugu. Deu um presente, Ângelo. Se enrolou Ângelo, ainda Ângelo. Pisou na bola, voltou pro time do São Miguel. Thiago bateu, tem um paredão o time da Sumix. É uma fortaleza o time da Sumix, entra o jogador que era o Moraes, ali o Ander Moraes para fazer o corte. 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Ali o Gugu, Gugu mete uma bola para frente, dá no Léo, de goleiro para goleiro, sai pro jogo agora com o Caticoco, Caticoco na frente pro Thiago, Thiago foi lá, pernas longas, ainda Thiago brigou pela posse da bola, ganhou a frente, entrou o goleiro, Gugu! Gugu, a coragem, a bravura, a raça, ele foi realmente heróico nesse momento, ele saiu nos pés do Thiago, nos pés do Thiago, fez milagre, que coragem do Gugu agora, o homem da fisioterapia, hein, Alexandre?
3: Ele saiu do limite da área do pé do Thiago, um segundo a mais o Thiago marcava, um segundo, ele perdeu aquele segundo e Gugu chegou e foi corajoso, hein, saltou no pé dele, agarrou, fez uma defesaça.
0: É, obrigado Ramon aí, Ramon Hockenbach, obrigado pela companhia, valeu pelas palavras, Lídio, Lídio Friedrich, ligado conosco, Manfredo Hatzlaff, pessoal vai se ligando cada vez mais, o Leandro e a Fábio Silveira, faltando 5 minutos e meio para terminar o jogo do seu primeiro tempo, fosse ligado aqui nos 98.5 da integração, essa é a bola parada de Adilson, atenção, lá vem Adilson Silva Moraes, o Adilson Ele é de bomba, hein? Ele é de bomba. Ele bate muito bem a falta. Atenção, correu pra ela. Perna direita, uma bomba. Bate no Caticoco. Caticoco faz uma baita defesa. Olha a bola errada. Tomada do time do São Miguel. Arrancou. Ângelo foi pro fundo. Bateu. Quadra tava terminando pra ele ali. Ele jogou pra fora, hein, Alexandre?
2: Ele jogou pra fora sem ângulo, sem tocar, se pro meio, tava entrando livremente o Ricardinho, perdeu a oportunidade agora o Ângelo de criar a situação de gol, porque o Ricardinho via ele e o Gugu de frente pro gol sozinho, e agora perdeu a oportunidade o São Miguel.
0: 2-0 Sulmix, esta é a integração 98.5 no Facebook, nós temos mais de 100 mil seguidores, vai lá e segue se você não segue ainda, e no YouTube... Nós queremos chegar a 1.000 hoje no YouTube, né? Temos 100 mil aí no Face. Vamos no YouTube também? Vai lá então e dá uma curtida, segue lá, né, no YouTube. Olha o time da Sulmix, olha o gol! Que golaço! Gol!

0: Laço! E que gol de bigode para assumir! Sem ângulo, absolutamente sem ângulo. Mágico, mágico, sem ângulo. Ele conseguiu dar um contorno na bola de perna esquerda, da ala esquerda da quadra. E a bola morreu no fundo do barbante, então tem bola do barbante, galera da Sumix trepidante. Faltando 4 minutos e meio para terminar o jogo. A Sumix está se encaminhando para o bicampeonato em Restinga Seca. 2025, 2026, quer de novo. 2-0 para a Sumix, Chico.
1: Ele está desequilibrando o jogador Bigode pelo lado esquerdo. Ricardinho foi lento no lance e ele ganhou, mas soltou uma bomba entre a trave e a rede lá em cima, alto. Um gol lá onde que tinha que ser o limite. Ele concluiu de perna esquerda. Bigode marcando o segundo dele, o terceiro da Sumix, que vence por 3-0 sobre o São Miguel.
0: 3-0 para a Sumix, agora faltando 4 minutos e 18 para terminar o primeiro tempo do jogo. 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Uma vitória, por enquanto, consagradora. O ano passado a Sumix perdia por 3-0 para o Rode e fez a virada. Olha o seu Miguel, vai descendo lá pelo setor esquerdo, dominou o Ângelo, perdeu, foi no lance pessoal, no lance individual, perdeu o Bigode, toma frente para o lance, toca atrás, chama a parceria do Adilson. Adilson perdeu a bola, tentou bater de primeira, sentiu os gols, hein? São Miguel sentiu os gols. É, Rica, obrigado, Rick. Rick Trindade ligado conosco, Jonathan Pereira Silva também. Fala, Chico.
1: Pede tempo a equipe do São Miguel, técnico Sandro Soares, para dar uma conversada, uma alinhavada na equipe, porque o Michael Roberto, que é um jogador de finalização, não estava bem no jogo. Entrou o Ricardinho, também daqui a pouco pode se ter sentido esse início do Ricardinho. A Sumix vence por 3-0. Abraço, o Marcos Benetti. Alô, Benetti, ligado.
0: É isso aí, o pessoal vai se ligando, ligando cada vez mais. E a grande decisão é a noite da glória. Por enquanto, a glória é da Sumix. 3 para a Sumix, 0 para o time do São Miguel. Norton Ávila, que é o responsável por fazer as imagens. E aí, Norton, que jornada, hein? Que noite, hein, Norton?
2: Isso, e que grande jogo. O pessoal interagindo também na live no Facebook, no YouTube. YouTube você pode espelhar na TV e acompanhar na tranquilidade do celular. Sumix 3, Ser São Miguel 0. Compartilhe e deixe seu comentário.
0: É isso aí, tá aí então o Norton. E a sua participação, ele que está no Olho Vivo, de segunda a sexta-feira, sempre a partir das 6 da manhã até as 10h30 da manhã, com Wilson Carlos Cirolini, com Rafael Silveira Rosa, com o Norton, com todo o timaço. O Chico também trazendo as informações e os seus destaques. Você ligado aqui nos 98.5 da Integração, é decisão para você. Chegou a hora, senhoras e senhores. Olha só o Mix! Adilson bateu para fora! Quase o Adilson amplia para 4-0, hein, Chico?
1: Chegou rápido no cobrança de escanteio, apareceu na segunda trave. Ninguém marcou, foi para fora.
0: É isso aí, é informação na Integração. Lá vem um jogador que é o Thiago. Thiago abriu pro Cate Coco, a torcida tenta dar um apoio. Empurra a bola então para Ângelo. Ângelo domina, toca para Ricardinho. Ricardinho pelo setor direito ainda. Ricardinho. Tocou atrás então, se apertou o Cate Coco. A bola voltou para Bigode. Bigode fica com ela. Passa o pé sobre a bola. Ginga, abre o corpo, tenta fazer o drible, vai conduzindo, conduz, a bola é marcada ali de longe pelo jogador camisa 55, que é o Thiagão. Thiago encosta, 3-0 Sumix. Olha o tempo, 3 minutos faltando. Recolhe então o jogador, que é o Bigode. Bigode para, protege, deu no Adilson. Adilson, o mágico, médica Adilson. Lá vem Adilson, Adilson bateu de primeira, tentou fazer uma parceria, acabou perdendo. Na sequência, o time da Esquadra Azul, o tricolor do interior, vai de novo, tenta o gol de honra, tenta vir pro jogo, tenta entrar no jogo, na verdade. Lá vem o jogador Ângelo. Ângelo marcado ali de perto pelo Escobar. A bola caiu então para Cate Coco. Cate Coco deu no Thiagão. Thiago vai, protege, recolhe, deu atrás então. Tenta movimentar a bola, fica com a bola. Tem posse de bola agora o time do São Miguel. Desce a Esquadra Azul, vai de novo. Bola de pé em pé. Tá errado, Cate. Cate Coco dá errado. 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São 2 minutos e meio faltando para terminar o jogo do seu primeiro tempo. 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Lá vem a Soul Mix, olha a bola do Adilson, entrou, driblou, chamou para a perna direita, para a esquerda, fez a volta em torno do próprio corpo, veio ali o Ângelo para dar o combate, roubou o Ângelo, hein? Na garra, na raça, na vontade, joga muito esse Ângelo, hein? Falta! Falta do Escobar! Opa! Pintou cartão aí, Alexandre!
3: Amarelo para ele, para o Escobar, pela falta em cima do Ângelo, ele driblou um, driblou dois, o Escobar parou ele... E parou ele no meio da quadra, né? Com falta, e falta é para cartão. Cartão amarelo, Escobar amarelado.
0: Alô, Cassol, lá em Faxinal do Soturno. Valdir Cassol, obrigado pela audiência. Obrigado pela companhia, curtindo a integração 98.5. Na live do Face também. 3-0, Soul Mix. Faltando 2 minutos e 3 para terminar o jogo. O Gugu forma a barreira, orienta a formação da barreira, jogando sem luvas, apenas com a proteção nos seus dedos ali. O Gugu é o Thiagão. Thiagão correu para a bola, fez assistência, tocou atrás para o Ricardinho, de volta para Thiago. Já fechou a porta ali o Adilson. E o Bigode volta, e o Adilson volta e fecham. Tudo ali atrás, fecham tudo, e o seu Miguel desce. O seu Miguel voltou agora com o Caticoco. O Caticoco parou, protegeu, empurrou para Ricardinho na frente, olha a bola, quase o Caticoco ganha. O Gugu muito rápido, muito ágil, a bola foi lá pertinho lá do meu amigo Eloir Conrad, que tá lá no canto, não deu pro Eloir chegar na cabine.
3: E ele foi...
0: certamente vai, depois vai curtir em casa aí a nossa transmissão.
3: E ele foi muito rápido, goleiro, viu? O Gugu é muito rápido, ele saiu nos pés lá, mas o Caticoco tentou dar aquele último toquezinho pra tentar dar a tiradinha e foi, correu pra linha de fundo. O placar 3-0, Sumix, primeira etapa.
0: É isso aí, vai se ligando cada vez mais, vai compartilhando aí nos seus grupos a nossa live. A live do Face, a live do YouTube, com a imagem do Norton Ávila aqui no Romano Cantarelli. Bola do Bigode, Bigode parou, protegeu, tocou atrás então para Adilson. Adilson domina, abre pela direita, empurra, toca no Escobar. Escobar tem o Gugu atrás, aí no Escobar. Adilson marcá-lo, vem ali, olha a cobertura, sai rapidamente com o Bigode. Ricardinho fechou a marcação para cima dele. Ricardinho tenta tirar o espaço do Bigode, olhos nos olhos. Olha o Ricardinho, Bigode foi, passou pelo lado esquerdo, pela ala esquerda da quadra. Faltando um minuto agora e 10 segundos para terminar o jogo. Lotadíssimo Romano Cantarelli. A glória maior no futsal de Restinga. Olha a bola do jogador que é o Thiago. Thiago roubou do marcador, entrou de cara pro crime e bateu. Ele! Ninguém mais, ninguém menos que ele! Gugu! Que defesa do Gugu! Milagre do Gugu! O homem da fisioterapia, o físio Gugu, hein, Alexandre?
3: É, tá bem, hein, o Gugu? Hoje é a noite dele, até o momento. Grandes defesas e mais uma ele salvou. Agora do Thiago, salvou o Gugu, o Sumix. São Miguel estava chegando mais uma vez.
0: Ricardinho dominou para o time do São Miguel. Ricardinho bateu atrás, tocou a bola então no jogador que é o Thiagão. Uma bomba! Para fora! Incrível! Incrível! Passou muito perto, o Gugu estava na bola. Mas passou muito perto. Agora o São Miguel merecia ter descontado agora, hein, Alexandre?
3: É, passou muito perto, ele estava na bola igual.
0: Olha o time do Sumix. Olha a bola do Bigode, bateu pro gol, rebatidinho, gol!

0: os garotos do Sul, da Sul Mix. Edinho, era muito sufoco, era muita pressão. Edinho, a experiência. Essa semana o Edinho me falou lá na Academia Eleve que ele tá ficando velho, tá veterano, mas é sempre Edinho, que nem vinho, cada vez melhor. Edinho, pra rede do São Miguel, 4-0.
1: É, mas a jogada toda, quem fez e quem fez a jogada foi o jogador Bigode. O São Miguel saiu, foi lento na jogada. O Bigode roubou a bola, passou pelo goleiro Léo e chutou a bola, tocou no poste. No rebote, cai no pé do Edinho. Coloca pra rede, 4-0. Para Sul Mix, gol do jogador Edinho.
0: Deu pra bola, terminou o primeiro tempo do jogo. 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
2: Fala com eles aqui. Precisando dar uma palavrinha, pessoal do São Miguel aqui. Vamos ver quem vai falar com nós. Deixa eu trazer um recado aqui.
1: Vamos então aqui, tá bom, vamos voltar. Vamos aqui com o time. Fala aqui o Moraes. Esse placar pelo Cleber Moraes. 4-0.
3: Não, é, fizemos por onde, criamos a oportunidade, tiveram algumas, não fizeram. O Gu tá bem no jogo e aqui nós criamos, nós fizemos. Agora vou concentrar pro segundo tempo pra buscar mais gol e o título.
1: A boa vantagem.
3: É boa vontade, mas não tem nada a ganho. Sempre é seriedade, o salão é ligeirinho, faz gol. Então a gente tem que ter atenção total pra vir mais contrário do que o primeiro ainda.
1: Moraes, frente da equipe também, da equipe do São Miguel, do Sumix. Vamos lá, Alexandre.
2: Chegar aqui do lado do São Miguel, já vou ver a palavrinha do Sandro, que agora eu acho que vou falar com ele. Um minutinho aqui, já vou tentar falar com ele aqui, já sou o primeiro tempo. Sandro, uma palavrinha rapidinho aqui, o primeiro tempo do jogo, ele tá falando aqui com o pessoal. Em seguida eu vou chegar nele, vou ver se eu chego o jogador do São Miguel aqui, depois eu pego a palavra
1: dele. Vamos lá, então o time do São Miguel aí, tá aí. Lá no lado, ó. Vamos lá.
2: Eles já vieram pra cá aqui, vou ver se eu falo com eles aqui. Ricardinho, rapidinho aqui. Ricardinho, rapidinho aqui, o primeiro tempo. 4-0 de desvantagem aí, o que precisa fazer para vocês voltar pro jogo no segundo tempo para tentar buscar a reação aí.
4: Boa noite. Primeiramente, acho que é acertar a marcação, cuidar o X1 do. X1 do Bigode e tentar buscar o primeiro gol para entrar no jogo.
2: O que aconteceu? Demorou um pouquinho pro São Miguel entrar no jogo. Teve várias situações. Teve várias situações desperdiçadas aí pelo São Miguel. O que faltou para entrar no jogo, poder marcar e descontar na partida?
4: Eu acho que o time sentiu um pouco o jogo. Mas eu acredito que no segundo tempo vamos conseguir entrar no jogo e buscar o empate.
2: Obrigado aí. Ricardinho falando aqui do São Miguel. Mike Roberto, você começou a partida, que faltou um pouquinho pro São Miguel, um pouquinho que teve chance para marcar, até para também descontar na partida logo após também estar já em desvantagem. O que faltou na primeira etapa aí que tu viu?
5: A gente sabia da qualidade deles, né? E a gente acabou desligando em algumas jogadas, né? E acabamos tomando gol. Mas cabeça erguida, vamos seguir lutando para tentar buscar esse placar, pelo menos um empate para levar para a prorrogação. Nosso time tem qualidade, tem vontade, vamos nem que seja na raça.
2: E com apoio da torcida aqui.
5: E com apoio da torcida.
2: Tá certo, o Maicon Roberto aqui também, no microfone da integração.
1: Bruno Bilhão tá aqui pro lado de fora. A equipe não achou praticamente o Sumix e mete o Bigode. Vai ter que tentar reverter, jogar mais na segunda etapa.
6: Querendo ou não, né, o Bigode é um jogador fora da média, né? É diferente. E querendo ou não, a Sumix é o time a ser batido, né? Pegamos ele num dia iluminado, né? E ele tá fazendo a diferença, ele é um jogador que faz a diferença, né? Tá fazendo hoje.
1: Bem, tá aí Bruno Bilhão falando no microfone nesse intervalo para Marinho Lavagem. Carango, oficina mecânica. Chega no Thiago aí, ó. Chega no Thiagão, grandão aí, ó. O 55 aí, o Thiago aí, ó. Vai lá, vai lá, vai lá, Alexandre, o Thiago.
2: Já vou aqui, Thiago. Thiago. Primeiro tempo de jogo, o que é necessário o São Miguel fazer para o segundo tempo voltar nessa reação? Chance vocês tiveram bastante também de marcar e também descontar logo após estar em desvantagem. O que é preciso para esse segundo tempo aí para o São Miguel?
7: Cara, os gols que a gente tomou foi pura falta de atenção nossa, né? Agora é voltar um pouquinho mais ligado, um pouquinho pegando um pouquinho mais forte eles, tá? A gente tá muito mole no primeiro tempo. Então voltar contra a pegada agora no segundo tempo vai ser difícil, mas a gente não vai desistir até o último minuto.
2: Valeu, Thiago. Somos falando aqui do microfone da integração. Eu queria pegar uma palavra do Sandro, mas se consigo falar com o Sandro. O Bruno, né? O Bruno também tá aí.
1: E chega aqui o Henrique Beck. Sabe a opinião aqui do torcedor, Henrique? Dá pra reverter? Uma noite que tá feliz aí, tá? Uma noite que tá bom. O Bigode tá jogando muito, né?
8: Sim, Chico. A equipe do São Miguel não encontrou a marcação do Sumix. E com essa desvantagem de 4-0 é muito difícil. O São Miguel precisa primeiro encaixar a marcação. E achar uma maneira de contra-atacar com eficiência, fazer os gols no contra-ataque. Senão não vai ter sucesso hoje à noite. Já é muito difícil buscar 4-0.
1: Aí, Henrique Beco, opinião. O pessoal para se locomover aqui na Copa.

0: futsal. Cabeça no lugar, seriedade do início ao fim, que tem mais 20 minutos pra gente ser sagrado campeão.
1: Aí, Gugu goleiro, voltando o técnico Rodrigo de Lima. E essa vantagem, Rodrigo, 4-0 aí?
2: É vantagem boa, acho que a gente jogou bem, a gente construiu bastante, finalizamos e conseguimos concluir, mas a gente sabe que no futsal a gente tem que ter atenção, porque um placar elástico, que parece elástico, em questão de 1-2 minutos eles podem fazer um gol e encostar no placar, então manter a mesma pegada, a mesma intensidade, pra gente garantir esse título pra São Mix.
1: Rodrigo de Lima, Sandro. Vamos pra bola rolando, vamos
3: Sandro,
1: lá.
3: O que tu pegou pro segundo tempo aí pra São Miguel? Ainda pegando pro segundo tempo aí pro São Miguel, Sandro.
4: Prepare o seu coração para as coisas que eu vou contar, apita o árbitro. Está rolando a bola, vamos pro segundo tempo de partida, saindo em favor do time do São Miguel. Ideia seguir pro setor direito, lá vem Carticoco. Carticoco bateu atrás, tá rolando 4-0 pro time da Sumix. A Sumix está sendo campeã aqui em Restinga Seca.
3: Agora
4: pela audiência aqui. Oi?
3: Agora sim, só uma palavrinha aqui, Sandro. O que tu pegou pro segundo tempo aí pro pessoal do São Miguel?
5: Nós temos que mudar um pouco mais a nossa postura, nós temos que chegar mais firme. Chegar mais perto deles, tirar a marcação deles.
3: Isso aí que tu pegou pra gurizada. São Miguel voltou, agora sim, tá?
4: É isso aí, aquele abraço pra Eva Cristina, minha querida colega, né? Eva Cristina, mãe do Gugu. Obrigado pela audiência, obrigado pela companhia, obrigado pela audiência. O Emerson também está ligado conosco. O Paulo Pacheco, ligadão na integração 98.5, Danilo Batista. Olha a bola do time do São Miguel, tentava o Michael Roberto. A bola não chegou nele, arremessou lateral para o São Miguel, vem com o Ricardinho, Ricardinho bateu atrás, faltando 19 minutos para terminar o jogo, 4-0 para São Miguel, e a decisão, Michael bateu, acabou o escanteio, agora Chico.
1: Bateu na zaga, escanteio, vai o Ricardinho na cobrança.
4: Ricardinho bateu no Carticoco, na marcação do Edinho. Edinho tomou a frente da bola, deu de graça, deu no Léo, voltou a bola no Carticoco. Carticoco agora para Michael Roberto, Michael Roberto chegou por ali, se complicou, tava perdendo a bola, deu no Thiago, arriscou Thiago, uma bomba, uma cacetada no Thiago, Gugu! Decola, chegou a desviar, isso aí, ele fez um defesaço, o Jairinho, o Cantarelli, o Gugu, lá vem de novo o time do São Miguel, bateu uma bomba ali, o jogador que era o Thiago, Thiago deixou atrás, voltou pro time do São Miguel, Michael Roberto entrou pelo setor esquerdo, fechou a marcação pra cima dele, caiu, olha o Ricardinho, Gugu! O homem da fisioterapia tá numa noite iluminada, não passa nada no gol da Sumix, não passa nada no gol da Sumix. Que jornada, que noite do Gugu.
1: Foi lenta, Zá, foi lento o setor defensivo da equipe da Sumix. O Ricardinho chutou fraco nas mãos do Gugu. Se ele dá um chute ou coloca com mais força, teria marcado o gol. Segue 4-0 para a equipe do Sumix sobre o São Miguel.
4: Esta é a integração 98 em segunda vez, o time do São Miguel. Tentava pelo setor esquerdo. A bola saiu bem no corte ali. O Edinho cedeu o arremesso lateral. Faltando agora 17 minutos e meio para terminar o jogo. Domina a bola mais uma vez o jogador que é Thiago. Thiago Safons. Lá vem o jogador do time do São Miguel. Deu no jogador na frente que é Ricardinho. Parede do Ricardinho. Ricardinho de volta pro Thiago, uma bomba, Gugu pegou, Gugu, ele tá numa noite, não passa nada no gol da Sumix, que noite do Gugu, senhoras e senhores, aplaudam a Gugu, Jairinho Cantarelli, o Gugu, que noite do Gugu.
1: Desta vez o Ricardinho ajeitou, e a paulada veio por parte do Thiago, uma bomba, rasante, canto direito. Gugu saltou, pegou, largou de novo, mas tá fechando o gol da equipe da Sumix, que tá vencendo e tá garantindo o título 4-0, informando Bolachas Caseiras Gauchito. 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
4: Claro que sim, claro que sim. Aquela pastilha ali no nosso amigo Ali também, que é sempre esperta para aliviar a garganta. Grande abraço pro Ali ligado conosco, lá vem a Sumix, pode pintar o quinto gol, lá vem Bigode, deu pro Edinho, de volta a chance, Adilson corta, Ricardinho, aparece pé salvador, anjo da guarda, se chama Ricardinho, que corte do Ricardinho, quase a Sumix fez 5-0, 4-0 para o time da Sumix, que domina a bola mais uma vez, é o atual campeão municipal de Restinga Seca, vai arrancando agora com o jogador Escobar pela direita do Adilson, foi para a bomba, uma bomba em cima do Ricardinho, se perdeu de novo para fora, escanteio para a Sumix está sendo bicampeã aqui em Restinga Seca, 4-0, faltando 15:49 para terminar o jogo, o Ricardinho tomou, meteu para o Michael, defendeu o gol!

0: de novo! É a noite do Gugu, 7 de agosto do ano de 2026. Esta é a noite do Gugu. Que jornada, hein, Chico?
1: Esta foi a queima-roupa, paulada do Maicon Roberto, que não tinha pegado nenhuma. Desta vez pegou forte, mas aí Gugu novamente, grande defesa.
0: É, e agora o Catecoco aqui e o jogador Bigode se estranharam. Chega ali o Rodrigo de Lima, o treinador da Sumix também, para apaziguar os ânimos. O árbitro da partida é muito experiente, né? O Fernando Reis chega ali, dá uma administrada na situação. 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A galera vai se ligando, curtindo cada vez mais os 98.5. Faltando 15 minutos agora para terminar o jogo no seu segundo tempo. Alô, Rita Lopes. Alô, Adriano Venturini. Alô, Maide Simon. Pessoal se ligando e curtindo a jornada esportiva 98.5. E claro, também no rádio. E também no YouTube. No YouTube faz o seguinte, vai lá e também segue a integração no YouTube, né? 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Além, claro, do Face, mais de 100 mil seguidores. Domina a bola mais uma vez a equipe da Sumix, que ganha pelo placar de 4-0. Domina a bola, Adilson, na pela direita, tá pedindo bola o Bigode. O Adilson vai, prende a jogada. Ricardinho fechou na marcação, chama, atrai bem a marcação. Lá vem Bigode, tocou na direita, não chega no Edinho. Escobar puxou o ataque aí, Alexandre.
2: É, Escobar puxou e ele tocou, ela cruzou toda a área, passou pelo baixo do pé do Edinho.
0: Maicon Roberto desceu pelo setor esquerdo para o time do São Miguel na hora do passe. O passe foi errado. 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Olha o São Miguel, a esquadra azurra tenta descontar, tenta vir para o jogo, a bola não chega, Adilson toma a frente, pintou o gol, 3 contra 1, olha a chance, apareceu o jogador que é Catecoco e salva aquele que seria o gol. Agora o Ricardinho do São Miguel, uma bomba para a defesa do Gugu, vai lá, pega firme o goleiro. Nasce o Mix numa grande noite, Chico.
1: E agora tá assim, né? Porque se tu não faz o gol na frente, tu pode dar contra-ataque. O São Miguel perde a chance e quando a São Miguel sai, ela sai com certa liberdade. Não tá bem no jogo de um Maicon Roberto, que é um cara bem finalizador e fazedor de gol. Não tá conseguindo, mas Gugu tá salvando tudo. Segue 4-0.
0: É isso aí, o Ronildo Ribeiro.
2: Ângelo.
0: Ronildo torcendo pra São Mix. Olha o São Miguel, tentou o Thiagão, deu errado. Na hora do passe deu errado. A Sul Mix, os garotos do Sul vão ganhando pelo placar de 4-0. Um gol do Escobar, 2 gols do Bigode e outro gol do Edinho. A Ju Turba também curtindo a jornada esportiva da integração 98.5. A galera vai ligando e se ligando cada vez mais. Olha o time.
2: O Ângelo voltou, viu? No lugar do Ricardinho.
0: É isso aí, voltou. Lá vem o Thiago, vai experimentar uma bomba incrível. Ele voou no ângulo como se fosse um foguete. Ele saiu do chão, ele foi no ângulo para dar um tapa na bola. Senhoras e senhores, o que fez o Gugu aqui é algo fantástico. Olha o São Miguel, olha a bomba do Ângelo, bateu para fora. Francisco Bouza, que noite, hein, Chico?
1: E aí, pegou bem, hein? Jogador que era o Thiago, pegou de canhota, hein? Era de endereço certo, mas lá no segundo andar, em cima do ângulo, Gugu salvou novamente, hein? Não deixa o São Miguel fazer gol. 4-0 para Sumix.
0: É uma noite irrepreensível dele, uma noite gloriosa do Gugu, do Jairo Cantarelli. O Gugu domina para o jogador Catecoco. O Catecoco do São Miguel perdeu a bola de graça para o Adilson. Uma bomba do Adilson, agora o Léo fez a defesa. Léo faz a defesa, abre as duas mãos para retirar, para espalmar a bola. Uma bomba do Adilson, tá difícil pro Adilson fazer o dele hoje também, hein? 11:40 agora,
2: tá tentando
0: o jogo. Os artilheiros, o Adilson e o Maicon Roberto não conseguem sacudir a rede. Olha, Gugu foi armar a jogada, foi para frente. A galera vai ligando e vai se ligando cada vez mais. E a Sumix, que tá sendo bicampeã aqui em Restinga Seca. Atenção, galera, atenção, torcedor, lá vem o jogador Bigode, passou pelo goleiro, errou! Errou! Bigode, incrível gol perdido, veio de graça. Bigode, Adilson pediu, Bigode, gol!

0: Bigode! Bigode! Que noite do Bigode, hein? Tem hat-trick de Bigode! 3 gols de Bigode para a equipe do Sumix. E a Sumix, os garotos do Sul, estão sendo bicampeões aqui em Restinga Seca. 2025, 2026, a história do futsal de Restinga Seca, a hegemonia do futsal de Restinga Seca começa a ter as cores azul e laranja, laranja e azul. A festa é da Sumix. 5 para a Sumix, 0 para o São Miguel, Carlos Alexandre.
1: É a primeira chance que deram pro Bigode. Agora há pouco o Ângelo errou, ele desperdiçou, passou do lado da goleira, quase marcou. Aí o Thiago foi sair, perdeu a bola também. Aí na segunda ele não desperdiçou, qualidade do Bigode, botou pra rede, fazendo o terceiro dele, o quinto da Sumix. É, num erro de saída de bola do São Miguel, eles tiveram 2 erros seguidos. Não aproveitou o Bigode, no segundo ele aproveitou, né? E botou pra rede, que não dá pra errar tanto assim na frente do jogador, a qualidade do Bigode, né?
0: É, o Everson Pedroso tá na bronca. Isso aí, Everson, obrigado pela audiência, obrigado pela companhia. Tá difícil pro São Miguel aqui, né? Tá difícil. 5-0 Sumix, uma jornada do Bigode. Já perdeu os dele também, né? Já perdeu os gols, mas fez o hat-trick. Vai pedir música aí no bailão, Alexandre? Bigode pode pedir música? Fez hat-trick, né?
1: Pode pedir. Fez 3 gols, pede música.
0: Pede no bailão. É isso aí. Depois no bailão da 98, que vai ao ar de segunda a sexta-feira, das 7 às 9, das 19 às 21 horas, aqui pela Integração 98.5. Toca para o time da Sumix, ganha pelo placar de 5-0. São Miguel tenta fazer um jogo, ou fazer o gol para voltar para o jogo. Tá difícil para São Miguel. E agora, atenção, galera, atenção, torcedor, o show não pode parar. São 10 e 11 da noite. É hora de se ligar no tempo e no placar. O Romano Cantarelli em Restinga Seca está chegando ao final. Campeonato Municipal 2026. 5 para a Sumix, 3 gols do Bigode, com 1 gol do Escobar e outro gol do Edinho. 5 para a Sumix, 0 para o São Miguel. A informação pintando.
2: É, além também do Bigode tá jogando muito, outro jogador conduz a jogar a bola, faz a jogada, faz a marcação e chega na frente, é Escobar. Grande atuação, hein?
0: É, são jogadores realmente brilhantes aí. Isso que hoje o São Miguel não tem. Melhor, o Sumix não tem o Rogerinho, hein? Imagina só.
2: É, e o próprio Escobar e Rogerinho e Gugu jogaram ontem à noite pelo estadual, pela equipe da Erfes de Faxinal, contra a equipe do Horizontina, quando a equipe da Erfes despediu da competição, perdeu por 5-4. Rogerinho e também o Escobar e o goleiro Gugu jogam para a equipe de Faxinal.
0: Vou fazer o registro aqui, hoje estou assistindo pelos 98.5 e amanhã vou para Gudo assistir a AGF ao vivo da Alisson Mix. Aqui é o Gerson Reinoldo de Vila Rosa.
2: Joga contra o Guarani de Espumoso amanhã, hein?
0: É isso
2: contra
0: aí,
2: o Guarani AGF, Espumoso, né? Equipe da AGF de Agudo amanhã.
0: Grande abraço, Gerson, obrigado pela audiência.
2: Abraço pro pessoal de Agudo lá, o Éder também nos ouvindo lá, né? Da prefeitura, abraço, Éder.
0: Éder, grande abraço, obrigado pela audiência. Pessoal curtindo a integração no YouTube. E um grande abraço, Darcy Penteado. Alô, Darcy, obrigado pela audiência. Aqui o pessoal aí da base, o Emerson Friedrich Nanak, mandou aqui pelo meu WhatsApp, então mandou aquele recadinho esperto, obrigado pela companhia.
2: Um abraço pro Giba,
0: olha, né? Aí o Giba,
2: tá lá em Santa Maria, lá, Giba News.
0: Sabe tudo, Giba News, hein? Grande Giba.
2: Tá ligado na jornada, abraço, Giba. Boa noite pra lá em Santa Maria.
0: É, o homem que não tem nada, né? Nada segura ele. Não tem terremoto, não tem tufão, não tem furacão, não tem tornado. Grande Giba, obrigado pela audiência. Uma bola dominada então na vinha, Adilson. Adilson dominou, parou, protegeu, recolheu, pintou o sexto gol, botou na frente, Adilson. Ele não fez o dele ainda. Não fez e não foi dessa vez, né,
1: Alexandre? Tá tentando, né? Agora a zaga, o São Miguel dobrou a marcação em cima dele. Aí no último lance ele não conseguiu dobrar a demarcação, não deixaram o Adilson progredir com a jogada. Desperdiçou mais uma chance.
0: É isso aí, ela vem pelo setor esquerdo, lá vem Ricardinho do São Miguel. 5-0 para Sumix, esse é o placar do jogo. Domina a bola o jogador Bigode. 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Olha a festa da torcida da Sumix. E a Sumix vem, caiu a bola pro Adilson e bateu pra fora. Tá difícil hoje pro Adilson, ficou caído ali o Escobar, hein?
2: Pegaram o Escobar, hein? Pela pegadinha ali do cartão amarelo vai aparecer, hein? Ele tá com o cartão na mão, pegaram o Escobar que joga muito, hein?
0: É isso aí, a festa da equipe da Sumix. A torcida dos garotos do Sul fazem grande festa, azul e laranja, laranja e azul de novo. É bicampeão, está sendo bicampeão. Faltam 8 e 7 para terminar o jogo. 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Ou o Rafael, tá aí? Tá batendo tambor, né?
3: Tá, tá lá em cima.
0: Olha aí, que maravilha. O homem do tambor, então. O homem do CTG também, né? O laçador. É isso aí. Ele é da DM Store. 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Na Júlio de Castilhos, alô Tinga, o Jonathan, aquele abraço. Obrigado pela audiência. E o Rafael, o meu barbeiro. Meu barbeiro, o Rafael e a Kelly. De vez em quando eu corto lá na Kelly
1: deixa,
0: também.
1: Deixa mas o cabelo na régua.
0: Hã?
1: Deixa o cabelo na régua.
0: O homem da régua. O homem da régua é o Luiz Fernando Machado. É isso aí. 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
1: Vamos. Deu amarelo antes, viu?
0: Faltando 7 minutos e meio para terminar o jogo. Como é que é, Alexandre?
1: Deu amarelo antes pro Ângelo, viu? Do São Paulo. Ângelo volta fora do lance ali no Escobar, né?
0: Olha, Thiago dominou para cima do marcador. Uma bomba! Gol!

0: O São Miguel desconta. Thiago Safons dominou para a perna esquerda e deu uma bomba. Era só assim, realmente, só dessa forma, só desse jeito. Um chute enviesado em diagonal para furar o bloqueio do Gugu. E a bola morreu no fundo do barbante. Tem bola no barbante, galera tricolor, galera da Azurra. Trepidante, que golaço do Thiago Safons. Que golaço. Desconta o São Miguel. Pegou 5 para o Mix, 1 para o São Miguel, Chico.
1: Pegou bem, pegou na veia, hein? Perna canhota, ele bate bem no gol. Ele não tinha acertado bem. Quando acertou, tinha Gugu. E desta vez não deu. Foi no ângulo em cima, alto. Começa, quem sabe, dar uma luz no fundo do túnel para a equipe do São Miguel, que ressuscita com o Thiago fazendo gol. Mas o placar é 5 para a equipe da São Mix, 1 para a equipe do São Miguel. O esforço também vale a pena. E o São Miguel está marcando o seu gol com o Thiago.
0: É, e a galera vai ligando e se ligando cada vez mais nos 98.5 da integração. E vá compartilhando aí a nossa transmissão, né? Vá compartilhando, vai lá, dá um like. Faça parte da cobertura total da integração. 5 para o São Mix, 1 para o São Miguel. São Miguel descontou. Daqui a pouco, numa dessas, hein? Faltando 6 minutos e 55 para terminar o jogo. Vem pro jogo Léo. Léo domina pro time do São Miguel. Léo abriu aqui para a direita, tocou a bola então no Ângelo. Joga muito também esse Ângelo. Ângelo recolheu aqui para a esquerda. A bola então do Maicon Roberto errada. A bola do Maicon bateu em cima. Não, não bateu em ninguém. Lateral para a equipe do São Mix fazer a cobrança. Voltou ali pelo meio para Dilson. Ele não fez o dele ainda, hein? Não fez o dele. A noite é do Bigode. Com 3 gols. Tem hat-trick. Perdeu o Bigode. Maicon Roberto. Aí o Gugu foi lá e disse assim: não, agora não vai. Agora eu vou fechar de novo. Gugu, que defesa do Gugu. Voltou para Maicon Roberto, domina para a equipe do São Miguel. Lá vem a esquadra azurra. Adiantou, perdeu. Safons foi ali. O Thiago, grande bola para Maicon Roberto. Apontou, disparou para fora. Passou perto, hein? Muito perto, hein, Chico?
1: É, chegando o São Miguel. Tá mostrando, dando chegadinha na frente. Jogada do Maicon Roberto. E a jogada com o Thiago também. É a boa defesa do Gugu novamente. O placar é 5 para a equipe do Mix. 1 São Miguel informando o Marion Lavagem.
0: Faltando 5:50 para terminar o jogo. Se apertou ali o time do São Miguel. Perdeu a bola. A São Mix desceu. 29 aqui é o Dudu, né? É o Dudu Franco esse aí, né?
1: Exatamente, ele mesmo. Saiu o...
0: Dudu Franco pintou então na equipe da Sumix. Atenção, Maicon Roberto, ainda Maicon na frente de 2 jogadores, veio e deu uma bomba. Edinho no contragolpe da Sumix, bateu! E a bola passou perto. Quase que o Edinho marca o segundo dele e o sexto gol da Sumix.
2: Léo.
0: Que jogada, hein, Alexandre?
2: Léo salvou. É, Léo salvou agora a jogada da Sumix aí. O Edinho botou pra canta.
0: É isso aí, defesaça do Léo. Márcio Dias, grande goleiro, o Gugu ataca muito, Guto Faria Vargas na torcida. Vamos, Sul Mix! Vamos, Sul Mix! Diz aqui o Vargas. É aquele abraço, obrigado pela audiência. Lá vem o jogador Adilson meteu na frente para Edinho. Desarmado então pelo Safons. Ainda Thiago do São Miguel, deu para Caticoco. De volta para Caticoco, perdeu, agora vem Edinho. E aí o Caticoco faz falta no Edinho. Reclama da marcação do árbitro. Faltando 4:43 para terminar o jogo. Daniel Copo, que passeio.
1: Errou duas vezes o Caticoco, que aí fez a falta. Reclamou, mas não, já a falta houve realmente. E foi em cima da arbitragem. Que bom, a arbitragem está passando despercebida, pois que é um grande confronto. E o torcedor também, comportamento nota 10 até o momento.
0: É isso aí, Itamar Trindade. Abraço de... direto de Uruguaiana. E o João Paulo da Costa também tá ligado conosco. Alô, João Paulo da Costa também ligado conosco aqui na integração. Lá vem a Sumix. Adilson apontou, disparou, Léo! Se de um lado tem Gugu, do outro lado tem Léo. Que defesa do Léo, hein, Alexandre?
2: Léo tirando pra canto, bola, escanteio para o Sumix, sai lá.
0: Olha a chance, pintou Edinho! Gol!

0: Edinho. Edinho, a experiência, a qualidade, a categoria de prima para jogar pro fundo da rede, pro fundo do barbante. Está pintando o bicampeão! Está pintando o bicampeão! Assume cada vez mais hegemônica em Restinga Seca. É o time a ser batido, é o time a ser vencido em 2026. É, não vai ser. Porque ele vai ser campeão, está sendo campeão. Que lance do Edinho para fazer mais um e está pintando o sétimo gol. É a chance, olha a grande oportunidade, lá vem Escobar. Escobar dominou, perdeu muito tempo. Fala, Alexandre.
1: É, o Edinho aproveitou a oportunidade, botou para a rede, é o segundo dele na partida. Sexto da Sumix, 6-1 no placar. Agora o Edinho aproveitou e marcou, botou para a rede, fazendo o segundo dele.
0: Professor Vicente Dotto curtindo a integração, Fernanda Venceslau, Anderson e Chayene. Obrigado pela audiência, Denise Martini, Nando Benício, aquele abraço, obrigado pela companhia, curtindo a integração 98.5.
2: Grande Nando Benício, grande fixo do futebol do Salão de Restinga, né?
0: Ah, mano, pô, ser bom também. Rapaziada, é que a gente contou muitas emoções da década de 90, né? É, aqui na integração 98.5, faz tempo que a gente já tá por aqui, né, Chico? Década de 90 aí, a partir de 93. E depois, claro, em outros períodos esporádicos aí começamos aqui a contar, ou passamos contando emoções no microfone da integração. Não. Olha, tá, o tempo quem... faltando 13,5.
2: Quem não tá bem, já falei desde o começo, não tá bem no jogo é o Maicon Roberto. Não consegue fazer uma boa partida hoje.
0: É, não é a noite do Adilson e nem do Maicon Roberto, né?
2: E o Maicon erra muito fácil também, não consegue entrar no ritmo dos demais também. Inclusive ele sai do jogo e vem Ricardinho.
3: E um dos destaques da outra partida, quando teve São Miguel e Sumix, não está hoje jogando, está fazendo muita falta o Bruno Bilhão, que foi um destaque também naquela partida, fez gol, né, e jogou de titular, né?
0: Placar de 6 para o time da Sumix, 1 para o São Miguel, é decisão, faltando 13,5. Atenção, olha a bola... Mais uma vez o Gugu fez uma defesa, dessa vez com o pé. O Thiago estava na frente dele, só que o Thiago foi displicente. Um toquezinho de esquerda, Gugu faz algo absurdo aqui, uma noite incrível do Gugu. Lá vem o São Miguel, desceu pela esquerda, Ângelo, balãozinho no marcador, segundo balãozinho, e o Ricardinho. Agora sai todo mundo, paga o ingresso de novo e volta. Paga o ingresso de novo e volta. Gugu, incrível aqui a defesa que ele fez, Chico.
2: A jogada inicial do Anjo também foi sensacional. Ele deu dois balãozinhos no adversário e aí colocou por cobertura. Faz, Ricardinho, faz, mas aí o arqueiro Gugu tava ali para evitar o gol. Mas a jogada também do Anjo foi simplesmente de cinema. Mas o placar segue 6 para a equipe da Sumix, 1 para a equipe do São Miguel. Sumix está ficando com o bicampeonato.
0: Alô, Sirlei Zavarese, obrigado pela audiência, obrigado pela companhia numa noite fantástica do Gugu. A Sumix vai ganhando pelo placar de 6-1. Olha a bola do Ander. Ander Moraes tentou para o lance. Ganha arremesso lateral no último toque do Thiago. Olha a bola do time da Sumix, a bola do Adilson. Chega forte, chega duro ali o Ângelo. A bola que vai marcar lá na frente. Desta vez foi lá o Caticoco para fazer a marcação. Ganhou, a bola saiu, arremesso lateral, lateral para Sumix, faltando 2:28 para terminar. A galera vai ligando, vai se ligando cada vez mais. Alô, Márcio Maciller. É, muitas vezes ele teve aí dentro, né, também. Grande Márcio. Grande fera, obrigado pela audiência. A Fernanda Venceslau, boa noite, parabéns, Gugu.
2: Eita.
0: É o alô da Fernanda, que é uma das nossas 100 mil seguidoras.
2: Um abraço.
0: E seguidores. Fala, Chico.
2: Um abraço pro Márcio Tronco, também nosso grande ouvinte da integração diariamente. E não é diferente do futebol. Abraço, Márcio Tronco.
0: Itamar Trindade, obrigado pela audiência, obrigado pela companhia. Sumix 6-1. A equipe do São Miguel tenta, Edinho. Olha a bola do Ricardinho. Deu errado, lá vem Bigode, parou Bigode, vem na marcação então ali o Thiago, falta no Thiago, perdeu ali a caneleira, né? O Ricardinho chutou, não tava valendo nada disso, né?
2: Tinha falta.
0: Meteu pra rede, já tinha sido marcado o lance, parado o lance.
2: E amarelo. E amarelo pro Bigode, camisa 96 pela falta em cima do Thiago, se encaminhando pro final de partida. Sumix 6-1, campeão.
0: Se liga no tempo, faltando 1:59 pra terminar o jogo, tá dando Sumix. uma jornada de hat-trick de bigode, mas a noite é do Gugu. Algo realmente histórico fez o Gugu hoje nessa noite. Lá vem o time do São Miguel, chegou pelo lado esquerdo, tomou a frente então. André Moraes, cava a falta. Alta marcada. Tô de olho no tempo, faltando 1:46. 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A equipe da Sulmix está sendo bicampeã, os garotos do Sul desceram. Olha a bola do Bigode, Bigode acabou perdendo, deu de graça, agora na sequência voltou. Ângelo ligou contra-ataque, veio atrás então Bigode. Com a 96 para ficar com a bola, ainda Bigode, para, protege o lance, Bigode leva lá no biquinho, lá no corner, bem no fundo, marcado ali pelo Ângelo. O Ângelo também é um jogador bem interessante, hein? São vários jogadores de qualidade, grande jogadores atuação. Interessantes hoje aqui, né?
2: Por parte do São Miguel, Ângelo, uma boa, grande atuação, né?
0: Uma grande atuação, é um jogador de hierarquia, hein, Chico? De hierarquia. Faltando 1:21, mas a noite do Gugu é incrível. São Miguel poderia ter feito mais gols, claro que sim. A noite do Gugu é algo impressionante. É algo fantástico. Voltou agora para Ângelo. Uma bomba do Ângelo. Bateu em cima do Thiago, que estava na frente. Está terminando o jogo, faltando agora 1:09. Vamos para a contagem regressiva do jogo. Faltando agora já menos de um minuto para terminar o jogo. A torcida da Sulmix está vendo o seu time ser bicampeão aqui em Restinga. Está sendo bicampeão, um minuto agora, exatamente redondinho. Faltando para terminar o jogo. Último minuto, a última volta do ponteiro Gugu, tá com ela. Recorde Gugu. A torcida fica enlouquecida na arquibancada. Torcida da Sulmix, frenética, trepidante aqui no Romano Cantarelli. 6 para Sulmix, 1 para o São Miguel, que arrisca. Bate Ângelo, bate para fora. A Sulmix agora deixa o tempo passar. Respira fundo para sentir a sensação de ser bicampeã aqui em Restinga Seca. Bicampeã de uma competição fantástica que vai chegando ao seu final. Arrancada agora do Escobar, bateu para fora, faltando 43 segundos. Vai terminar o Municipal neste ano de 2026 para consagrar o time da Sulmix, a força laranja e azul. O time da Sulmix, que tem o Juca entrando no gol na vaga do Gugu. O tio tá aí, alô Cristina, alô Eva Cristina, agora é hora do mano, depois do filho. Uma bola dominada então ali pro Ricardinho, vai terminar o jogo. 29 minutos, os segundos, 27 segundos para terminar o jogo. Vai explodir o torcedor da Sulmix neste dia 7 de agosto do ano de 2026. Um título fantástico, um título incrível. Olha a bola da Sulmix, foi pra fora, quem é? É o 25 aí, hein? Esse é o João?
2: Esse é o João Niemeyer.
0: João Niemeyer, que é uma das novidades da Sulmix.
3: É a base.
0: Vai acabar o jogo. A festa da Sulmix, o torcedor não para de se agitar. Torcedor trepido aqui na arquibancada do Romano Cantarelli. Fica caindo o jogador do São Miguel, vai acabar a partida. Faltam 8 segundos agora. Esta festa, esse frenesi é do time da Sulmix, é da torcida da Sulmix. Em um campeonato municipal do ano de 2026 que vai chegando ao seu final. 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Esse é o timaço trepidante da integração. Que noite, senhoras e senhores! É noite para entrar para a história. Mais de 1.200 pessoas do Romano Cantarelli assistindo essa grande final. O São Miguel também está de parabéns pela primeira vez, brigando pelo um título no futsal. É um time vencedor, multivencedor no campo.
2: Grita,
0: é bicampeão no futsal. Olha a torcida! Bicampeão, bicampeão, faltando 8 segundos. Vai acabar! Atenção, a bola bateu na barreira, o goleiro Juca tá no gol, bola levantada, João deixa passar, vai acabar o jogo, faltando agora menos de 8 segundos. Vem a Sulmix, domina aqui para a direita, começa a regressiva, vai explodir o bicampeonato da Sulmix. Vai acabar o Municipal, a glória maior é da Sulmix, é bicampeão municipal em Restinga Seca. Sulmix, Sulmix, Sulmix, Sulmix, garotos do Sul, bicampeões em Restinga Seca. E que festa, senhoras e senhores. A força da Sulmix, a força do Sul. Está aí o título. São Miguel é vice-campeão. E a galera faz um frenesi danado aqui no Romanão. É, cada vez mais ganhando a torcida da galera de Restinga. Sulmix, a força do Sul.
2: Aqui festejando da equipe da Sulmix para falar sobre o título. O Marcel vem abraçar os jogadores. Bigode fez a grande diferença. Que vitória, que jogo também. Parabéns, Marcel.
4: Tô até sem fôlego. Grande jogo, um grande adversário. A gente respeitou demais eles. Mas tem que respeitar nosso time. Esse ano a gente foi chamado de muita coisa, né? A gente foi chamado de mercenário. Agora a gente foi chamado de medíocre. Mas o meu grupo, dentro do vestiário, só nós sabemos o que a gente é. E a gente provou que esse time aqui é bom e é bicampeão. E vem mais pela frente. Obrigado, Chico. Desculpa a emoção. Mas realmente a gente fez uma grande festa hoje.
1: Rodrigo Lima. Rodrigo Lima, o treinador da Sulmix. E o título, Rodrigo Lima, que tu tem a falar dessa final e esse título aí, mais um bicampeonato aí pra Sulmix.
5: Verdade. Tá de parabéns a equipe pelo que demonstrou durante, não só na final, mas durante toda a competição. Demonstrou que é uma equipe madura. A gente sabia da qualidade do adversário, a gente respeitava muito eles. Eu acho que não foi surpresa nenhuma pelo que eles fizeram do campeonato, pela qualidade do time deles. Mas é assim, futebol precisa ter um vencedor. Mas eu acho que, pelo que apresentamos, eu acho que chegamos nessa final e esse título é com mérito. Então, parabenizar essa rapaziada aí, parabenizar a toda a diretoria que dá o apoio para eles estarem aqui. Eu acho que isso aí agora é comemorar.
1: É segundo ano, segundo título seu, continua pro ano que vem?
5: É difícil falar, né? A gente tem um carinho muito grande, não só pela equipe, que por a gente trabalhar na empresa, mas a gente tem uma amizade longa, um carinho muito grande por todos os atletas que fazem parte da equipe. A gente joga junto em muitos campeonatos, mas a ideia é permanecer e continuar junto com essa galera aí. E agora vamos comemorar. Valeu.
1: Parabéns, meu.
5: Obrigado.
1: Valeu, Rodrigo Lima, técnico da Sulmix.
2: Chegado do lado do São Miguel, Maicon Roberto. Não foi uma noite das melhores para o São Miguel, melhor seria com título, mas também parou bastante no goleiro Gugu, né? Como é que tu viu essa partida? Descontrolado, jogador de qualidade, que é o Bigode também.
6: É, do outro lado tinha um baita time, né, com muita qualidade. A gente fez um baita campeonato, mereceu estar aqui na final, mas hoje a gente não conseguiu fazer um bom jogo. E do outro lado tinha um time de muita qualidade, acabamos perdendo, mas cabeça erguida. E nós temos um grupo qualificado e ano que vem tem de novo. Vamos buscar o título ano que vem. Se Deus quiser, melhorar aí nas coisas que a gente errou e vamos pra cima. Não dá pra baixar a cabeça, perdeu, alguém tem que ganhar. Mas vamos lá, vamos que ano que vem tem de novo.
2: Importante que as duas equipes se respeitaram bastante, né?
6: Sim, sim. Todo mundo quer ganhar, mas não pode ser na deslealdade, né? Foi um baita jogo, eles foram melhor na finalização e foram melhor no jogo, eles mereceram. Então a cabeça erguida e ano que vem tem de novo.
2: Aí, Maicon Roberto, Alisson, jogador de frente da equipe do São Miguel, falando sobre a vitória da equipe do São Miguel, campeão São Miguel, vice-campeão Alexandre.
1: Alisson, auxiliar técnico aí do Rodrigo, e esse título, bicampeonato, mais uma vez vocês estão trabalhando junto e mais um ano, né, com mais um título, você, o Rodrigo, toda essa equipe que está por trás também desse trabalho aí do segundo ano consecutivo, ser campeão novamente, Alisson. O que ele tem a falar da São Miguel, desse trabalho e também desse título?
7: É, na verdade, boa noite para todo mundo. A gente pensa muito, trabalha muito para que isso aconteça. Às vezes as coisas acontecem de uma forma, coisas que às vezes a gente não consegue nem explicar muito bem, mas acontece do jeito que tem que ser. A gente pegou um campeonato muito difícil, grandes adversários, todos os times que nós enfrentamos. São Miguel hoje também é um grande adversário, a gente falou antes do outro jogo sobre isso. de alguma forma o jogo encaixou e ficou um pouco mais tranquilo, mas é um grande adversário, valorizou demais o nosso título, semifinal também. O Rodrigo é um cara que é iluminado, a gente diz, o Rodrigo é um cara fora de sério, e espero que continue com a gente aí mais um ano, para quem sabe ano que vem a gente tentar de novo.
3: Será que vão continuar com toda a mesma equipe ou vai ter alguma mudança ainda no ano que vem?
7: Não, a princípio aí eu não quero pensar nisso ainda agora, vamos aproveitar, depois a gente vê isso.
3: Parabéns, valeu, parabéns.
7: Obrigado.
3: Valeu, Alisson, auxiliar da Sumix.
2: Está festejando bastante aqui, vou pedir licença para ele aqui. Uma vitória consistente de um grande jogo, um grande confronto. Parabéns, teu Natal. Merecida festa nesta noite. Como é que tu viu o título da equipe da Sumix aí? Parabéns.
8: Muito obrigado. E baita campeonato. A gente fez um campeonato firme desde o começo, sabendo os objetivos que nós queríamos alcançar. Foi muita dedicação de todo o pessoal. E chegamos à final, passei uma semifinal bem difícil. Chegamos à final jogando firme, jogando certo. Grande adversário, o São Miguel, chegou muito bem, mas hoje, na verdade, a gente não deu muita chance para eles. Jogou o jogo certo, o esquema certo. Nós temos jogadores que desequilibram a partida, todo mundo viu aqui, né? O Bigode é um deles, um plantel muito bom de jogadores. E a gente, hoje foi um jogo que a gente ganhou ao natural, claro, com muita pegada, mas foi um jogo, assim, até tranquilo com uma final. E o time deles muito respeitoso, não teve um pontapé, não teve nada assim, ó. Quem ganhou foi esse público maravilhoso que está aqui. Restinga Seca prestigia, por isso que vale a pena a gente vestir. Porque aqui a cidade retorna, vem, torce. E a gente está com um diferencial nesse campeonato, todo mundo sabe. Nós não tinha torcida, hoje nós já temos uma torcida bem organizadinha, já está. Está muito lindo de ver aqui no ginásio, quem viu no ginásio viu que é bonita a torcida. E futebol é isso, é alegria para todo mundo, cara. Tem dia que a gente vai perder, mas não é porque a gente vai perder que vai ficar triste para pegar pé. Então o futebol é para respeitar o adversário e seguir em frente, eu acho que nós temos no caminho certo.
2: Um abraço, parabéns para a Avenida Natal.
8: Muito obrigado aí, um abraço a todos os dias.
2: Aí, Natal Fraga.
3: Moraes.
2: Família, mano. Família Fraga aí, ó, comemorando o título.
3: Valeu, trazer o Moraes. Moraes, eu lhe fiz essa pergunta ano passado, dizendo que tem mais um título com a Sumix que você conquistou e esse ano um bicampeonato com a camiseta da Sumix. Como é que é o Moraes ganhando mais um título e mais uma final e com essa trajetória que você tem, Moraes?
9: Cara, cada título é diferente um do outro, né? É sempre um prazer estar nesse ginásio, nesse ambiente, nessa atmosfera aqui, nesse ginásio lotado, e ganhar novamente é melhor ainda, né? Acho que eu tô com 43 anos, vou fazer 44, sempre é um prazer tá jogando, tá fazendo o que eu gosto e ainda mais com ganhando títulos e com amigos, que a Sumix não é só um time, é um time de amigos e tá aí. Eu acho que foi um belo final, nós fizemos um dos melhores jogos nossos no campeonato e quando você sagramos o bicampeão aí, agora vamos fazer uma festa.
3: É muito cedo falar, continua pro ano que vem ou não?
9: Cara, se eles não me quiserem, eu continuo, se não me quiser eu saio, mas eu tenho uma honra enorme de vestir essa camisa aí. E se Deus quiser, ano que vem temos junto de novo e sempre almejando coisa boa.
3: Valeu, obrigado, parabéns.
7: Valeu,
3: parabéns ao Moraes. Ganhou mais um título ano passado, eu tinha feito a mesma pergunta pra ele. Tinha ganhado o primeiro título com a Sumix, agora levantando pelo segundo ano consecutivo pelo bicampeonato. Moraes também no grupo da Sumix ganhou vários títulos por várias equipes aqui na Restinga Seca.
2: Chegar talvez aquele que foi um dos grandes nomes da equipe da Cerro São Miguel. Não deu, mas um jogador que brigou bastante, se empenhou bastante em quadra, a equipe sai de cabeça erguida para o que produziu e para o que fez durante o campeonato para chegar numa decisão de hoje, Anjo. Parabéns pelo vice-campeonato, não deu o título, né?
10: Não, pois é, não deu o título, a gente vinha para ser campeão, mas isso aí, né, futsal é futsal. A gente entrou com pensamento e a partida se tornou outra coisa. A gente não sabe marcar e aí no futsal, se a gente não sabe marcar, a gente vai tomar gol. E agora é treinar por ano que vem e vir mais forte.
2: Até porque tem alguns jogadores novos ainda que podem, de repente, pegar um pouco mais de experiência, seu Miguel, né?
10: Oi?
2: Tem alguns jogadores novos que podem pegar experiência daqui a pouco, né?
10: É, a gurizada vem treinando bastante. Eu não sou aqui de Restinga, eu sou a exceção aqui. Mas o que eu sei, a gurizada se empenha bastante. Se eu não me engano, é o primeiro ano que ele chega na final. E é bom a gente fazer parte desse momento que eles estão fazendo agora aqui. Agora é treinar pro ano que vem e vir mais forte aí pra conseguir o título.
3: Edinho.
2: Tá certo, Ângelo, vamos então pra premiação daqui a pouquinho aí. Vai com o Edinho.
3: Edinho, esse título, Sumix bicampeonato, você que também faz parte aí do grupo, né, há muito tempo na Sub-Mix aí também, conquistando esse título aí, o bicampeonato para a Sub-Mix, que tem a falar desse título e desse bicampeonato.
11: Sim, é muito gratificante, né? Onde eu comecei desde o começo, desde que começou a Sub-Mix no futebol, eu tô junto. É gratificante, a gente criou uma família, a gente vê na cidade muito falatório bom, muitas pessoas que não gostam também, mas é normal. Mas hoje é enaltecer o nosso grupo aí, a equipe toda da Sumix, que organiza, o que eles fazem por nós aí, nada mais que nós dar esse título para eles. Eles são muito merecedores, e todos os jogadores, todos os familiares que vêm torcer, hoje foi uma festa bonita aí, né? Então, dar um parabéns pro São Miguel também por ter chegado nessa final, mas enaltecer o nosso elenco, enaltecer o nosso grupo.
3: Parabéns, valeu aí.
11: Obrigado.
3: Parabéns pelo título aí, o Edinho, falando aqui na integração, Chico.
12: Coordenador do esporte, a Liga Restinguense de Futebol, na pessoa do presidente Vitor Ritter, pela parceria durante mais esse evento de sucesso, ajudando a elevar ainda mais o nível do nosso futsal. A equipe do Rock, que com todos eles dedicação, sempre mantiveram as nossas instalações limpas e organizadas para que o público pudesse desfrutar da melhor forma possível. A Secretaria de Obras, pelo apoio com a manutenção e pintura da quadra esse ano. A Secretaria Municipal de Saúde, pelo apoio disponibilizado durante todas as rodadas do campeonato, com ambulância, motorista e técnico de enfermagem. A equipe de arbitragem da AVESC de Santa Cruz do Sul, pelos excelentes serviços prestados durante esse campeonato. Albinho e toda a equipe da SIC nos organizações por tornar esse grande evento um espetáculo. E por último, mas não menos importante, a todas as 13 equipes que participaram deste campeonato, juntamente com seus dirigentes, torcedores, pelo empenho de cada um, que com muita garra, vontade, disciplina, defenderam as suas cores durante essa competição. Vocês todos são gigantes, pessoal.
0: 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A Sumix é bicampeã aqui em Restinga Seca.
12: Do desafio feminino de futsal, eu queria chamar aqui o Hermes do Chupim, vice-presidente da Liga, para fazer a entrega da goleadora do desafio feminino para Lisiane Severo.
2: É, portanto, o desafio feminino que foi realizado também antecedendo a final, e o Ebers, o Chupim, vai fazer a entrega do troféu também das medalhas para Lisiane, atleta da equipe aí que participou da competição também, que foi, de certa forma, um jogo, um desafio do futebol feminino realizado hoje à noite, antecedendo a grande partida aqui no Ginásio de Esportes.
12: Dando sequência, portanto, às nossas premiações individuais, eu gostaria de chamar o Rock aqui para fazer a entrega do prêmio de goleira menos vazada do desafio feminino para Kelly Costa.
2: Portanto, o goleiro Kelly Costa, portanto, aí vai levar um troféu, a medalha também, da menos vazada aí. Faltou a premiação para ela de seguidinha, portanto, a premiação tá chegando, a premiação. Ah, o Rock Lanches aí chegando. Vai ali, Rock. Entrega pra menina aí, tá? Rock Lanches aí. A medalha de goleira menos vazada da noite, portanto, do desafio feminino. O Rock Lanche, né? O homem que cuida da Copa também aqui e que tem sempre seu lanche, cervejinha, chopp gelado aí pra todo mundo aí. Está recebendo aí a menina aí. Tudo certo, hein, Rock? Beleza?
13: Beleza, Chico, né? Hoje a gente só tem que comemorar nessa grande festa, esse grande espetáculo que o esporte presenteou Restinga Seca.
2: Consumindo bastante?
13: Graças a Deus, né? Pra fechar chave cheia.
2: Este Rock Lanches aí. Sequência.
12: Gostaria de chamar as soberanas do nosso município para passarem aqui à frente para fazer a entrega das medalhas ao elenco campeão do desafio feminino.
2: Tudo bem, vão entregar as medalhas também, o troféu da rainha e uma das princesas, uma rainha e a princesa, para o desafio de futebol feminino, que vão fazer a entrega da premiação neste momento aí, tá aí chegando elas, né? É, tem o pessoal da premiação, portanto, do desafio futebol feminino neste momento aqui.
12: Pode passar aqui à frente para receber as medalhas.
2: Vamos aqui, né? O Aizan também, jogador que está aqui daqui da Sulmix. O título veio com certa facilidade, mas foi um jogo que as duas equipes se respeitaram bastante, Aizan. Parabéns.
14: Boa noite, Chico.

0: Luan Machado.
1: Dando sequência, então, na premiação, agora, na categoria masculino, eu gostaria de chamar o secretário municipal de Turismo, Cultura e Esporte, Valdomiro Goleto, para fazer a entrega do troféu de goleador do Campeonato Municipal, edição 2026, para o Maicon Roberto da SER São Miguel, com 13 gols.
0: Vai, portanto, o Maicon Roberto, frente da equipe São Miguel. Hoje não foi bem no jogo, mas ele meteu gol durante o campeonato e está levando o troféu de goleador da competição. Maicon Roberto aí, né? Nome do São Miguel, mas que na semifinal foi simplesmente muito bem e hoje não conseguiu fazer uma grande partida, mas de certa forma brilhou no campeonato. Maicon Roberto aí, goleador.
1: Eu gostaria de pedir pro Ayrton Ferraz, o Pintinho, fazer a entrega do troféu de goleiro menos vazado ao goleiro Cícero, da equipe do Móveis Rode, com 10 gols sofridos em 6 partidas.
0: Aí Cícero, hein? Goleiro da equipe, outro grande goleiro do futebol de Restinga Seca, Cícero Gritzma, recebendo o troféu de goleiro menos vazado da competição, das mãos do Ayrton Ferraz, o Pintinho, goleiro da equipe do Móveis Rode. Portanto, Cícero está levando esta premiação de menos vazado da competição deste ano também, goleiro que atacou na equipe do Móveis Rode aí. Temos a sequência de premiação no ginásio Sul Mix, campeão do futsal, venceu pelo placar de 6-1 a equipe da SER São Miguel aí. Sequência da premiação pelo ginásio de esportes.
2: Ginásio Romano Cantarelli, Rádio Integração presente. A Sumix é bicampeã aqui em Restinga, 6 para a Sumix, 1 para o São Miguel, nesta decisão em 2026. Então a gente já vai organizar na sequência aí a premiação, né, para os campeões. Lembrando que nós estamos com a força da Prefeitura Municipal de Restinga Seca. E agora um show de fogos aqui, né? Claro, de uma forma pirotécnica aí. De também fazer uma homenagem aos campeões.
0: Saltou antes, viu? Era pra ser aposta.
3: Ah, sim. Eu acho que alguém faltou o ensaio.
0: Alguém faltou o ensaio aí, viu?
3: Alguém faltou o ensaio.
1: Largada aí, pessoal.
2: Está valendo a festa.
0: Não,
2: né?
0: Era pra ser agora, né?
1: Gostaria de pedir novamente para as soberanas passarem aqui na frente para fazerem a entrega das medalhas de vice-campeão para a equipe da SER São Miguel.
0: É, portanto, as medalhas do vice-campeão para a equipe da SER São Miguel. Está levando aí o troféu, né? Portanto, as medalhas aí. Está passando aí, portanto, o jogador Catecoco, né? Jogadores estão se aproximando para receber neste momento também a premiação. Olha aí, a equipe da SER São Miguel aí.
2: É isso. Medalha. Aí, vice-campeão então, SER São Miguel, as soberanas aqui de Restinga fazendo uma homenagem.
0: Chamei do Catecoco, olha aqui. Tá levando com honra, com alegria também, nosso troféu, essa medalha no peito. Eu sei que a melhor seria o campeão, mas ficou com o vice-campeonato aí. Parabéns, Catecoco.
4: Boa noite a todos os ouvintes aí, é. Fizemos uma final extremamente ruim hoje, extremamente ruim. Entramos apagados, ligados no jogo. Coisa que acontece no futebol. Esse ano que vem tem de novo. E vão vir mais forte, com certeza.
0: Aí, Catecoco, medalha, portanto, de vice-campeão para a equipe da SER São Miguel, Sociedade Esportiva São Miguel. Está levando aí a medalha também, a premiação de vice-campeão da competição aí, Itaboraí.
2: Isso aí, São Miguel, vice-campeão. Já já, a homenagem aos bicampeões aqui em Restinga Seca, a equipe da Sumix, que mais uma vez, assim como em 2025. A oportunidade, venceu o Rode de virada pelo placar de 4-3 e agora, esse ano, com, digamos assim, uma facilidade maior, né? Venceu aí o São Miguel, como já destacado pelo São Miguel. O São Miguel não se encontrou no começo, na verdade, nos minutos iniciais até que sim, né? Até que desenvolveu um bom futebol, mas depois se perdeu ali, nos 15 minutos por aí, se perdeu.
1: Presidente
2: 15 faltando, claro, para terminar o jogo, né?
1: Entrega da taça de vice-campeão para a equipe da SER São Miguel.
0: Tudo bem, vereador Abel Oliveira dos Santos, presidente da Câmara, troféu bonitaço, hein? Que troféu lindo, hein? De vice-campeã para a Sociedade Esportiva Recreativa São Miguel. Também está recebendo aí esse troféu. O vereador Abel Oliveira dos Santos está fazendo a entrega nesse momento aí. O Natalel, tá aqui, ó. Família Natal, família Fraga aí, festejando o título. Parabéns aí, em nome da Rádio Integração.
5: É um grande, primeiro, boa noite a todos aí. É um dia muito especial hoje. A gente aqui no ginásio lotado, uma final memorável aqui entre os dois times. E um jogo de alto nível, né? Acho que o futsal de Restinga Seca e a comunidade merece isso. Então, parabenizar também aí o SER São Miguel e o nosso time. Né, jogou bem, mereceu a vitória e estou muito feliz, vamos comemorar agora.
0: Que bom, Nataléu, portanto da família Osabel de Vila do Santo, vereador aí.
6: Pedro, coloca o nosso futsal no mais alto nível, na vitrine. Parabéns a todos, especialmente aos atletas que fizeram esse grande espetáculo aqui. Parabéns São Miguel, parabéns Sumix também pelo campeonato.
0: Aí Abel de Vila do Santos, presidente da Câmara, fez uso da palavra e entregou o troféu de vice-campeão para SER São Miguel.
1: Chamar novamente as soberanas para fazer a entrega das medalhas de campeão municipal a todo o elenco e comissão técnica da equipe da Sumix.
0: Aí, portanto, o elenco da Sumix vai passar neste momento aqui à frente, no local adequado, para receber a premiação, o troféu e as medalhas.

0: equipe da Secretaria do Turismo, Cultura e Esporte, na pessoa do secretário Mirinho e do diretor Luan. Parabenizar também a Liga Restinguense de Futebol, que está aqui representada pelo Chupim, que é vice-presidente. O presidente estava aqui agora há pouco. Mas, enfim, parabenizando a Liga e a nossa secretaria, eu quero parabenizar a cada equipe, a cada atleta que fizeram desse um grande campeonato. Vocês fizeram aqui um campeonato de alto nível e as duas equipes que chegaram na final com certeza deram o seu melhor, mas uma tinha que ser campeã hoje. E a gente então vem aqui também parabenizar e abraçar São Miguel como vice-campeão e a Sulmix como bicampeã de futsal do nosso município nesse ano de 2026. Parabéns a todos, parabéns aos atletas, parabéns ao esporte restinguense, viva o futebol e viva a Restingação.
1: É, portanto, prefeito Norton Soares, troféu é definitivo, troféu que vai para as mãos neste momento. Tem um troféu rotativo aí do presidente da liga, hein? Tem um troféu que leva o nome de

0: de futebol, senhor Vitor Ritter, para fazer a entrega do troféu rotativo José Carlos da Cruz, o FIA.
1: É, tem mais um troféu, portanto, esse aqui, Itaboraí, ó. Vai pras mãos aqui.
2: Ah, sim.
1: É o troféu rotativo que leva o nome do José Carlos da Cruz, o FIA. Olha, Edinho, capitão da equipe, hein? Das mãos do Vitor Ritter, presidente da liga. O troféu aí do FIA, né? Que já nos deixou. Mas que, de certa forma, né? Fica o nome
2: eterno, estendido, né?
1: Eterno, porque pro, tudo que ele fez pro futebol de Restinga Seca, pro futebol aí da Uma Vez Hoje, do futebol do nosso município.
3: Essa é a festa, é a glória maior do futsal aqui de Restinga. A glória é da Sulmix, bicampeã municipal. E claro, você curte tudo aqui na Integração 98.5, sempre contigo. E aí, Chico?
1: Para encerrar, vou chegar até o Escobar, que foi um dos grandes nomes da partida, né? O Escobar, um dos grandes nomes da equipe da Sulmix, que teve numa noite muito, muito importante. Jogou ontem à noite em Faxinal e hoje fez uma partida memorável aqui. O time do Sulmix levando o título. Parabéns, Escobar.
4: É, primeiramente, boa noite. Feliz com mais um título, né? A gente sabe o quanto é difícil a gente sair campeão num campeonato tão qualificado. Fico muito agradecido pelo pessoal da Sulmix, a parceria, o empenho. A gente sabe que a gente faz tudo para jogar, independente se é um municipal, independente se é uma competição federada. A gente quer ganhar, quer competir e ganhar com os amigos é muito bom.
1: Tá aí, Fabinho. Trabalho pra mim aqui tá concluído. Parabéns, Sulmix. Parabéns, São Miguel. É, o futebol de salão de alto nível nesta noite. E a Integração contou tudo pra você, Itaboraí.
3: Legal. Francisco Bolzano, timaço dos trepidantes aqui da sua Rádio Integração. É uma história toda aqui, né? Aqui a história passa nesse microfone aqui. 98.5. Antes lá nos 1310, nos 1480 e por aí vai, hein? Que história! E sempre aqui nesse palco, no ginásio Romano Cantarelli. Muitos já venceram, muitos fizeram uma história e hoje houve a Sulmix pelo segundo ano consecutivo escrever essa história aqui transmitida pela Rádio Integração. E agora ampliada, na verdade, pelo Facebook com mais de 100 mil seguidores. E também no nosso YouTube aí, o qual a gente dá um toquezinho, vai lá e nos segue também no YouTube, né? Ou, né, seja um dos que acompanha aí o nosso trabalho no YouTube. E assim, em nome de todos os que estiveram nesse trabalho mais uma vez glorioso aqui do microfone esportivo da Integração, nós tivemos a parceria da Prefeitura Municipal de Restinga Seca, da Joalheria Ótica Rode, da Oficina do Chupim, de Mariano Materiais de Construção, de Mariano Iluminari, Carangos Metalúrgica Automotiva, ainda também com a força da loja DM Store, de Mariano Lavagem Automotiva, de Transportes Isat, distribuidora de rações Restinguês, da Comeg Peças Agrícolas, da Pousada Fuser, da Casa Mix Gauchito Bolachas e ainda Sulmix Diluentes. Sulmix é o grande campeão aqui em Restinga Seca, parabéns. Parabéns, São Miguel, vice-campeão. São Miguel chega na final, mostra que também tem força no futsal, já que no campo São Miguel já venceu 6 títulos aqui na história em Restinga Seca desde 1980. São Miguel de olho no futsal também, parabéns, São Miguel aí. Parabéns, Sulmix, claro, acima de tudo pelo trabalho, pela forma como séria, como faz futebol e acima de tudo porque acredita na vitória. Parabéns então e a todos os demais que participaram desta grande competição neste ano de 2026, né? Aos que ficaram no meio do caminho, especialmente chegaram às semifinais, o Móveis Rode, um deles, né? O Gaúcho também fez uma grande campanha e todos os demais fizeram uma história nesse ano de 2026, a nossa homenagem, o nosso abraço, o nosso carinho, o nosso reconhecimento. Aqui aos colegas que estiveram nesta jornada esportiva, no ginásio de esportes Romano Cantarelli, repleto, tomado, lotado. Nós aqui tivemos mais de 1.300 pessoas, eu não tenho a mínima dúvida disso, né? Que estiveram presentes e vendo a emoção desta grande decisão. Francisco Bolzano, timaço dos trepidantes da Integração, Norton Ávila.

realizando a produção das imagens e também trazendo a participação do torcedor Thiago Marques, que esteve conosco nas fotos, nas redes sociais, Carlos Alexandre Cirolini nas reportagens. Além disso também, a participação do Rafael Silveira Rosa, que esteve lá embaixo acompanhando, trazendo em cima todo o clima da Sumix campeã, do São Miguel, vice-campeão, enfim, quem fez parte desta grande final. O Emerson Frieders na equipe técnica, recepção do nosso som na rua Augusto Rossi, número 316. O Wilson Carlos Cirolini, o diretor da equipe da Rádio Integração, que certamente esteve vibrando nesta grande decisão, nesta grande transmissão. As transmissões do futebol são fantásticas, né? Tem uma adesão fantástica, uma adesão incrível, cada vez maior, que garantem ao nosso trabalho aqui da Rádio Integração, e já está no ar há 47 para 48 anos, quase 50 anos, quase um cinquentenário de história e tradição, mas que agora também nas redes sociais, no YouTube, no Facebook, vem cada vez mais forte, levando o que acontece em Restinga e na região da Quarta Colônia, na região centro do estado, no Rio Grande do Sul. No futebol, no dia a dia, na cultura, na política, onde quer que a notícia esteja, estamos aqui. É aqui a notícia de credibilidade, a notícia que tem responsabilidade, tem compromisso com a verdade. Em nome de toda a equipe, o narrador Itaboraí Cirolini de Castro tira o time de campo, desejando a todos um ótimo final de semana. Parabéns, Sumix, bicampeão municipal de Restinga Seca em 2026.

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3: 23 horas e 9 minutos.
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1: 23 horas e 24 minutos.
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1: 23 horas e 42 minutos.
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siga tranquilamente, entre a inquietude e a pressa, lembrando-se de que há sempre paz no silêncio. Tanto quanto possível, sem humilhar-se, viva em harmonia com todos os que o cercam. Fale a sua verdade mansa e claramente, e ouça dos outros, mesmo a dos insensatos e ignorantes. Eles também têm sua própria história. Evite as pessoas agressivas e transtornadas. Elas afligem o nosso espírito. Se você se comparar com os outros, você se tornará presunçoso e magoado, pois haverá sempre alguém inferior e alguém superior a você.

viva intensamente o que já pôde realizar. Mantenha-se interessado em seu trabalho, ainda que humilde. Ele é o que de real existe ao longo de todo o tempo. Seja cauteloso nos negócios, porque o mundo está cheio de astúcias. Mas não caia na descrença. A virtude existirá sempre. Muita gente luta por altos ideais. E em toda parte, a vida está cheia de heroísmo. Seja você mesmo. Principalmente, não simule afeição, nem seja descrente do amor. Porque mesmo diante de tanta aridez e desencanto, ele é tão perene quanto a relva. Aceite com carinho o conselho dos mais velhos, mas também seja compreensivo aos impulsos inovadores da juventude. Alimente a força do espírito, que o protegerá no infortúnio inesperado. Mas não se desespere com perigos imaginários. Muitos temores nascem do cansaço e da solidão. E a despeito de uma disciplina rigorosa, seja gentil para consigo mesmo. Você é filho do universo, irmão das estrelas e árvores. Você merece estar aqui. E mesmo se você não pode perceber,

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0: Muito obrigado, gente.
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0: 알았잖아.
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0: Obrigado, gente. Obrigado. Legal, valeu.
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siga tranquilamente, entre a inquietude e a pressa, lembrando-se de que há sempre paz no silêncio. Tanto quanto possível, sem humilhar-se, viva em harmonia com todos os que o cercam. Fale a sua verdade mansa e claramente, e ouça dos outros, mesmo a dos insensatos e ignorantes. Eles também têm sua própria história. Evite as pessoas agressivas e transtornadas. Elas afligem o nosso espírito. Se você se comparar com os outros, você se tornará presunçoso e magoado, pois haverá sempre alguém inferior e alguém superior a você.

viva intensamente o que já pôde realizar. Mantenha-se interessado em seu trabalho, ainda que humilde. Ele é o que de real existe ao longo de todo o tempo. Seja cauteloso nos negócios, porque o mundo está cheio de astúcias. Mas não caia na descrença. A virtude existirá sempre. Muita gente luta por altos ideais. E em toda parte, a vida está cheia de heroísmo. Seja você mesmo. Principalmente, não simule afeição, nem seja descrente do amor. Porque mesmo diante de tanta aridez e desencanto, ele é tão perene quanto a relva. Aceite com carinho o conselho dos mais velhos, mas também seja compreensivo aos impulsos inovadores da juventude. Alimente a força do espírito, que o protegerá no infortúnio inesperado. Mas não se desespere com perigos imaginários. Muitos temores nascem do cansaço e da solidão. E a despeito de uma disciplina rigorosa, seja gentil para consigo mesmo. Você é filho do universo, irmão das estrelas e árvores. Você merece estar aqui. E mesmo se você não pode perceber,

Esteja em paz com Deus, como quer que você o conceba. E quaisquer que sejam seus trabalhos e aspirações na fatigante jornada pela vida, mantenha-se em paz com sua própria alma. Acima da falsidade, dos desencantos e agruras, o mundo ainda é bonito. Seja prudente. Faça tudo para ser feliz.

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0: 5 horas e 2 minutos.
1: Olá, eu sou Rejane Costa e o Campo Notícia começa agora. A gente reúne os fatos, os números e as explicações que ajudam a entender o que mudou na semana e o que pode influenciar as próximas decisões no campo. Tem agricultura, pecuária, mercado, pesquisa e as notícias que chegam de diferentes regiões. Uma produção da Agroeffective em parceria com a Radiosul.net, com o apoio de Sindag, o Sindicato Nacional da Aviação Agrícola, e Senar, conhecimento que movimenta o agro. Vamos às manchetes.
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1: Laudo confirma que os azeites importados de maior consumo no Brasil não são extra virgens. Temporais em sequência agravam perdas de produtores de leite no Rio Grande do Sul. Falta de aviso sobre seguro agrícola pode gerar indenização ao produtor. Expo Inter terá 934 ovinos em momento positivo para os mercados de carne e lã. Raça holandesa confirma 181 inscrições para a Expo Inter 2026. Galloway volta à Expo Inter após 19 anos entre 405 animais inscritos pela ANC. E ainda nessa edição, a gente confere o comportamento do tempo, os preços dos principais produtos agropecuários e os eventos que já aparecem no calendário do setor. 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
1: A previsão do Instituto Nacional de Meteorologia indica frio, geada e uma nova rodada de chuva no Rio Grande do Sul entre sábado e sexta-feira. Na Serra e no Planalto, o fim de semana terá mínimas entre 2 e 4 graus, com geada nas áreas mais altas. O tempo permanece firme até segunda-feira, mas a chuva retorna na quarta, mantendo as máximas próximas de 12 graus. Na campanha e na fronteira oeste, o sábado começa com cerca de 3 graus e geada isolada. Essa deve ser a primeira região atingida pela nova instabilidade, com chuva entre terça e quarta-feira. Na região metropolitana e nos vales, o domingo terá tempo firme, mas a chuva retorna na quarta e pode persistir até quinta-feira. No litoral, o sábado terá mar agitado e rajadas próximas de 50 km por hora, com chuva isolada a partir de quarta. Já o noroeste e as Missões terão tardes próximas de 22 graus no fim de semana e podem concentrar os maiores volumes de chuva com risco de trovoadas na quarta-feira.
2: Notícias agrícolas.
1: A Federação da Agricultura do Estado do Rio Grande do Sul, FARSUL, encaminhou duas propostas de emenda à medida provisória que trata da renegociação das dívidas rurais. Segundo a entidade, as mudanças podem ampliar de 10 para 90% a parcela de produtores gaúchos aptos a acessar as condições facilitadas. As propostas incluem cédulas de produto rural entre as operações elegíveis e criam uma alternativa para comprovar perdas de renda. A safra brasileira de trigo deve cair 23,5% em 2026, segundo a Companhia Nacional de Abastecimento, CONAB. A Associação Brasileira da Indústria do Trigo, Abitrigo, alerta que a menor oferta interna, os custos internacionais e a dependência de importações pressionam a indústria moageira. A necessidade de compras externas pode crescer 1,9 milhão de toneladas em 2027, mas a entidade descarta risco de desabastecimento.

0: laudo oficial do Ministério da Agricultura aponta que os azeites importados de maior consumo no Brasil não são extra virgens. O Ibroliva cobra mais controle. O Ministério Público relaciona o resultado a fraudes e uma nutricionista explica os benefícios encontrados somente no azeite extra virgem. Quem traz as informações é Ieda Risco.
1: O Instituto Brasileiro de Olivicultura afirma que o laudo do Ministério da Agricultura confirma denúncias feitas pela entidade sobre a qualidade de parte dos azeites importados vendidos no Brasil como extra virgem. As análises foram realizadas pelo Laboratório Federal de Defesa Agropecuária por determinação da Justiça dentro de uma ação do Ministério Público Federal. Entre as marcas avaliadas, Andorinha, Galo, Borges, Gomes da Costa e Carrefour foram classificadas como azeites virgens. Já a Costa Douro e Terras de Camões foram enquadradas como azeites lampantes impróprios para consumo. Para o presidente do Ibroliva, Flávio Bino Filho, o laudo oficial confirma uma realidade denunciada pelo setor produtivo brasileiro há vários anos.
2: O produtor brasileiro produz um azeite super prêmio, um azeite extra virgem de extrema qualidade, que tem os seus custos e o seu preço compatível com isso. E concorre com azeites extra virgem só no rótulo, que são azeites descartados pelos europeus, azeites que andam em navios cargueiros, que são engarrafados, com gosto de mofo, com todos os defeitos de um azeite que não é extra virgem e que não tem os mesmos padrões de qualidade e as mesmas consequências para a saúde do consumidor.
1: Para o Ibroliva, o resultado reforça a necessidade de ampliar o controle sobre os azeites importados para garantir que a classificação informada no rótulo corresponda ao produto vendido ao consumidor. Da agência AgroEffective, Ieda Risco.
0: Obrigada, Ieda. O Produto Interno Bruto do agronegócio brasileiro recuou 2,01% no primeiro trimestre de 2026, segundo o CPEA e a Confederação da Agricultura e Pecuária do Brasil, CNA. A queda foi puxada pelo ramo agrícola, que perdeu 3,62%. Já a pecuária cresceu 0,70%, enquanto insumos, produção primária, agroindústria e agroserviços registraram retração. E o produto interno bruto da cadeia da soja e do biodiesel pode crescer 6,87% em 2026, segundo o Centro de Estudos Avançados em Economia Aplicada, CPEA, e a Associação Brasileira das Indústrias de Óleos Vegetais, ABIOV. A projeção considera a safra recorde de 180,56 milhões de toneladas e o aumento do processamento industrial. A cadeia deve representar 21,2% do PIB do agronegócio e 4,8% da economia brasileira. Há 35 anos, o SINDAG, Sindicato Nacional das Empresas de Aviação Agrícola, trabalha pelo crescimento sustentável e melhoria contínua do setor, promovendo a segurança em campo e o respeito ao meio ambiente, valorizando os empresários, pilotos, técnicos, agrônomos e outros profissionais que ajudam o agro a decolar para alimentar, vestir e mover o país e o mundo. O cooperativismo brasileiro alcançou 29 milhões de cooperados em 2025, alta de 12,5% em relação ao ano anterior, segundo o levantamento do sistema OCB. O país passou a contar com 4.400 cooperativas, presentes em 3.425 municípios. As organizações movimentaram mais de 848 bilhões de reais, mantiveram 613 mil empregos diretos e distribuíram 61,3 bilhões de reais em sobras aos cooperados. As exportações brasileiras de frutas e nozes não oleaginosas caíram 14,9% em julho, segundo a Secretaria de Comércio Exterior, SESEX. O país embarcou 64.700 toneladas contra 76.100 no mesmo mês do ano passado. O preço médio subiu 11,6% e ajudou a limitar a perda de receita, que recuou 5,1% para US$ 87.600.000. A falta de aviso sobre a não contratação de seguro agrícola pode gerar indenização ao produtor. O entendimento considera casos em que o banco manteve a cobertura por anos e interrompeu a emissão da apólice sem comunicar o mutuário. Quem explica as condições dessa responsabilização é Nestor Tipa Júnior.
3: A instituição financeira que contrata automaticamente o seguro agrícola por anos pode responder pelas perdas do produtor se deixar de emitir a apólice um novo financiamento sem aviso prévio. A responsabilização exige a comprovação de que houve trato sucessivo na contratação de seguro vinculado ao financiamento, omissão na contratação seguinte e constatação de prejuízo na safra financiada. O advogado da HBS Advogados, Roberto Bastos Guigino, explica que obrigar o cliente a adquirir um seguro para obter crédito configura a venda casada, prática proibida pela legislação. Quando o banco emite o seguro em todas as operações, lança os prêmios em conta corrente e administra a apólice. Esse procedimento passa a fazer parte do relacionamento com o produtor. A repetição cria a expectativa de que os financiamentos seguintes também estarão protegidos. Esse histórico na avaliação do advogado obriga a instituição financeira a agir com clareza antes de mudar o procedimento.
4: A boa-fé objetiva impõe aos contratantes deveres anexos de conduta, entre os quais destacam-se a lealdade, a cooperação, a transparência e a proteção mútua. A instituição financeira, ao violar esses deveres, assume integralmente o risco decorrente da descontinuidade da cobertura securitária de trato sucessivo.
3: Ao retirar a proteção sem o consentimento ou a ciência clara do produtor, o banco passa a responder pelos efeitos dessa mudança. Da agência AgroEffective, Nestor Tipa Júnior.
0: Obrigada, Nestor. O IAVAG, indicador dos custos da aviação agrícola, medido pelo Sindicato Nacional das Empresas de Aviação Agrícola, Sindag, caiu 0,21% em junho, no terceiro recuo mensal consecutivo. O acumulado em 12 meses ficou em 3,74%. A queda no rating oil ajudou a reduzir os custos, enquanto dólar, etanol e inflação limitaram o alívio. Para julho, a valorização dos combustíveis pode pressionar o índice, mas o recuo do câmbio e do etanol tende a compensar parte desse movimento.
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0: Os números são da Emater do Rio Grande do Sul. Arroz em casca, preço médio de R$ 65,84 a saca de 50 quilos. Feijão, preço médio de R$ 171,67 a saca de 60 quilos. Milho, preço médio de R$ 59,26 a saca de 60 quilos. Soja, preço médio de R$ 126,09 a saca de 60 quilos. Trigo, preço médio de R$ 69,36 a saca de 60 quilos. Essa foi a primeira parte do nosso noticiário. Depois do intervalo, o Campo Notícia retoma os assuntos que estão alterando custos, produção, mercados e o planejamento das propriedades. A gente volta em seguida.
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7: 5:18.
0: O intervalo terminou e a informação continua. Neste bloco, a gente avança sobre temas que passam pela rotina produtiva, pelas contas da atividade e pelas tecnologias que chegam ao campo. Uma produção da AgroEffective em parceria com a RádioSul.net, com apoio de Sindag, o Sindicato Nacional da Aviação Agrícola, e Senar, conhecimento que movimenta o agro. Vamos em frente. 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
0: Os números são da Emater do Rio Grande do Sul. Boi para abate, preço médio de R$ 12,32 o quilo vivo. Búfalo, preço médio de R$ 10,09 o quilo vivo. Cordeiro para abate, preço médio de R$ 13,84 o quilo vivo. Suíno tipo carne, preço médio de R$ 5,82 o quilo vivo. E a vaca para abate, preço médio de R$ 10,97 o quilo vivo.
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0: O mercado do gado gordo registrou valorização nesta semana, segundo o informativo do Núcleo de Estudos em Sistemas de Produção de Bovinos de Corte e Cadeia Produtiva Nespro da URGS. As chuvas dificultaram a logística, reduziram a oferta para abate e encurtaram as escalas dos frigoríficos. O boi gordo, a peso vivo, subiu 2,2%. Na reposição, a terneira avançou 3,3% e o terneiro 2%, enquanto a vaca para invernar caiu 1,8%. Os mercados do boi gordo e da carne mantiveram relativa firmeza nos 7 primeiros meses de 2026, segundo o Centro de Estudos Avançados em Economia Aplicada, CEPEA. Exportações aquecidas, oferta ajustada de animais terminados e reposição valorizada sustentaram as cotações, mesmo com o consumo doméstico moderado. A entrada de animais de pasto ampliou a oferta no segundo trimestre, mas as escalas curtas dos frigoríficos limitaram quedas mais fortes nos preços. E o preço médio do leite cru pago aos produtores subiu 3,02% em junho e chegou a R$ 2,75 por litro, segundo o Centro de Estudos Avançados em Economia Aplicada, CEPEA, da Esalq da USP. Apesar da alta mensal, o valor ficou 0,86% abaixo de junho do ano passado e a média do primeiro semestre recuou 14%. A valorização recente foi sustentada pelo mercado de derivados e pelo crescimento mais lento da captação em algumas regiões. Temporais em sequência ampliam os prejuízos de produtores de leite no Rio Grande do Sul. Os danos atingem rebanhos, estruturas e aumentam a pressão sobre a continuidade das famílias na atividade. Quem relata a situação e as medidas pedidas pela Gadolando é Nestor Tipa Júnior.
3: A Associação dos Criadores de Gado Holandês do Rio Grande do Sul, a Gadolando, relata que dois eventos climáticos extremos registrados em um intervalo de 2 semanas provocaram perdas de animais e danos às estruturas de propriedades leiteiras no estado do Rio Grande do Sul. Os temporais atingiram produtores da região Celeiro e Missões. além de áreas em Selbach, Cruz Alta e municípios próximos. Entre os casos acompanhados pela entidade, há famílias que perderam galpões e outras instalações utilizadas na produção. Um produtor com mais de 40 animais em lactação decidiu deixar o setor por considerar inviável reconstruir tudo o que havia sido destruído. O vice-presidente administrativo da Gadolando, Nasir Pence, afirma que a proximidade entre os eventos aumentou as dificuldades enfrentadas pelas propriedades. Pence considera necessária a criação de mecanismos permanentes para atender os produtores atingidos por eventos climáticos.
7: O estado, ele é o epicentro de catástrofes climáticas, né? Nós precisamos de uma política de apoio para isso. Seja ela as instituições bancárias renegociarem para que essas pessoas possam continuar na atividade, os compromissos que elas têm, porque elas foram afetadas. O ganha-pão, ele foi afetado.
3: Entre as medidas sugeridas está a inclusão desses produtores nas renegociações já aprovadas de financiamento e obrigações bancárias dos afetados por eventos climáticos. Da agência AgroEffective, Nestor Tipa Júnior.
0: Obrigado, Nestor. 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A 49ª Expo Inter terá 5.756 animais de argola em julgamento, o maior número desde 2012 e 12% acima da edição passada. Os zebuínos cresceram 78%, com alta de 216% nas inscrições da raça Senepol. A feira também terá a estreia da raça Senangus, enquanto os caprinos avançaram 16% e os pequenos animais 46%. A Expo Inter terá 934 ovinos em um momento positivo para os mercados de carne e lã. A feira reunirá 18 raças e adotará uma nova exigência para todos os animais inscritos. Quem detalha a participação e a comprovação de paternidade por DNA é Arthur Chagas.
9: A participação da ovinocultura na 49ª Expo Inter será marcada por um dos maiores números de animais inscritos dos últimos anos. Ao todo, 934 animais de 14 raças estarão no Parque de Exposições Assis Brasil em Esteio entre 29 de agosto e 6 de setembro. Destaques para as raças Texel, com 303 animais, Merino Australiano, que passou de 9 exemplares no ano passado para 17 este ano, e o White Dorper, que pulou de 9 para 23. O presidente da Associação Brasileira de Criadores de Ovinos, a ARCO, Edmundo Gressler, avalia que o volume de inscritos demonstra a continuidade dos investimentos realizados pelos criadores em seleção genética e também melhoramento dos rebanhos.
10: Nós vamos ter aí uma Expo Inter, um desfile extraordinário, né, dessas nossas raças todas, com animais muito importantes e uma genética necessária. Hoje, observando todo esse melhoramento que está acontecendo a nível de produção comercial.
9: A Expo Inter será uma vitrine da evolução genética das diferentes raças ovinas e permitirá aos produtores conhecer animais selecionados para atender às demandas da produção comercial. Entre os destaques, conforme o dirigente, estão reprodutores voltados à produção de carne com características como maior precocidade, eficiência alimentar, desenvolvimento muscular e capacidade de atingir o peso de abate em menor tempo. Da agência AgroEffective, Arthur Chagas.
0: Obrigada, Arthur. E a raça holandesa chega à Expo Inter com 181 animais inscritos. A participação das holandesas vermelhas e brancas se aproxima do número necessário para um julgamento exclusivo. Quem apresenta os números e essa expectativa é Ieda Risco.
11: A raça holandesa tem 181 animais inscritos na Expo Inter 2026. Do total, 146 exemplares pertencem à variedade preta e branca e 35 à vermelha e branca, número que aproxima essa modalidade do mínimo de 50 inscrições exigido para a realização de um julgamento oficial exclusivo, uma das metas perseguidas pela Associação dos Criadores de Gado Holandês do Rio Grande do Sul. Para o presidente da Gadolando, Marcos Tang, o resultado das inscrições Martins indica que a estratégia adotada pela entidade para estimular a participação da variedade vermelha e branca vem surtindo efeito.
12: Provavelmente aí acertamos na ideia de fazermos um julgamento adicional, embora ainda não ranqueado e oficial devido à falta de números de animais vermelho e branco, mas entendemos que houve esse estímulo e as inscrições de vermelho e branco estão aumentando cada vez mais e num futuro bem próximo parece que poderemos ter os nossos julgamentos separados da modalidade vermelho.
11: Embora tradicionalmente parte dos animais inscritos não chegue ao parque, a projeção da Gadolando é reunir mais de 100 exemplares e mais de 20 expositores do Rio Grande do Sul e de outros estados. Segundo o Tang, o público encontrará animais de elevado padrão genético, tanto na avaliação morfológica quanto nos torneios leiteiros, que demonstram desempenho produtivo da raça. Da agência AgroEffective, Ieda Risco.
0: Obrigada, Ieda. A raça Galloway volta à Expo Inter depois de 19 anos fora das pistas de esteio. O retorno integra os 405 animais inscritos pela Associação Nacional de Criadores Red Bull Colares, ANC, que terá 10 raças representadas. Quem traz os números e os detalhes dessa participação é Nestor Tipajú.
13: A raça bovina Galloway voltará às pistas da Expo Inter em 2026, após 19 anos sem participar da feira. O retorno integra os 405 animais inscritos pela Associação Nacional de Criadores Red Bull Colares, ANC, que terá 10 raças representadas em esteio. Do total, 382 são bovinos de argola e 23 são equinos da raça Percheron. A última participação da Galloway na Expo Inter ocorreu em 2007 e a retomada acompanha a mobilização dos criadores para levar exemplares novamente à exposição. A superintendente de registro da ANC, Silvia Freitas, afirma que a movimentação em torno da raça já havia criado expectativa para a edição deste ano.
14: A grande novidade esse ano é o retorno às pistas da raça Galloway, que a gente estava numa grande expectativa pela movimentação dos criadores e, de fato, teremos indivíduos da raça Galloway este ano nas pistas de esteio. É algo que não acontecia desde 2007, né? A última participação do Galloway no Expo Inter foi em 2007, então agora a gente volta com os animais para a pista e tenho certeza que vão chamar bastante atenção.
13: A programação também terá uma ação ligada aos 120 anos da ANC durante os julgamentos. A diretoria entregará uma faixa alusiva ao aniversário ao grande campeão e à grande campeã de cada raça registrada pela entidade. Segundo Silvia, a homenagem levará a comemoração para dentro das pistas e envolverá as raças participantes registradas pela associação. Da agência AgroEffective, Nestor Tipa Júnior.
0: Obrigada, Nestor. Morre o leiloeiro Marcelo Silva, diretor da Trajano Silva Remates e um dos principais nomes dos remates rurais no Brasil. Ele construiu uma trajetória de mais de 50 anos dedicada aos leilões e ao comércio de animais. Nascido em 1954, Marcelo começou ainda criança no setor. Aos 12 anos, já auxiliava o pai, Trajano Silva, como pisteiro nos remates e realizou o primeiro leilão antes de completar 18 anos. Mais tarde, assumiu a direção da empresa fundada pelo pai, integrante de uma das famílias pioneiras na realização de leilões rurais no país. Especializado em leilões de genética, Marcelo Silva atuou principalmente nos mercados da pecuária de corte dos cavalos da raça crioula. Proprietário da cabanha Dom Marcelino, tornou-se referência nacional na comercialização de animais de alto valor genético. Ao longo da carreira, também contribuiu para a profissionalização dos remates pecuários e para o desenvolvimento do mercado brasileiro de genética animal. A AgroEffective manifesta profundo pesar pela morte de Marcelo Silva e se solidariza com os familiares, amigos, colegas e toda a equipe da Trajano Silva Remates. Fica a nossa gratidão pela convivência, pelo respeito e pela contribuição deixada à pecuária brasileira. O Campo Notícia volta depois do intervalo.
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18: 5 horas e 34 minutos.
0: O Camp Notícias está de volta e agora a gente olha para as regiões e para os próximos compromissos do agronegócio. Tem agenda de eventos e o giro pela rede, com reportagens produzidas pelas emissoras parceiras. Uma produção da AgroEffective em parceria com a RádioSul.net, com apoio de Sindag, o Sindicato Nacional da Aviação Agrícola, e Senar, conhecimento que movimenta o agro. 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
0: Para quem precisa organizar os próximos dias, é hora de abrir o calendário. A agenda reúne feiras, encontros técnicos, seminários e outras programações ligadas à produção agropecuária. As datas, os locais e os principais assuntos são apresentados por Érica Ferraz.
19: A agenda de eventos começa no dia 12 de agosto em Santa Maria com a terceira edição do BioConnection. A programação ocorre na área didática da Coxilha e no auditório do Centro de Ciências Rurais da Universidade Federal de Santa Maria, a UFSM, com debates sobre bioinsumos, microbiologia do solo, inoculação da soja, manejo de doenças e impactos do clima nas grandes culturas. No dia 14, a FA de Sementes em Capivari do Sul recebe o 5º Encontro Pecuário Costeiro. As atividades incluem palestras sobre genética, mercado, gestão e mão de obra rural, além de demonstrações a campo sobre manejo de pastagens e produção de sementes. Já no dia 15, a Estação Experimental Agronômica da Universidade Federal do Rio Grande do Sul, a URGS, em Eldorado do Sul, recebe a 2ª edição do Porteiras Abertas. A programação aproxima a universidade, os produtores e a comunidade com atividades ligadas ao campo. A Ascribu participa do evento com um assado de carcaça inteira de búfalo. Da agência AgroEffective, Érica Ferraz.
0: Obrigada, Érica.
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0: Giro pela rede, a gente vai à região da Campanha, onde Bagé abriu inscrições para a segunda edição do programa de qualificação para o turismo rural. A capacitação vai até junho de 2027, com conteúdos sobre hospedagem, gastronomia, produção artesanal, roteiros e outras atividades no meio rural. Quem traz as informações é Beto Cogói, das rádios Delta e Difusora.
20: A Secretaria de Turismo, em parceria com a Associação e Sindicato Rural de Bagé e o Serviço Nacional de Aprendizagem Rural, SENAR, está com inscrições abertas para a segunda edição do Programa de Qualificação para o Turismo Rural, com início agora em agosto. A iniciativa busca capacitar produtores, empreendedores e pessoas interessadas em desenvolver atividades ligadas ao turismo no meio rural. As atividades seguem até junho de 2027. Ao longo da capacitação, serão abordados temas como planejamento e implantação de pousadas, restaurantes e negócios rurais, acolhida no meio rural, produção agroalimentar e artesanal, turismo cultural, gastronomia rural, roteiros turísticos, trilhas e caminhadas, além da consolidação das ações desenvolvidas. De acordo com a Secretaria de Turismo, a qualificação representa um importante investimento no fortalecimento do turismo rural no Pampa Gaúcho, ampliando as oportunidades para que propriedades rurais diversifiquem suas atividades, agreguem valor aos seus produtos e ofereçam experiências de qualidade aos visitantes. De Bagé, especial para o Campo em Notícia, falou Beto Cogói.
0: Obrigada, Beto. Na sequência, a gente vai ao alto da Serra do Botucaraí, onde as chuvas deixaram danos no solo e aumentaram a preocupação nas propriedades. O excesso de umidade pode atrasar o desenvolvimento das pastagens e elevar o risco de mastite ambiental no gado leiteiro. Quem relata a situação é Kiona Rocha, da Rádio Soledade.
21: Após as fortes chuvas registradas no fim de julho, que deixaram marcas e reflexos em toda a região do Alto da Serra do Botucaraí, a preocupação dos produtores vai além dos danos no solo. Segundo o extensionista rural da Emater de Soledade, Aldo Fava, a grande umidade também exige atenção com o gado leiteiro, já que aumenta o risco de doenças, como a mastite ambiental, que pode comprometer a saúde dos animais e a produção de leite.
22: Temos relatos, assim, de, por exemplo, as áreas mais declivosas, nós temos a ocorrência de enxurradas que, mais uma vez, vão levando à perda de camada arável do solo, né? A gente acaba perdendo qualidade desses solos, então correções que são feitas, a gente acaba tendo esse solo carregado. Podemos ter alguns outros problemas também, com muitos dias nublados, assim, para quem tem animais que dependem do pasto, pode ser que tenha um atraso no desenvolvimento deles também. A gente pode ter excesso de umidade, possível ocorrência de mastite, se nós passarmos vários dias com umidade, barro, essas coisas, e uma vaca, por exemplo, acabar se deitando, ela pode ter problema com mastite ambiental.
21: Em especial para o Campo em Notícia, da Rádio Soledade 104.5, falou Kiwana Rocha.
0: Obrigada, Kiwana. Agora a gente vai pela região central e chega a Restinga Seca, que se tornou ponto de encontro do municipalismo gaúcho com a realização do 44º Congresso de Municípios da FAMURS. O evento reuniu prefeitos, gestores e lideranças para discutir os desafios das administrações locais e os próximos passos dos municípios. Quem acompanhou essa movimentação e traz as informações é Rafael da Silveira Rosa, da Rádio Integração de Restinga Seca.
1: Em Restinga Seca, na região centro do estado, ocorreu durante esta semana, no distrito Recanto Maestro, o Congresso de Municípios da FAMURS, em sua 44ª edição. Entre os assuntos debatidos estiveram o clima, a agricultura na região e no estado e também a presença de algumas entidades parceiras. A Emater foi uma das participantes durante a feira de exposição e quem se manifesta a respeito desta presença é Guilherme Passamani, ele que é gerente regional da Emater aqui na região centro.
2: Estamos aqui presente nesse evento, dada a importância que a Emater tem dentro desses municípios, né? Estamos presentes em todos os municípios do Rio Grande do Sul e aqui é o momento da gente confraternizar e também trocar ideias, debater, aprofundar os nossos conhecimentos e também trazer um pouco do que a gente tem de potencial na agricultura, que muitas vezes subsidia a economia desses municípios aqui do nosso estado. A gente tem uma pequena amostra aqui de alguns produtos das agroindústrias que estão sendo degustados pelos nossos prefeitos e autoridades que aqui estão presentes, no sentido da gente promover que eles conheçam os produtos que a gente tem aqui, a qualidade desses produtos, e esses produtos são todos oriundos da agricultura familiar, que é o trabalho essencial da Emater nos municípios.
1: Especial para o Campo Notícias, da Rádio Integração de Restinga Seca 98,5 FM, Rafael da Silveira Rosa.
0: Obrigada, Rafael. Fechando o giro pela rede, vamos a São Cepé, onde a Cotricel prepara a 4ª edição do Seminário da Pecuária, com uma programação voltada ao manejo, à nutrição, ao bem-estar animal e à gestão dos sistemas de produção. Quem traz os detalhes é Zizi Machado, da Rádio Cotricel de São Cepé.
4: A Cooperativa Tritícola Cepense Limitada Cotricel de São Cepé promoverá no próximo dia 12 de agosto o 4º Seminário da Pecuária, que tem por objetivo fortalecer a pecuária da região com palestras e orientações aos produtores rurais, associados ou não à cooperativa. Serão abordados 3 temas durante o evento. O primeiro será estratégias de suplementação a pasto para bovinos de corte, com a doutora em zootecnia pela Universidade Federal de Santa Maria, UFSM, Luciana Potter, que também é docente e pesquisadora da Universidade e coordenadora do Laboratório Pastos e Suplementos. O segundo tema será conforto animal, o caminho para aumentar a produtividade dos rebanhos de leite e corte, com a veterinária Alessandra Bride, mestre em sanidade e reprodução animal pela UFSM, doutora em ciências pela Universidade de São Paulo, a USP, e pesquisadora da CCGL na área de produção de leite. O terceiro tema será como planejar um sistema eficiente enfrentando ciclos pecuários, com o veterinário Alexandre Mota, doutor em zootecnia pela UFSM e gestor da Agro São Vicente. O evento será gratuito e terá início às 9 horas da manhã na Associação dos Funcionários da Cotricel em São Cepé, e as inscrições serão no local do evento. Da Rádio Cotricel, informou Zizi Machado.
0: Obrigada, Zizi. Com as datas anotadas e o nosso giro concluído, a gente chega ao fim deste bloco. Na volta, o programa reserva mais tempo para ouvir uma fonte e aprofundar um dos assuntos da semana. A entrevista vem logo depois.
18: Cinco horas e 44 minutos.
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0: Estamos na parte final do Campo Notícia. Agora a notícia ganha mais contexto na entrevista da semana, com perguntas sobre os efeitos práticos do tema para o setor. Uma produção da Agroeffective em parceria com a Radiosul.net, com apoio de Sindag, o Sindicato Nacional da Aviação Agrícola, e Senar, conhecimento que movimenta o agro. Vamos acompanhar. O Campo Notícias chega longe porque tem uma rede forte que caminha junto com o agronegócio. Educadora de São João da Ortiga, Paverama de Paverama, Nativa de Rio Grande, Palmares de Santa Vitória do Palmar, Blau Nunes de Santa Bárbara do Sul, Nativa de Piratini, Universidade de Pelotas, Progresso de São Pedro do Piauí e a Rádio Agro Hoje. Nosso muito obrigado a cada emissora que faz parte dessa caminhada junto com o agro.
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0: O Congresso da Aviação Agrícola chega a Goiás com quase 200 empresas, lançamentos e um congresso científico com 25 trabalhos. O diretor executivo do Sindag, Gabriel Coll, explica como a atividade ganhou espaço em 22 culturas, as alternativas buscadas pelas empresas diante do mercado mais restrito e o papel da pesquisa no setor. A entrevista é de Nestor Tipajú.
6: E nós vamos conversar agora aqui no programa O Campo e Notícia com o diretor executivo do Sindag, o Gabriel Coll. Gabriel, prazer tê-lo conosco aqui no programa.
7: Tudo bem, Nestor? Obrigado pelo convite, obrigado pela oportunidade aí. Satisfação sempre conversar com você e com quem lhe acompanha.
6: Da mesma forma. Bom, Gabriel, nós temos aí as portas de mais um congresso da aviação agrícola, que sempre é um evento que reúne empresas, profissionais, pesquisa e lideranças aí do setor, não só do Brasil, como internacional. O que está explicando esse crescimento desse evento e a posição que ele vem tendo aí como sendo, se não o maior, um dos maiores do mundo?
7: Um dos principais motivos que a gente enxerga que o congresso da aviação agrícola cresceu é que a ferramenta da aviação agrícola está melhor disseminada hoje na agricultura. Nós temos hoje 22 culturas no Brasil que dependem da aviação agrícola, então aumentou o uso mesmo, né? O produtor rural entendeu a sua importância, então isso ajudou muito a crescer a demanda no Brasil de novas aeronaves. E a gente acaba olhando só para o avião, mas atrás do avião tem muita coisa, tem os equipamentos dentro, tem a parte de tecnologia. É, tudo que é produzido na volta, as outras empresas que acabaram nascendo para desenvolver produtos e serviços, a gente tem muito serviço hoje no setor, trabalho de consultoria, trabalho de assessorias que precisaram ser feitos nas empresas e nas fazendas. Um detalhe também que a gente enxerga que é fundamental, você tem acompanhado isso há muito tempo já, nos últimos 8 anos em especial, a gente investiu muito em comunicação. Então, realmente, hoje o setor ele chega em vários lugares, a gente conseguiu disseminar alguns mitos sobre a atividade. Tinha um mito muito grande que era muito caro usar a aviação agrícola. E hoje as pessoas percebem que além de não ser caro, é muito barato, como me disse um produtor rural. Então, isso ajuda muito, ajudou muito o setor crescer. E esse olhar do mundo para o Brasil. Hoje, 20% do nosso congresso são expositores americanos, canadenses, argentinos, alguns europeus, os chineses começam a olhar para o nosso congresso, todo mundo quer vender para o Brasil, né? Isso ajuda também o congresso.
6: Pois bem, né? E justamente isso, né? A gente tem aí uma presença aí de praticamente 200 empresas confirmadas, diferentes países, né? E elas vão certamente trazer aqui suas novidades, inovação, mostrando também isso do setor.
7: Exatamente, exatamente. O Congresso criou um pouco dessa questão de lançamentos de produtos. Então, as empresas acabam desenvolvendo novidades ao longo do ano e esperam para lançar no Congresso. Espero, inclusive, a gente fica muito feliz quando lançam campanhas com preços melhores, promoção lá com descontos no Congresso. Isso também cria uma expectativa para o evento, criou uma, meio que de forma natural, né? Se espera o Congresso da Aviação Agrícola do Brasil para lançamento dos produtos, até porque o Congresso dos Estados Unidos também é um belo de um evento, ele é em novembro, então as empresas acabam lançando no Congresso do Brasil antes. Quando o Congresso do Brasil lança-se as novidades, né, que até vão repercutir depois fora também, porque a gente tem empresas que expõem no Brasil, expõem nos Estados Unidos também, expõem aqui na América Latina, tem evento na Argentina, no Uruguai, mas o do Brasil é a abertura da temporada, digamos assim, né, para as empresas lançarem seus produtos, suas campanhas aí de promoção, de preço. Ainda mais esse ano a gente é um ano difícil, um ano duro para a agricultura brasileira, né, todo esse desafio do produtor rural estar descapitalizado, estar com problema aí para pagar suas contas, tem feito as empresas também procurarem ser mais criativas, buscarem alternativas para baratear campanhas, novidades, financiamentos que vamos fazer esse ano. A gente está vendo um movimento para tentar viabilizar negócio, porque é um ano difícil que está se vendendo menos, isso é uma realidade.
6: Bom, Gabriel, outra questão importante também é essa união com a academia, né, com o Congresso Científico que é realizado anualmente. Como é que também essa integração com esses trabalhos científicos também auxiliam a cada vez impulsionar e trabalhar melhor o setor?
7: Nós já estamos na 8ª edição do Congresso Científico da Aviação Agrícola e ele nasce lá atrás quando um professor nos fez uma provocação que eu nunca vou esquecer, onde um professor da universidade, na época de Cruz Alta, da Unicruz, o professor Maurício Pazini, trouxe uma comparação para nos provocar positivamente. Ele fez um estudo mostrando que tinha mais publicações e trabalhos científicos sobre funk carioca do que sobre pulverização aérea. E nada contra o funk carioca, ele dizia muito isso. O que ele dizia era o seguinte: bom, não é possível uma atividade tão importante, que movimenta tanto dinheiro, e é indispensável para muitas culturas, e ele falava muito do Rio Grande do Sul, em especial o arroz, não ter tanto trabalho, relevância científica. E aí a gente cria o Congresso Científico, ele foi o primeiro coordenador, inclusive, o professor Maurício, que agora a gente chega numa edição histórica aí, com 25 trabalhos escritos, trabalhos de diferentes instituições de ensino do Brasil, o que ajuda muito a trazer segurança para a atividade, a trazer, principalmente, ampliar a reputação, porque quando há questionamentos hoje sobre a atividade da pulverização aérea, o que a gente usa para defender? A gente usa os artigos científicos, as dissertações de mestrado, os resumos que são apresentados no Congresso Científico. Já são 8 anos, então a gente já tem aí 100 e tantos trabalhos apresentados, a gente usa eles como referência, porque são aí instituições de ensino do Brasil todo, reconhecidas no Brasil todo. E essas universidades hoje têm internalizadas os seus trabalhos, né, de pesquisa, já atividades de pulverização aérea também, como lá, por exemplo, semana acadêmica com palestra, disciplina de tecnologia de aplicação aérea, que algumas não tinham, a maioria já tem agora, tudo fruto desse trabalho do Congresso Científico. Ele começa a ganhar, já ganhou uma importância bem interessante, quando a gente trabalha também as questões de comunicação, né, com o nosso time aí da assessoria, sempre a gente procura mostrar essa parte do Congresso Científico, isso realmente traz muito respaldo para o Congresso. Ele tem crescido, tanto é que agora, esse ano, a gente dá mais um passo, a apresentação dos trabalhos vai ser feita no horário nobre do Congresso. Eu brincava com o nosso time internamente, o Congresso veio crescendo, o Científico ganhando seu espacinho pelas beiradas, era num cantinho, era no puxadinho, agora ele está no palco principal, no horário principal. Isso mostra, né, a relevância que tem e mostra também a importância que a gente está dando para isso, mostrando para a sociedade: olha, você tem algo para questionar, tem que pesquisar, não é mais ninguém falando isso ou aquilo, eu acho, é a pesquisa que está dizendo que como é que funciona a aplicação com o avião, com o helicóptero, com os drones, tem trabalhos de drones sendo apresentado, a questão da deriva, que você sabe muito bem o desafio que é isso. Então o pessoal está pesquisando muito isso. E para a gente é muito bom, muito positivo. Estamos bem animados, né? Até por um lado, surpresos com o rápido crescimento que o Congresso Científico teve.
6: Para a gente fechar, Gabriel, te peço um breve serviço, então, do Congresso aí e deixar o convite aí, todos queiram participar.
7: Vamos lá. De 18 a 20 de agosto, então, de 2026, Congresso da Aviação Agrícola do Brasil. Lembrando que as inscrições, elas são gratuitas. O Congresso acontece no estado de Goiás, no município de Goianápolis, é um município que fica aí a 30 quilômetros da capital Goiânia. O evento acontece dentro de um condomínio aeronáutico chamado Liberty. O evento acontece nos três dias, então, 18 a 20 de agosto, das 10 da manhã às 6 da, das 10 às 18 horas, mais conhecido como 6 da tarde aí. Durante o evento nós temos palestras sobre tecnologia de aplicação aérea, sobre vários pontos dentro da pulverização aérea e da segurança da atividade. Temos a feira, como você já mencionou antes, com quase 200 expositores, um grande espaço de networking. É um evento técnico, é um evento realmente voltado para quem já atua ou quer atuar na atividade, para quem quer conhecer também um pouco mais. Como eu disse, inscrições gratuitas e podem ser feitas no site do Congresso, que é o congressoavag.org.br, ou pode procurar em qualquer rede social do Sindag, você vai encontrar. É importante fazer a inscrição previamente para poder ter o acesso facilitado ao evento.
6: Gabriel, mais uma vez aí, parabéns pelo sucesso aí do trabalho de vocês com esse evento, com todo o setor. Desejar aí muita sorte aí, que seja um grande evento.
7: Muito obrigado e bom trabalho por aí. Muito bom estar por aqui no Campo em Notícias.
0: Obrigada, Nestor. O programa termina na emissora, mas as notícias continuam nos canais da AgroEffective. 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Chegamos ao fim de mais uma edição do Campo em Notícia. Obrigada pela companhia e às emissoras parceiras que levam este conteúdo a ouvintes de diferentes regiões. Uma produção da AgroEffective em parceria com a RádioSul.net, com apoio de Sindag, o Sindicato Nacional da Aviação Agrícola, e Senar, conhecimento que movimenta o agro. Antes de encerrar, o Campo em Notícia presta uma homenagem a Marcelo Silva, diretor da Trajano Silva Remates, que nos deixou nesta semana. Marcelo construiu sua trajetória com trabalho, proximidade e respeito por quem faz a pecuária. Fica a nossa lembrança carinhosa e o abraço à família, aos amigos e a toda a equipe da Trajano Silva. O programa de hoje termina em memória de Marcelo Silva. Sua voz, sua história e seu legado permanecem.
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5: 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Basicamente isso para Trajano Silva, para a história da família, meu pai, meu avô, lá onde estiverem, devem estar se sentindo muito orgulhosos.
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12: Bom dia, povo de Deus. Bom dia, família amada. Louvado seja nosso Senhor Jesus Cristo neste sábado. Desde já, parabéns a todos os pais. Amanhã é o dia. E rezando, pedindo a Deus a graça de um trabalho abençoado, pedindo pelas famílias nesse mês vocacional. Vamos juntos. Em nome do Pai, do Filho e do Espírito Santo. Amém. Sagrada Família de Nazaré, nesta manhã me coloco em oração por todas as famílias. Ó Sagrada Família de Nazaré, que as famílias aqui na terra tenham o discernimento necessário para fugir de todas as ciladas que o mundo oferece. Jesus, Maria e José, eu coloco como intenção especial os pais aqui na terra. Que Deus, o Pai do Céu, nos concedeu como pai biológico ou pais do coração. Diga o nome do seu pai.

0: nupcial e que possam a cada dia, no perdão, no diálogo, na fidelidade, reavivar o amor que os une. Senhor, nesta manhã, eu venho pedir que o perdão seja abundante na família, que o amor seja constante e o diálogo uma ponte de recomeço. Afaste para longe das famílias brigas, discórdias, desavenças, infidelidade e enfermidade. Nesta manhã peço, Senhor, afastai para longe todos os ataques do inimigo contra a família e, de modo particular, por estas pessoas que em minha família precisam de oração. Sagrada Família de Nazaré, santificai e protegei a minha família. Rezo, Senhor, pelos pais, pais biológicos, pais adotivos, que vivam verdadeiramente a missão da paternidade. Pai nosso, que estais no céu, santificado seja o vosso nome. Venha a nós o vosso reino, seja feita a vossa vontade, assim na terra como no céu. O pão nosso de cada dia nos dai hoje. Perdoai-nos nas nossas ofensas, assim como nós perdoamos a quem nos tem ofendido. E não nos deixeis cair em tentação, mas livrai-nos do mal. Amém. O Senhor esteja convosco, Ele está no meio de nós. Que a bênção de Deus Todo-Poderoso recaia sobre a água, a roupa dos enfermos, principalmente a família e os pais. Em nome do Pai, do Filho e do Espírito Santo. Amém. Sagrada Família de Nazaré, santificai e protegei a minha família. Amém.
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Muito bom dia, nós estamos chegando para mais um Conexão Agro no dia de hoje, dia 8 de agosto de 2026, são 6 horas e 10 minutos e a temperatura baixou, né? A temperatura baixou, tá nos 6 graus centígrados aqui na Rua Augusto Rossi, na nossa rádio Integração. É uma alegria poder compartilhar desses momentos. Bom dia ao Rafael Rosa, que está aqui conosco no estúdio. Bom dia a todos vocês que nos acompanham todo sábado por aqui. 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E a gente está por aqui, sempre seguindo e trabalhando todo sábado para levar notícia, informação e a boa música gaúcha para todos vocês. Hoje não vai ser diferente, muitas notícias, muitas informações virão por aqui ao longo do programa e a nossa troca aqui sempre também, conversando, trazendo aí o alô de quem está sempre na escuta. Eu já quero começar aqui trazendo um abraço para o meu amigo Darcy Pinturas. Ontem o Darcy encontrei a tardinha, à noite, ali ele disse que ia pedir uma música no dia de hoje. Nós já vamos programar ela por aqui para logo mais. E a gente está chegando e lembrando ontem, final do Municipal de Futsal, a Rádio Integração, como sempre, já é tradicional, transmitindo aí desde as fases lá, semifinais, as finais no dia de ontem, e mostrando aí para todo o Brasil, para todo mundo, né, através também não só do 98.5, das suas redes, o que aconteceu ontem no ginásio, a final entre a Sulmix e São Miguel, um grande jogo, 6-1 para a Sulmix. Nós tivemos a oportunidade de acompanhar aí pela live da Rádio Integração pelo YouTube ontem à noite de casa, e foi um belo espetáculo apresentado aí no ginásio lotado. O povo gosta mesmo do futsal e mais uma vez demonstrou isso na noite de ontem. E hoje, véspera do Dia dos Pais, né? Amanhã, 9 de agosto, Dia dos Pais chegando, e o ano também já está se indo, né? Já passamos da metade do ano, entramos no mês de agosto e o pessoal já está se preparando aí, se organizando para a próxima safra, e todo mundo na expectativa e com um olho também no clima, né? Então, as informações do clima para a semana também virão por aqui. Nós vamos trazer informações aí de como vai se comportar o clima durante a semana, nessa parceria que a Rádio Integração tem com a Metsul Meteorologia. E assim nós começamos nosso programa. E para começar o nosso programa, com o mate bem cevado por aqui, nós vamos trazendo a boa música gaúcha e nós vamos começar. Vamos ver o que nós preparamos por aqui. Nós vamos começar com Feito Carreto com Pirisca Greco e Clave de Lua com Miguel Marques.

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Então são 6 horas e 23 minutos. Nós ouvimos Feito Carreto com o Pirisca Greco e logo depois Clave de Lua com Miguel Marx. Essa semana aí também, né, os ventos fortes prejudicaram aí a nossa região, fomos afetados também tanto aqui na cidade quanto no interior, outros municípios da região até com mais prejuízos também, mas a gente tá vendo aí, né, acontecer aquilo que vem sendo previsto, né, pelos meteorologistas, né, a presença do El Niño e os fenômenos climáticos aí acontecendo no estado, na região. Nós vimos lá na região de Pelotas, né, os amigos lá de Pedro Osório, ontem ainda assistia uma matéria, e realmente um grande estrago lá em Pedro Osório, com um tornado, inclusive, né, e nós temos que estar preparados aí, porque estão se tornando realidades esses novos fenômenos aqui, principalmente esse fenômeno do tornado, já é o segundo aí nas últimas semanas, né, um foi lá na região das Missões, e agora esse que aconteceu ainda mais forte ali na zona sul, né, na região de Pedro Osório, que prejudicou aí, trouxe muita destruição naquela região. Então, nossa também aí solidariedade àquela região, à comunidade lá que sofreu com este fenômeno nestes últimos dias. Previsão do tempo está pronta por aí? Logo em seguida? Vamos trazer ela? Então tá bom, tá sendo preparada a previsão do tempo para nós trazer o resumo aí do final de semana e da próxima semana. Nós vamos por aqui então ouvir mais uma música que nós preparamos para o programa de hoje. Nós vamos trazer Assim no Osso do Peito com Cristiano Fantinel e Newton Ferreira, e Cesteando nos Meus Pelegos com Os Fagundes, né? Os Fagundes que perderam aí também esta semana o Bagre Fagundes, um dos autores aí, né, o autor da letra do canto alegretense, junto com o Nico Fagundes, seu irmão. Então a gente também lamenta aí, traz nessas músicas que vamos tocar no dia de hoje a homenagem aí a esse poeta, esse tocador do Rio Grande aí, com a sua gaitinha lá de quatro baixos, também estava sempre presente nos shows da família, enfim. Então vamos trazer também algumas músicas no programa de hoje. Vamos lá, Assim no Osso do Peito com Cristiano Fantinel e Newton Ferreira, e Cesteando nos Meus Pelegos com Os Fagundes.

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1: Então tá aí, nós tivemos Assim no Osso do Peito com Cristiano Fantinel e Newton Ferreira e Cestando nos Meus Pelegos com Os Fagundes. Mandar um abraço aqui pro pessoal que tá nos acompanhando. A gente tá aqui ao vivo pelo Facebook. Mandar um abraço pra Alessi Souza Rosa, mandar um abraço também pro Jair Ferreira Machado. Também nos mandou um recado aqui o Cláudio Schiffel, Bainlá de Agudo. Então a gente segue por aqui, levando a informação, trazendo aí a boa música para todos vocês. China compra quase 1 milhão de toneladas de soja dos Estados Unidos em uma semana. Mercado já avalia impactos para o Brasil. Movimento chinês evidencia estratégia de diversificação da originação em momento de soja brasileira mais cara. Não importa se a China compra no Brasil ou nos Estados Unidos, comprando ela é sempre notícia. Na sexta-feira, o Departamento de Agricultura dos Estados Unidos informou que a nação asiática adquiriu mais de 238 mil toneladas da oleaginosa norte-americana, em um terceiro anúncio somente nesta semana. Com este aporte, o total negociado foi de 978 mil toneladas, sendo todo o montante na safra 2026-2027. Esta é uma ótima notícia, disse Mike McCrane, produtor na Dakota do Sul e presidente do Conselho de Diretores do Conselho de Exportação de Soja dos Estados Unidos, ao portal Successful Farming. É um bom indício que a China vai cumprir o compromisso de compra de 25 milhões de toneladas. Segundo explicam os especialistas, o movimento chinês traz um suporte importante aos futuros da soja negociada na Bolsa de Chicago, agora pressionados. Neste momento, pelas condições favoráveis de clima nos Estados Unidos e sentindo forte a interferência do quadro geopolítico. Porém, não surpreende. As compras têm se dado em linha com um acordo entre Pequim e Washington de volumes de soja adquiridas nos Estados Unidos de 20 a 25 milhões de toneladas da oleaginosa até o final de 2026. De acordo com fontes de indústrias chinesas, ouvidas pela mídia internacional, a China já teria inclusive acordado sobre a compra de mais cerca de 6 milhões de toneladas de sojas para o começo do ano comercial nos Estados Unidos, em 1º de setembro. Com os demandadores não só garantindo o acordo, mas também aproveitando o recuo recente das cotações no mercado futuro norte-americano. As baixas, inclusive, tornaram a soja dos Estados Unidos mais barata do que a do Brasil, como o Notícias Agrícolas noticiou lá na última segunda-feira. Um levantamento feito pela chefe de análises de mercado da Zagner Hedge, Karen Brown, em 12 sessões de mercado, considerando o período de 20 de julho a 4 de agosto, o USDA informou vendas de 1 milhão de toneladas de soja para a China e 750 mil para destinos não revelados. E neste último caso, a especulação é de que boa parte desses destinos sejam também a China. Então tá aí, né? Enquanto isso, mais leilões na China. Em pouco mais de 2 semanas, a China caminha para a realização do seu terceiro leilão de soja, somando cerca de 1,5 milhões de toneladas. E como explica Eduardo Vanin, sênior agricultor estrategista da Marex, a diferença entre os dois primeiros já realizados e o que acontece na próxima semana é a retirada desse produto. A operação que será realizada na semana que vem tem como objetivo a retirada mais para novembro, enquanto as anteriores foram setembro e outubro, como forma de auxiliar as processadoras locais a cobrirem aqueles volumes não comprados na América do Sul em agosto. A China está com buraco na originação? Sim, comprou a menos, olhando todas as origens, vemos que há uma redução em julho e agosto em relação ao ano passado. Somando julho e agosto, são 60 barcos a menos, o que dá aproximadamente 3,6 milhões de toneladas de compras a menos. Portanto, demanda nos últimos 2 leilões, detalha também o analista de mercado Agroinvest Commodities. Para Vanin, a demanda do leilão da próxima semana poderá auxiliar na cobertura do buraco de setembro, que já sinaliza redução de 20 barcos. Como o Brasil está chegando no seu período de nomeação dos embarques de setembro, não temos muito mais tempo. Inclusive, já temos pouquíssimas ofertas. Fora o Farmer Selling, que está muito devagar. Então tá aí, né? A China, a exportação de soja, é o maior mercado aí de soja do Brasil, e se é afetado aí quando compra mais dos Estados Unidos, deixa, claro, de comprar de outras partes, principalmente do Brasil. Então a gente precisa estar sempre atento também a essas questões que envolvem o dia a dia, né, das questões de soja do mercado aí, até porque nós já estamos nos aproximando aí de iniciar a próxima safra, o próximo plantio. Isso tudo influencia também nessa questão em relação à soja brasileira. Nós vamos seguindo por aqui, temos a previsão do tempo. Então vamos lá com a previsão do tempo, quando são 6 horas e 39 minutos e a temperatura está aí cravadinha nos 6 graus. Previsão do tempo com a nossa Metsu Meteorologia, Luiz Fernando Natigal, seja bem-vindo.
2: Sábado e domingo teremos tempo bom. O sábado vai ter alguma variação de nuvens, porque vai ter uma instabilidade se espalhando pela metade norte do estado, mas que não chega à região central. Então, sábado e domingo de tempo bom na região de Restinga Seca. O sábado vai ter alguma variação de nuvens no céu. O domingo, um tempo seco com a presença do sol ao longo de todo o dia. Temperaturas mais baixas devem fazer aí em torno de 6, 7 graus em Restinga Seca no sábado e 5, 6 graus no domingo. Máximas à tarde, 18, 19 graus no sábado e 18, 19 graus também no domingo. O tempo seco permanece e frio ainda, né? Com temperatura próxima da registrada no domingo. Na segunda-feira, que é de tempo bom, temperatura ainda vai fazer frio aí perto dos 5, 6 graus, entre 5 e 7 na segunda-feira, entre 6 e 8 na terça. Então o frio ainda permanece para o começo da semana que vem. E a chuva só deve retornar lá por quarta-feira, talvez na noite da terça-feira, mas a tendência é maior a partir da madrugada da quarta-feira.
1: Então tá aí a previsão do tempo para o dia de hoje, e amanhã, né? Previsão do tempo aí de tempo mais frio, realmente, seguindo na segunda-feira, como ele disse, e a previsão de possibilidade de chuva entre terça e quarta-feira, né? Esse é o nosso inverno aí, né? Nosso período que realmente chove. Esperamos que a chuva venha com tranquilidade, diferente aí da última semana, que nós tivemos ventos fortes aí que atrapalharam, que criaram transtornos aí em todo o estado do Rio Grande do Sul. Mandar o meu bom dia aqui também para a Fátima da Silva, para o Éder Halgust, para todos aí que nos acompanham neste dia e que estão aí conosco, sempre nos acompanhando aqui pelas ondas da integração. Nós seguimos por aqui, nós vamos trazer agora Previsão com Adair de Freitas e O de Casa com Os Fagundes.

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São 6 horas e 55 minutos. Nós vamos voltando por aqui. Nós ouvimos Previsão com Adair de Freitas e O de Casa com Os Fagundes. E a gente segue por aqui, trazendo sempre a boa notícia, a boa informação. Logo em seguida, nós vamos ter aí o Sindicato dos Trabalhadores Rurais com o Solon. Logo em seguida, ele vai estar por aqui também participando do programa. Então, enquanto isso, nós vamos rodando mais duas canções por aqui. Nós vamos trazer Castelhana com Os Serranos e Manhãs com Miguel Marques.

São 7 horas e 3 minutos, a temperatura nos 6 graus centígrados. Nós ouvimos aí Manhãs com o Miguel Marx e antes Castelhana com Os Serranos. Então a gente segue por aqui. Logo em seguida, já chegando por aqui, o Solon vai entrar ao vivo aqui conosco com as notícias do Sindicato dos Trabalhadores Rurais de Restinga Seca. E a gente segue trazendo aí a notícia, a informação, sempre aqui na Rádio Integração. Nós vamos...

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1: Bom dia, companheirada. Bom dia para esses dois moços da Rádio Integração aqui.
2: Bom dia. Seja bem-vindo ao vivo aqui, a cores.
1: Obrigado, ao vivo e a cores. E tá, a câmera tá pegando aqui, né? Eu fui cobrir os poucos cabelos já, né? É. Ficam ficando os ralos. Um bonezinho da Integração, depois eu fui ver, agora que eu fui ver quando cheguei aqui, tem, que é dos 30 anos da Integração.
2: Tem só 17
1: boné anos. Guardado lá em casa. Eu sou conservador, hein? É isso aí. Bom dia a todos nossos agricultores e agricultoras. Voltou aí então o frio. Ontem já foi uma noite própria para um sopão, né? Um fogão a lenha. E hoje, amanhã, o mate já teve que ser um pouquinho mais aquecida a água. Mas estamos torcendo para que volte, né? Essas nuvens que estão aí se arredem aí e que volte um sol que está precisando aí, bastante úmido, né? E ainda falam aí que para adiante vai ter muito mais chuva ainda, né?
2: É, já tem na previsão que nós trouxemos aqui hoje, é que lá por terça-noite, quarta, volte chuva novamente. Ele não falou em quantidades, quantitativos, mas que vamos ter segunda e terça frio e já na terça-noite, quarta de madrugada, possa chover novamente.
1: É um clima bastante, bastante severo, né? Bem atípico, de muitos e muitos anos não acontecia tanto assim. 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Então, agradecendo a essa empresa. Já de antemão, antes de um áudio do presidente Zanetti, que eu gosto que ele nos traz lá aqueles assuntos, né, que eles fazem ali sempre durante a semana com os governos de estado, governo federal, então estão bem atualizados. Convidando o pessoal novamente para irmos até a Expo Inter, essa vez no dia 2 de setembro, vamos torcer que não chova tanto, como ano passado nós fomos armado de bota e capa, né, e se aproveitou pouco devido à chuva que foi intermitente o dia inteiro. Então, dia 2 de setembro, é bom o pessoal já ir guardando essa data e já fazendo sua inscrição, né? De arrancada, nós colocamos no grupo do sindicato, de arrancada ali já uma quantia bem expressiva já estão marcando os seus lugares. Lembrando também que a partir do dia 10, segunda-feira, já a Receita Federal vai liberar então o programa do e declaração do ITR 2026.
2: Importante.
1: E vão se preparando que vem, já tem mudanças por aí, já tivemos uma vídeo com a FETAG, a Receita Federal, e já nos preocupou, porque tem, quando era feito, Paulinho, já não era da tua época ainda, declarava-se a qualquer título, tanto INCRA quanto ITR. Uhum. Então, com o andar do tempo, as matrículas às vezes se mudaram um pouco e os quantitativos dos métodos lá não fechava na nossa caneta lá, né? Uhum. Mas agora com a informática, né, com os dados cruzados ali, CPF de pessoas que já são falecidos, enfim, vem muito trabalho pela frente. E principalmente para começar tem que estar junto com a senha GOV. Nem todos para este ano, mas aqueles que já trouxeram, a gente já quer adiantar serviço para o ano que vem.
2: Claro.
1: Né? E a gente já conversou com alguns profissionais para ajudar na questão

0: do INCRA, né, que a prefeitura não conseguiu ainda montar a unidade municipal de cadastro, que na tua época a FETAG tinha um acordo com o INCRA, nós tínhamos no sindicato,
1: Isso.
0: facilitava bastante, depois foi tirado. Isso aí irritou bastante o pessoal das federações, que dificulta devido que tem que se deslocar, pode fazer num escritório, né, mas demora alguns dias. Então vem muito trabalho por aí, mas vamos enfrentar, estamos aí para isso.
1: É, eles vão cada vez mais com as questões de tecnologia avançada, vão fechando o cerco para que a coisa seja mais dentro daquilo que é o real que tem lá, né? Seja
0: Isso.
1: a área, os metros quadrados, enfim, da propriedade. Com certeza a gente vê aí, tem várias notícias chegando. Vamos trazer também informações sobre isso na próxima semana já. E é essas questões, né? O pessoal tem que estar preparado e hoje tudo vai ser com Senhagov, né? Daqui para frente com o nosso. Já não temos mais identidade e CPF, né? Quem emite documento novo é só CPF.
0: Só
1: E
0: CPF.
1: daqui para frente já vai ser. E as crianças já nascem com o número de CPF na certidão de nascimento agora.
0: Viu só?
1: Sabia?
0: Tá
1: A
0: vendo
1: minha
0: só?
1: filha nasceu ano passado, em 20 de setembro, né? Vai fazer um ano este ano. Já tem número de CPF na certidão de nascimento. Então tu não precisa mais aquela. Por um lado é bom, porque a criança já nasce com aquele número, tu sabe que aquele ali é o número de documento, e tu não tem aquela burocracia toda de ter que ir no correio ou ter que ir num banco fazer, então já tá tudo interligado, né? Mas então desde que tu nasce, tu já tá marcado ali com aquele número, e é o resto da vida agora, porque ele vai ser a tua identidade, ele vai ser. É o teu número de. É, o governo te reconhece por esse número. E o CNPJ, inclusive agora nas empresas, né, já tem o alfanumérico, então essa semana que passou, retrasada. Não tem mais números que cheguem, eles já estão incluindo letras nos CNPJs das empresas, e a expectativa, eu acho que um dia desses também vai acabar acontecendo isso com o próprio número de documento, né, com o CPF, porque daí vai para poder caber mais gente dentro desse negócio.
0: É, temos que nos adaptar, né?
1: É isso aí.
0: Como você falou, eu lembro que eu fiz a minha identidade, eu estava morando no interior de Canoas, né, num dos bairros lá em Niterói, e fui a pé de madrugada para uma fila lá no centro de Canoas para fazer o meu RG no ano de 77, né? E o CPF, nós juntávamos a turminha e ia para Santa Maria, né, para
1: Isso aí.
0: fazer o CPF lá,
1: Na Receita.
0: lá na Receita.
1: Na época.
0: Então,
1: Depois melhorou que era nos bancos, podia fazer no Banco do Brasil, podia fazer na Caixa, podia fazer no Correio. E hoje tu já nasce com a certidão de nascimento com o teu CPF. Depois tu vai fazer só a tua identidade, mas tu já sabe que aquele número ali também é o número da tua identidade.
0: lista de
1: É o
0: viagem.
1: documento único, né? O
0: Sim,
1: famoso documento
0: exato.
1: único.
0: Lista de viagem. Era o RG. Agora é o CPF. Mas
1: CPF
0: beleza.
1: por isso.
0: E questão da propriedade, voltando um pouquinho, como é o propósito, né, de poucos anos fazer, que tem que alinhar da matrícula, INCRA, ITR e o CAR. Tem que estar redondinho tudo aquilo ali. Vai dar trabalho, mas depois a linha vai ficar tudo numa boa.
1: É isso aí.
0: Mas é bom a gente fazer esse comentário, dar essa prosa aí, para o pessoal ali se antenando. Mas vamos pedir para o Rafael que traz ali o áudio do Zanetti para nós acompanhar.
2: Bom dia, Solon. Bom dia aos ouvintes do programa do sindicato. Para mim é uma satisfação conversar com vocês e atualizar as informações da semana. Essa semana estivemos reunidos aí com a ministra Fernanda Machiavelli, esteve aqui no estado, né? Levamos as demandas, essa questão do endividamento, que muito produtor está ficando de fora ainda, né? Tinha uma previsão também do ministro Dário Durigan, que é o ministro da Fazenda, vir aqui para o estado na sexta-feira e também não veio, né? A gente fez um levantamento junto aos agentes financeiros, muita burocracia, laudos que são muito exigentes, enfim, dificuldade do produtor acessar essa renegociação, os bancos ainda com muitas incertezas, né? Então, mas nós vamos fazer a nossa parte aí, nós vamos estar cobrando dos agentes financeiros, estamos cobrando do governo federal, para que tenha sensibilidade nesse momento de dificuldade, o produtor aí precisando, né, acessar o crédito para fazer a próxima safra. Safra do milho ali, muitas regiões já estão plantando. Depois, logo em seguida, vem o plantio do soja e o produtor aí com dificuldade de acessar o crédito, mas principalmente nessa questão da renegociação das dívidas. Está nos deixando muito preocupados porque a demora, o produtor vai no agente financeiro, daí uma operação se enquadra, na outra se enquadra, e nós estamos pedindo, né, principalmente a última safra, aí 25, 26, que sejam enquadradas essas operações. Aquela janela do corte de 31 de maio na questão dos investimentos, né, precisa ser mudada. Então são vários pontos aí que nós enviamos ofício para o Ministério da Fazenda, conversamos com o líder do governo, Paulo Pimenta, também, para que intervenha junto, para que faça essas mudanças, para que o produtor possa acessar essa medida provisória aí, que ela já veio, né, não como a gente gostaria, como era o PL 5122, mas pelo menos que eles mudem essa medida provisória, fim, para que mais produtores possam estar acessando e, principalmente, né, acessando o crédito aí para fazer a próxima safra. Um grande abraço a todos e um excelente final de semana.
0: Aí está, então, agradecemos ao Eugênio Zanetti, agradecemos a dupla da Rádio Integração e desejamos a todos um abençoado sábado e um bom final de semana. Bom dia.
3: Obrigado.
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São 7h19, a temperatura segue aqui cravadita nos 6 graus e nós estamos por aqui agradecendo aí ao Solon, que hoje esteve aqui pessoalmente conosco para trazer as notícias do Sindicato dos Trabalhadores Rurais e trazendo aí importantes questões, né, como é o caso da aí da nossa do ITR, CCIR, todas essas questões que estão agora abrindo aí nos próximos dias. E eu quero mandar o meu abraço aqui e registrar o meu amigo Éder August, o Japa, a Fátima da Silva, meu amigo Rafael Sebem, lá em Porto Alegre, na escuta, ou tá pelo Rio Grande, não sei onde anda. O Chiquinho Ritter, também trazendo seu bom dia. O Manuel Lima, lá de São Francisco de Assis, também trazendo seu bom dia. Meu amigo Clóvis já tá com mate cevado lá, tava cevando, agora já deve estar tomando seu mate. Também a Neida Mainardi, tá na escuta aqui, querida amiga lá de São Miguel. Um abraço a ela, o Alan também, que quando pode estar nos ouvindo por aí. Leonardo Henrique, grande Leonardo, um abraço, meu querido. Uma alegria poder contar com todos vocês. Vicente Guerra também já deu o ar da graça por aqui. Enfim, todos os amigos que nos acompanham sempre aqui pela Rádio Integração. Como eu estava falando, né, o Solon trouxe aí as notícias, as informações que envolvem as questões do Sindicato dos Trabalhadores Rurais. Já está preparando a excursão para a Expo Inter, né? Eu até vi que lá na Expo Inter, onde os preparativos já estão sendo organizados. Essa semana, o presidente da Farsul, meu amigo Domingos Velho Lopes, estava por lá fazendo também já a vistoria, né? Mas também sofreu com as intempéries. Algumas estruturas que já estavam sendo montadas por lá tiveram prejuízo aí, caíram, enfim, com o vendaval, né? Com os ventos fortes que aconteceram nesta semana. Então, a Expo Inter também tendo aí seus prejuízos relacionados as questões climáticas aí, aos ventos fortes que aconteceram na sexta-feira. Mas a gente segue por aqui, trazendo a boa notícia, a informação, e sempre com todos vocês que nos acompanham, podendo aqui também compartilhar do dia a dia. Nós vamos lá, um abraço aqui para o Rodrigo Guidetti Sereta, também está nos acompanhando por aqui, mandando seu abraço, enfim, todos aqueles que nos acompanham, mais uma vez, o nosso abraço, o nosso reconhecimento aí pelo dia a dia. Nós vamos trazendo mais música por aqui, enquanto preparamos mais notícias para trazer para vocês. Nós vamos ouvir agora, deixa eu achar por aqui, O Campo e o Moço, com Fernando Sacol e Newton Ferreira, e Lago Verde Azul, com Elmo de Freitas e Grupo.

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0: 7:31, quase virando aqui para 7:32, temperatura nos 6 graus, hoje véspera do Dia dos Pais, e hoje tem jantar baile de Dia dos Pais lá em Jacuí, né, no CTG Aliança Gaúcha. Mandar o meu abraço aqui para a comunidade Jacuí, para o patrão, para todo mundo que está lá organizando esse jantar baile no CTG Aliança Gaúcha do Jacuí, sempre com belas promoções por lá. Poucos dias atrás também teve um bingo aí no final de semana, enfim, e o pessoal se virando e se organizando para fazer esse belo jantar hoje, jantar baile de Dia dos Pais lá em Jacuí. Uma alegria poder estar com todos vocês aqui nesta manhã. Nós vamos trazendo a notícia por aqui. Nós vamos trazer, quem é que está nos mandando mensagem por aqui também, ó, o Carlos e a Rosane, estão nos assistindo lá do Barro Vermelho, um abraço aí, Carlinhos, Rosane, uma alegria poder também ter a companhia de vocês por aqui. Nós vamos trazendo aqui a reportagem que nos traz sobre as questões do seguro agrícola. Reportagem do Nestor Tipa Júnior. A instituição financeira que contrata automaticamente o seguro agrícola por anos pode responder pelas perdas do produtor se deixar de emitir a apólice em um novo financiamento sem aviso prévio. Então tá aí, é a notícia que a gente ouve por aqui da AgroEffective com o Nestor Tipa Júnior.
1: A instituição financeira que contrata automaticamente o seguro agrícola por anos pode responder pelas perdas do produtor se deixar de emitir a apólice um novo financiamento sem aviso prévio. A responsabilização exige a comprovação de que houve trato sucessivo na contratação de seguro vinculado ao financiamento, omissão na contratação seguinte e constatação de prejuízo na safra financiada. O advogado da HBS Advogados, Roberto Bastos Guigino, explica que obrigar o cliente a adquirir um seguro para obter crédito configura a venda casada, prática proibida pela legislação. O caso analisado é diferente porque envolve uma rotina criada pela própria instituição ao longo de sucessivos contratos. Quando o banco emite o seguro em todas as operações, lança os prêmios em conta corrente e administra a apólice. Esse procedimento passa a fazer parte do relacionamento com o produtor. A repetição cria a expectativa de que os financiamentos seguintes também estarão protegidos. Esse histórico na avaliação do advogado obriga a instituição financeira a agir com clareza antes de mudar o procedimento.
2: A boa-fé objetiva impõe aos contratantes deveres anexos de conduta, entre os quais destacam-se a lealdade, a cooperação, a transparência e a proteção mútua. A instituição financeira, ao violar esses deveres, assume integralmente o risco decorrente da descontinuidade da cobertura securitária de trato sucessivo.
1: Ao retirar a proteção sem o consentimento ou a ciência clara do produtor, o banco passa a responder pelos efeitos dessa mudança, conforme a análise. Nessas condições, a instituição assume integralmente o risco decorrente da descontinuidade da cobertura securitária, observa o advogado. A reparação deve corresponder ao valor que o produtor receberia se a apólice vinculada ao custeio estivesse regularmente contratada. O dever de indenizar depende da comprovação do histórico dos financiamentos, da omissão da instituição e do prejuízo sofrido. Guigino cita uma análise recente do Tribunal de Justiça do Rio Grande do Sul sobre uma situação com essas características. A tese reconheceu que a contratação automática e reiterada do seguro pode criar a expectativa de manutenção da proteção e que a omissão no contrato seguinte pode gerar o dever de indenizar. Da agência AgroEffective, Nestor Tipa Júnior.
0: Então, tá aí então a notícia importante, né? O produtor que tem sempre, todo ano, um novo financiamento e um novo seguro contratado, né? Que automaticamente, muitas vezes, as agências, né, as instituições financeiras contratam. Caso venha não contratar em algum ano aí e não tenha comunicado ao produtor, pode correr o risco aí de ter complicações. Então é importante sempre o produtor estar atento também a essas questões quando pega o seu crédito, né? Como as coisas vão acontecer. E a gente acompanha por aqui essas notícias e outras tantas da AgroEffective, que nossa parceira aqui, sempre do Conexão Agro também. Mandar um abraço aqui pro meu amigo o Anderson Azevedo, já tá na lida aí, fazendo as entregas de manhã, tomando um mate, já me mandou uma foto por aqui, Coisa boa aí poder contar sempre com vocês aí do nosso Trevo Verde Hortaliças, né? Sempre prontos aí, entregando as hortaliças novinhas aí na região. O Alício Assunção, um grande amigo Alício, lá de Lajeado, no Vale do Taquari, mandando um abraço aqui especial aos primos Assunção, na Estiva e aqui na Restinga. Então, um abraço aí, Alício. Obrigado também pela tua companhia. O Alício, que é radialista lá também, na região lá do Vale do Taquari, um grande parceiro, um homem defensor dos trens aí, né, Rafael? Nosso parceiro aqui, teve aqui quando tivemos o trem da Quarta Colônia e agora lá se preparando aqui uns tempos, voltando o trem lá no Vale do Taquari, né, com os investimentos. Quem sabe a gente consiga ter depois que esse trem volte para cá também, né, Alice? Um abraço aí para ti e para todos que nos acompanham aí também nesta região. Aí uma Silva Penteado mandando seu bom dia aqui, desejando um ótimo final de semana. A Vera Lúcia Heimerdinger também mandando por aqui o seu bom dia, um ótimo sábado. A Júlia Rodrigues Hofmeister sempre nos acompanhando. Também a Dona Mara está por aqui, um abraço aí. A mãe também todo sábado nos acompanha ali da loja, né, da Mara Moda e Aviamentos. E a gente segue por aqui também trazendo as notícias e a informação e a boa música gaúcha. Nós vamos ouvir agora Origens com Ernesto Fagundes e Rancho Coração com Délcio Tavares.

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1: São 7:49. Temperatura nos 6 graus, nós ouvimos Origens com Ernesto Fagundes e Rancho Coração com Delcio Tavares. Vamos para um pequeno intervalo e logo voltamos.

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São 7 horas e 54 minutos. A temperatura aqui nos estúdios da Rádio Integração é de 6 graus. Mandar um abraço aqui para Janice Cavalheiro, que está na escuta, para o meu colega e amigo Shelton, também está na escuta, lá em Farroupilha, mandou o seu abraço por aqui. Nós vamos trazer agora a música Namoro de Sítio com os Serranos, pedido aí do meu amigo Darcy Penteado, e também Ouro dos Arrozais com Fandangaço.

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1: O que, que houve? Não acredito, tá passando mal? 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
0: Não, não, não é nada disso, ah, não é isso. Não.

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1: Horas e 4 minutos, a temperatura segue cravadinho aqui nos 6 graus. Nós ouvimos Namoro de Sítio com Os Serranos, pedido do meu amigo Darcy, e também Ouro dos Arrozais com Fandangaço. E a gente segue por aqui. Nós vamos trazer a notícia aqui da AgroEffective, mandar um abraço aqui pro Ari Luca, que nos manda aqui um abraço, também deseja aí uma ótima semana, um bom fim de semana e um feliz Jesus.

0: do Dia dos Pais lá no CTG Aliança Gaúcha de Jacuí, como falei anteriormente. Meu abraço aí para Jacuí, Bom Retiro, enfim, toda a turma lá daquela região importante também do nosso município, na divisa com Cachoeira do Sul. Um abraço para todos vocês. Nós vamos seguir aqui, trazer a notícia da AgroEffective, falando sobre a Associação dos Criadores de Holandês do Rio Grande do Sul, que nos relata que dois eventos climáticos extremos registrados no intervalo de 2 semanas provocaram perda de animais e danos às estruturas de propriedades leiteiras do Rio Grande do Sul. Os temporais atingiram produtores da região Celeiro e Missões, além de áreas de Selva, Cruz Alta e municípios próximos. Então a reportagem aí com Nestor Tipa Júnior sobre o Agadolando e os eventos extremos registrados nos últimos dias.
1: A Associação dos Criadores de Gado Holandês do Rio Grande do Sul, Agadolando, relata que dois eventos climáticos extremos registrados em um intervalo de 2 semanas provocaram perdas de animais e danos às estruturas de propriedades leiteiras no estado do Rio Grande do Sul. Os temporais atingiram produtores da região Celeiro e Missões, além de áreas em Selbach, Cruz Alta e municípios próximos. Entre os casos acompanhados pela entidade, há famílias que perderam galpões e outras instalações utilizadas na produção. Um produtor com mais de 40 animais em lactação decidiu deixar o setor por considerar inviável reconstruir tudo que havia sido destruído. O vice-presidente administrativo da Agadolando, Nasir Pens, afirma que a proximidade entre os eventos aumentou as dificuldades enfrentadas pelas propriedades. Pens considera necessária a criação de mecanismos permanentes para atender os produtores atingidos por eventos climáticos. Segundo ele, muitas famílias perdem repentinamente a estrutura responsável pela geração de renda, mas continuam com financiamentos e outros compromissos a cumprir.
2: Nosso estado, ele é o epicentro de catástrofes climáticas, né? Nós precisamos de uma política de apoio para isso. Seja ela as instituições bancárias renegociarem para que essas pessoas possam continuar na atividade, os compromissos que elas têm, porque elas foram afetadas, o ganha-pão ele foi afetado.
1: Entre as medidas sugeridas está a inclusão desses produtores nas renegociações já aprovadas de financiamentos e obrigações bancárias dos afetados por eventos climáticos. A entidade também pede que seja avaliada em âmbito federal a criação de um fundo destinado a apoiar propriedades rurais atingidas por eventos climáticos. Para Pens, esse suporte deve considerar situações que envolvem perdas de animais, instalações e capacidade produtiva. O objetivo é oferecer condições para que as famílias reconstruam as propriedades e permaneçam na produção de leite. Da agência AgroEffective, Nestor Tipa Júnior.

0: Então tá aí a notícia da Agroefetive com o Nestor Tipa Júnior, trazendo aí também essas informações sobre as perdas aí, né, as questões que envolvem os eventos climáticos e a produção de leite no estado do Rio Grande do Sul. Nós vamos trazer também o destaque aqui da participação da ovinocultura na 49ª Expo Inter, que vai ser marcada por um dos maiores números de animais inscritos dos últimos anos. Importante aí, né, a reportagem então do Arthur Chagas, também da Agroefetive.
1: A participação da ovinocultura na 49ª Expo Inter será marcada por um dos maiores números de animais inscritos dos últimos anos. Ao todo, 934 animais de 14 raças estarão no Parque de Exposições Assis Brasil em Esteio entre 29 de agosto e 6 de setembro. Destaques para as raças Texel, com 303 animais, Merino Australiano, que passou de 9 exemplares no ano passado para 17 este ano, e o White Dorper, que pulou de 9 para 23. O presidente da Associação Brasileira de Criadores de Ovinos, a ARCO, Edmundo Gressler, avalia que o volume de inscritos demonstra a continuidade dos investimentos realizados pelos criadores em seleção genética e também melhoramento dos rebanhos.
2: Nós vamos ter aí uma Expo Inter, um desfile extraordinário, né, dessas nossas raças todas, com animais muito importantes e uma genética necessária hoje, observando todo esse melhoramento que está acontecendo a nível de produção comercial.
1: A Expo Inter será uma vitrine da evolução genética das diferentes

0: As raças ovinas e permitirá aos produtores conhecer animais selecionados para atender às demandas da produção comercial. Entre os destaques, conforme o dirigente, estão reprodutores voltados à produção de carne com características como maior precocidade, eficiência alimentar, desenvolvimento muscular e capacidade de atingir o peso de abate em menor tempo. Gressler ressalta que a feira também refletirá o momento mais favorável vivido pelas raças produtoras de lã. A expectativa do presidente da Arco, Edmundo Gressler, é de que os produtores encontrem na Expo Inter animais com elevado potencial genético, tanto para a produção de carne quanto de lã. Uma das principais novidades desta edição será a exigência de certificação por DNA de todos os ovinos inscritos. Para Gressler, a adoção da certificação representa um novo patamar de qualificação para a ovinocultura brasileira, alinhando a espécie a práticas já adotadas por outros segmentos da pecuária presentes na Expo Inter. 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Da agência AgroEffective, Arthur Chagas.
1: Então tá aí, né? Já começam as notícias da 49ª Expo Inter, né? Nós já trouxemos alguns dias atrás, mas agora elas vão aparecer cada vez mais frequente, porque é um grande evento aí, principalmente na área, né, dos bovinos, ovinos, enfim, nas raças e também nas máquinas e tantas outras atividades que lá acontecem na Expo Inter, que chega à sua 49ª edição e que vai ter também a cobertura aqui da Rádio Integração, vai estar lá participando, trazendo aí boletins, trazendo informações da 49ª Expo Inter, como já tem sido aí a tradição nos últimos anos, esta participação importante da Rádio Integração lá na Expo Inter. E nós vamos sempre destacar aqui também todas essas questões, porque são importantes para o estado do Rio Grande do Sul, e a gente vê aí nos ovinos, né, o trabalho da Arco importante, o crescimento também dos investimentos que acontecem nos ovinos no Rio Grande do Sul. Nós vamos trazendo por aqui mais uma vez a previsão do tempo, vamos trazer aí com o Luiz Fernando Natigal, já que a gente sempre roda lá no início, e mais uma vez agora nessa última etapa do nosso programa, a previsão do tempo para hoje, amanhã e para os próximos dias da semana que vem.
2: Sábado e domingo teremos tempo bom. O sábado vai ter alguma variação de nuvens, porque vai ter uma instabilidade se espalhando pela metade norte do estado, mas que não chega à região central. Então, sábado e domingo de tempo bom na região de Restinga Seca. O sábado vai ter alguma variação de nuvens no céu. O domingo, um tempo seco com a presença do sol ao longo de todo o dia. Temperaturas mais baixas devem fazer aí em torno de 6, 7 graus em Restinga Seca no sábado e 5, 6 graus no domingo. Máximas à tarde, 18, 19 graus no sábado e 18, 19 graus também no domingo. O tempo seco permanece e frio ainda, né? Com temperatura próxima da registrada no domingo. Na segunda-feira, que é de tempo bom, temperatura ainda vai fazer frio aí perto dos 5, 6 graus, entre 5 e 7 na segunda-feira, entre 6 e 8 na terça, então o frio ainda permanece para o começo da semana que vem. E a chuva só deve retornar lá por quarta-feira, talvez na noite da terça-feira, mas a tendência é maior a partir da madrugada da quarta-feira.
1: Então tá aí a previsão do tempo, né, com o Luiz Fernando Natigal da Metsul, quando são 8 horas e 14 minutos e a temperatura aqui nos 6 graus. Mandar um abraço aqui também pro Carlos e a Rejane Eira, que também estão na escuta e já ligadinhos aqui na Integração, sempre todo sábado nos acompanhando. Um abraço aí para vocês, obrigado pela companhia de sempre. Um abraço aqui também para Márcia Persky, que também está aqui desejando um feliz Dia dos Pais amanhã, a todos os pais, que Deus possa iluminar aqui também, mandando para mim aqui e para todos os pais aí, a gente retribui. Muito obrigado aí, Márcia, e a todos vocês que nos acompanham aqui pela Rádio Integração. ser pai é uma dádiva aí, né? E a gente tem essa felicidade aí de ter o Augusto, a Isadora e agora a Antônia também aí abrilhantando e brindando todos os dias com a vida. Eu saí de manhã hoje, Rafael, 5 horas, me acordei, fui tomar meu banho. Quando saí do banho, tava ela acordada no colo da Nayane. Ela tava lá, rindo, faceira, feliz, e a Nayane querendo tirar mais uma dormida, dar mais uma dormida, e eu dizia, dorme, minha filha, e ela só queria conversa. Tá nessa fase agora, hoje nós vamos batizar ela, né, junto com os padrinhos, com as nossas famílias aí. Uma felicidade poder ter hoje à noite aí na Igreja Sagrado Coração de Jesus, nós vamos estar batizando a Antônia e comemorando aí junto com os nossos padrinhos e com os familiares. Então, uma dádiva, né? O Augusto e a Isadora estão vindo para cá também, logo mais, chegando aí já hoje, já, agora já se deslocam, pegam um ônibus, já se viram, né? O Augusto com 18, a Isadora com 14 e agora a Antônia que está com 10 meses, faz dia 20 de setembro, a nossa gauchinha aí vai comemorar o seu primeiro aninho. Nós vamos estar Estamos muito felizes aí, ela tem nos alegrado no dia a dia, né? A criança e, enfim, os filhos são uma dádiva e estão sempre nos alegrando aí, todos eles, e a gente fica muito feliz. Obrigado aí e nossos parabéns também a todos os pais que comemoram amanhã o seu dia, o Dia dos Pais, né? Além dos nossos pais, né? Que também são extremamente importantes na vida, né? No dia a dia e nos guiam. E a gente sabe, depois que tem os nossos filhos, sabem aquilo que às vezes os pais diziam para nós, né? A gente achava que era bobagem e tal, mas hoje a gente sabe, depois de ter filhos, o quanto aquilo que a gente ouvia era importante lá atrás. Vamos trazer Rancheira do Canário com Enio Medeiros e Meu Ranchinho com Juliano Moreno e Adair de Freitas.

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5: São 6 horas e 28 minutos, a temperatura segue aqui nos 6 graus, nós retornamos por aqui dos estúdios da Rádio Integração, trazendo um abraço aqui para o Luiz Renato Rocha da Silva, que é taxista lá em Santa Maria, então mandando um abraço para ele e para todos os colegas lá que estão trabalhando em Santa Maria e todos os taxistas, não só de lá, como aqui de Restinga, de toda a região, todo mundo que nos acompanha, quem está no trânsito aí, nos carregando junto aí no rádio, enfim, todos vocês Sejam aí sempre muito bem-vindos à nossa programação e obrigado pela companhia aqui nos 98.5 da Rádio Integração, no nosso programa Conexão Agro. E a gente segue por aqui trazendo mais informações. Nós vamos trazer agora a participação da raça holandesa na Expo Inter, também em 2026, com a Ieda Risco, aqui na Rádio Integração.
6: A raça bovina Galloway voltará às pistas da Expo Inter em 2026, após 19 anos sem participar da feira. O retorno integra os 405 animais inscritos pela Associação Nacional de Criadores Herdbuch Colares, ANC, que terá 10 raças representadas em Esteio. Do total, 382 são bovinos de argola e 23 são equinos da raça Percheron. A última participação da Galloway na Expo Inter ocorreu em 2007 e a retomada acompanha a mobilização dos criadores para levar exemplares novamente à exposição. A superintendente de registro da ANC, Silvia Freitas, afirma que a movimentação em torno da raça já havia criado expectativa para a edição deste ano.
7: A grande novidade esse ano é o retorno às pistas da raça Galloway, que a gente estava numa grande expectativa pela movimentação dos criadores, e de fato teremos indivíduos da raça Galloway este ano nas pistas de Esteio. É algo que não acontecia desde 2007, né? A última participação do Galloway no Expo Inter foi em 2007, então agora a gente volta com os animais para a pista e tenho certeza que vão chamar bastante atenção.
6: A programação também terá uma ação ligada aos 120 anos da ANC durante os julgamentos. A diretoria entregará uma faixa alusiva ao aniversário ao grande campeão e à grande campeã de cada raça registrada pela entidade. Segundo Silvia, a homenagem levará a comemoração para dentro das pistas e envolverá as raças participantes registradas pela associação. Da agência Agrifactive, Nestor Tipa Júnior.
5: Nós tivemos aí o boletim sobre a raça Galloway, que também volta, né, então, às pistas lá de Esteio. E agora, então, o da raça holandesa com a Ieda Risco. Anteriormente, nós tivemos aí com o Nestor Tipa Júnior, agora, então, falando sobre a raça holandesa, que deve ter 181 animais inscritos na Expo Inter.
8: A raça holandesa tem 181 animais inscritos na Expo Inter 2026. Do total, 146 exemplares pertencem à variedade preta e branca e 35 à vermelha e branca, número que aproxima essa modalidade do mínimo de 50 inscrições exigido para a realização de um julgamento oficial exclusivo, uma das metas perseguidas pela Associação dos Criadores de Gado Holandês do Rio Grande do Sul. A 49ª Expo Inter será realizada entre 29 de agosto e 6 de setembro no Parque Estadual de Exposições Assis Brasil, em Esteio. Para o presidente da Gadolando, Marcos Tang, o resultado das inscrições indica que a estratégia adotada pela entidade para estimular a participação da variedade vermelha e branca vem surtindo efeito.
9: Provavelmente aí acertamos na ideia de fazermos um julgamento adicional, embora ainda não ranqueado oficial devido à falta de números de animais de vermelho e branco, mas entendemos que houve esse estímulo e as inscrições de vermelho e branco estão aumentando cada vez mais e num futuro bem próximo parece que poderemos ter os nossos julgamentos separados na modalidade vermelho.
8: Embora tradicionalmente parte dos animais inscritos não chegue ao parque, a projeção da Gadolando é reunir mais de 100 exemplares e mais de 20 expositores do Rio Grande do Sul e de outros estados. Segundo Tang, o público encontrará animais de elevado padrão genético, tanto na avaliação morfológica quanto nos torneios leiteiros, que demonstram o desempenho produtivo da raça. Tang ressalta que os criadores são os principais responsáveis pela qualidade da amostra. Segundo ele, as inscrições demonstram comprometimento dos expositores com a raça e com a Expo Inter, que agora é preciso trabalhar para recebê-los da melhor forma possível, porque as verdadeiras estrelas da exposição são os animais e seus criadores. Da agência Agrifactive, Ieda Risco.
5: Então tá aí, 8 horas e 33 minutos, quase 8 e 34, temperatura segue nos 6 graus, a notícia também envolvendo aí, né, a raça holandesa, importante raça leiteira aí, então a Gado Holando tá aí se preparando também para receber os animais para a Expo Inter 2026. Nós vamos agora com a Dica do Agro, a Dica do Agro que sempre é um oferecimento da Sicredi. 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
5: A Dica do Agro de hoje é sobre o... A nossa Dica do Agro de hoje é sobre o ITR 2026. O prazo abre segunda-feira, não deixe para a última hora. Produtor, atenção, se você tem terra no seu nome, está aí com... Esse recado é para você. Estamos falando do ITR, o Imposto sobre a Propriedade Territorial Rural. E aqui vai a dica de ouro do agro de hoje. A declaração de 2026 abre no dia 10 de agosto e vai até 30 de setembro. Calma, eu te explico. O ITR é um imposto federal que todo dono de imóvel rural precisa declarar todo ano, seja sítio, fazenda, chácara ou terra de herança. Quem tinha imóvel rural em 1º de janeiro de 2026 precisa declarar. E olha, declarar não é opção. Por quê? Porque o atraso dói no bolso. Quem entrega fora do prazo paga multa de 1% ao mês sobre o imposto devido, com valor mínimo de R$ 50,00. E tem mais, o ITR atrasado também atrapalha na hora de pegar crédito rural no banco, financiar uma máquina ou renovar contrato. Terra irregular trava o negócio inteiro. Então, a dica do agro de hoje é simples. Não deixe para setembro. Junte agora os documentos, que é a matrícula do imóvel, o Cadastro Ambiental Rural, o CAR, e as informações de uso da terra. Procure um contador de confiança ou alguém aí que possa te encaminhar para fazer o programa, usar o programa da Receita Federal, o DITR, né, que é gratuito, o Sindicato dos Trabalhadores Rurais, Sindicato Rural, os escritórios de agronomia, enfim, aqueles que estão aptos aí a poder te ajudar a realizar a declaração do ITR. O prazo, então, de 10 de agosto a 30 de setembro, declarou cedo, dormiu tranquilo e ainda evita multa, dor de cabeça no crédito. Essa, então, é a nossa dica do agro de hoje. Tão importante, né, a declaração do Imposto Territorial Rural, o ITR, que começa na próxima segunda-feira, 10 de agosto, e vai até 30 de setembro. Realize a sua declaração e fique tranquilo. Essa foi a dica do agro de hoje para Sicredi. 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
6: Nós voltamos por aqui quando são 8 horas e 41 minutos, nos encaminhando aí para o final do nosso programa. Temperatura nos 6 graus centígrados, começamos nos 6 e seguimos nele. Tá mais fresquinho por hoje, né? Friou. E a gente tá aí e vai ter frio até quarta-feira, pelo menos, quando deve retornar a chuva aí, terça-noite, quarta-feira pela madrugada. E a gente segue por aqui, lembrando que a gente fala para a FAMURS, a Federação das Associações de Municípios do Rio Grande do Sul, que realizou o seu 44º Congresso de Municípios aqui em Restinga Seca, lá no Recanto Maestro, nesta semana, até o dia de ontem. Ontem encerrou com um debate que foi transmitido ao vivo aí também pela TV Pampa, teve a cobertura também da Rádio Integração, que esteve por lá trazendo as notícias de todos os dias do Congresso e também de ontem, né? E a gente segue por aqui trabalhando, trazendo aí as informações sempre para vocês. E Dia dos Pais, mandar meu abraço aqui pro pastor Isaías também, tava lá no Congresso, a gente se encontrou por lá. E a gente segue por aqui trazendo as informações e também trazendo a boa música. E nós vamos trazer Eu Quero Comer Carreteiro com Adair de Freitas, né? Nada mais, melhor que um bom carreteiro de charque. Em homenagem aos pais aí, Meu Pai com Mano Lima.

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1: 8:50, temperatura subiu para 8 graus, aí o sol apareceu e a temperatura subiu. Vamos lá, então. Nós estamos encerrando o nosso programa. Eu quero aqui agradecer a todos vocês que nos acompanharam por aqui. Mandar um abraço aqui para Eli Lorena, que mandou aqui também um dia feliz, Dia dos Pais. Um abraço para todos. Nós queremos agradecer a todos vocês que nos acompanharam por aqui, que nos acompanham, nos dão a honra da companhia todos os sábados das 6 às 9 da manhã. A gente procura trazer aqui informações, trazer aqui a notícia e a boa música gaúcha, compartilhando aí da música regional com todos vocês. É uma alegria poder sempre estar com vocês, desejando que Deus possa iluminar a cada um, a cada uma de vocês, que os nossos pais amanhã, quem tem ainda seu pai aí, seus filhos, enfim, comemore, aproveite, e quem não tem também possa refletir, lembrar, né, da figura do pai, que é tão importante na nossa vida, esse que é um dia importante para todos nós. Claro que todos os dias são dias dos pais, das mães, do homem, da mulher, enfim, mas tem as datas, né, especiais que estão aí no calendário, também fazem parte dessa comemoração. Então, feliz Dia dos Pais a todos, amanhã vamos aí comemorar, vamos relembrar, enfim, e que Deus possa seguir nos iluminando, que possamos no próximo sábado estar aqui novamente junto com vocês. Um abraço a todos e nós terminamos o programa valorizando velhos amigos aí com o Ademar Pereira e mais uma turma de cantores aí que estão com ele no palco desta música tão bonita aí, que valoriza os amigos e que são sempre importantes. Por mais que às vezes os amigos estejam distantes, que a gente não se veja todos os dias, sempre é bom relembrar as amizades que temos por aí. Um grande abraço a todos, fiquem com Deus, até o próximo programa.

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3: Ouvintes da Rádio Integração, muito bom dia, bom dia, bom dia, bom dia. Então é com alegria que nós estamos chegando aqui da paróquia Corpo de Deus de Vale Vêneto, levando as notícias para as nossas comunidades através da integração. Uma saudação especial hoje, na véspera do Dia dos Pais, a todos os nossos queridos pais. Que Deus abençoe, proteja, cuide muito os nossos pais. Nós sabemos a importância do pai na família. Que Deus, nosso Pai, sempre então abençoe, proteja e ilumine todos os nossos pais, para que possa orientar os seus filhos no caminho certo. Nós temos, daqui a pouco, aqui na Matriz, nós teremos às 9 horas a celebração de Ezequias pelo seu Túlio Brondani, nosso vizinho aqui, há menos de um mês, faleceu a sua esposa, agora ontem, tivemos a notícia do falecimento do seu Túlio, e ele está sendo velado aqui no necrotério, ao lado da Igreja Matriz. Logo mais, então, teremos a celebração de Ezequias pelo seu Túlio aqui na Matriz. Nós queremos, então, desejar muita força a toda a sua família e que Deus conceda ao seu Túlio o descanso eterno. Na parte da tarde, nós teremos missa aqui, às 16 horas aqui na Matriz, e a Missa da Saúde. Então, será em horário especial, das 16 horas. E logo mais, às 19 horas, aliás, às 18 horas, nós teremos missa na comunidade de Santa Lúcia. Em todas as missas, nós teremos, então, prestando homenagem pelo Dia Querido dos Pais. Amanhã de manhã, às 8h30, a missa aqui na Igreja Matriz. E logo depois, às 10 horas, missa na comunidade Nossa Senhora Aparecida, ali no santuário. Então essas são as missas que nós teremos aqui na paróquia Corpo de Deus. Queremos também dar uma palavra de incentivo, uma palavra de força a todos os que estão envolvidos também na quinzena de São Roque, lá na paróquia de Faxinal do Soturno. O Padre Vanildo é nosso administrador paroquial aqui na paróquia Corpo de Deus. Então a ele, ao Padre Jair, a toda sua equipe, os nossos votos de uma quinzena muito abençoada. E nós concluímos o programa desejando então feliz Dia dos Pais. Que Deus, nosso Pai, abençoe a todos os pais e através dos nossos pais abençoe também todas as nossas famílias. Um grande abraço a todos. Até uma próxima oportunidade, se Deus quiser.
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0: Olá, bom dia! Bom dia, amanhã de sábado, tempo bom, sol tá presente também. Vamos aí, nesta manhã, aqui comunicar com você, a partir de agora, na 98.5 FM, até às 11:30 da manhã, com mais um programa Formigueiro Notícia, liberado para você participar também, pelo WhatsApp 3261-1270, nosso fixo 3261-1030. Vamos aí, justamente com um colega hoje, né? Não é Luiz Fernando Machado, e sim Rafael Silveira Rosa, na central de áudio. Amanhã que você participa, a véspera do Dia dos Pais, amanhã, domingo, Dia dos Pais. 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
0: Teremos aqui no programa, condição 9 horas com mais 10 minutos, 9 e 10. Teremos aqui a presença, né, da Laís Moreira Figueiredo, para falar sobre a primeira caminhada internacional na natureza. Também, no programa de hoje, Jairo Marques, da Emater, Matheus Ruviaro, secretário da Assistência Social, ele que é vereador natural lá do Cerro do Louro, porque tem festa amanhã lá na comunidade São Jorge. Também teremos a presença do coordenador

Banda Carisma cantando 9h14, 9h14. Estão envolvidos e atracados numa carneação de porco. Abraço meu gerente da unidade Cutricel, Zé Carroso. Bom dia também ao amigo Dudu, lá na propriedade do Dudu, do pai dele. Lá no, já no município de São Sepé, praticamente. Alô, Everaldo, vamos botar a mão na massa, hein, Everaldo? Vamos lá, vamos desmanchar esses bichos aí, tá bom? O Everaldo também tá lá, e fazer a banha aí, tá bom, pessoal? E o Torresmo também. Um abraço pro Everaldo, o Dudu, né? O gerente da unidade Cutricel, Zé Carroso. O José que tá só observando pertinho aí também. 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

São 9:15, 9:15. 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

Olha aí, São Nove, horas e 19. Olha aí, alô, meu amigo Ivan Dotto, da AgroDotto. Ivan estava assistindo o jogo ontem à noite, né? E parabéns para a equipe da Sul Mix, campeã do futsal de Restinga Seca, num grande confronto ontem à noite, numa linda e bonita festa que aconteceu no ginásio de esportes. Parabéns, então, aí, São Miguel também, que chegou na decisão, não venceu, mas soube se comportar de forma brilhante também na quadra, né? Soube também reconhecer a vitória do adversário. Parabéns, então, São Miguel e Sul Mix campeão do futsal ontem à noite. A integração também contou para toda a nossa região, para o mundo afora, nossas redes sociais. 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Ivan Dotto, nosso bom dia para ele. São 9:21, 9:21. Vamos cantar JM, A Procura da Felicidade.

Aí, 9h25, A Procura da Felicidade, musical JM. Bom dia, minha amiga Bruna Oliveira, em Santa Maria. Bom dia, Bruna. Pediu Porca Véia Lembrança, parabeniza a todos os pais, né? Que nesse domingo é dia dos pais também. Bom dia, queria homenagear meu pai, seu Pascoalino, na colônia Antão Farias, pela passagem do Dia dos Pais amanhã, com a música Te Amo, Te Amo Pai, com Rick Renner. Alô, minha amiga Elizabeth, lá da Granja do Sossego, que nos mandou, aqui a mensagem pelo WhatsApp também. Mais uma mensagem aqui: gostaria de homenagear meu pai, seu Pascoalino Rodrigo, Pascoalino Rodrigues da Silva, lá da Colônia Antão Farias, pela passagem do Dia dos Pais amanhã. Pai, obrigado por todo o teu amor, cuidado comigo, te amo, meu pai herói. Música com Rick Renner também. Valeu, valeu, minha amiga Elisamara da Silva, da Colônia Antão Farias Formigueiro. Daqui a pouquinho teremos a Laís Moreira Figueiredo, que vai falar no programa desta manhã com relação à primeira caminhada internacional da natureza. 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Bom dia, Camila Lima, nos ouvindo. 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
1: 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Abraço presente Diógenes Gambert também. Alô Osvaldo, a Cleide, a Sandra, toda a equipe aí da diretoria da comunidade evangélica que está se organizando para o 24º Kerp Fest.
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1: São 10:30, temos aí com a Laís Moreira Figueiredo, ela que é ligada aí à Secretaria da Desigualdade Racial, Cultura, Eventos, e que está organizando essa primeira caminhada internacional da natureza, dia 16 de agosto. Vamos saber os preparativos, como é que está aí para esse primeiro evento. Laís, bom dia, secretária.
3: Bom dia, Chico, bom dia, ouvintes. Então, esse evento, nós participamos de um edital da Universidade Federal de Santa Maria, que é elaborado em conjunto com a Imater Regional, e esse edital ele era antes realizado somente nos municípios da Quarta Colônia. Este ano eles abriram para outros municípios da região central participar, e a gente concorreu, foram 19 inscritos e 8 contemplados, e Formigueiro foi um dos contemplados para realizar a Caminhada Internacional na Natureza. E quando a gente começou a desenvolver o trabalho para identificar qual seria a rota, o percurso dos caminhantes, a gente viu que aqui a gente tinha um potencial para mais de uma rota. E então a gente optou para iniciar esse trabalho, esse projeto, contando o que todo formigueirense sempre conta. Por que que se chama Formigueiro? Então a gente trouxe essa ideia de contar a história dos carreteiros, que dizendo e trazendo essa característica de Formigueiro, de ter sido caminho. Formigueiro sempre foi caminho, e não era à toa que os carreteiros passavam por aqui, porque em curtas distâncias. E a gente quer muito isso. E hoje, além de ser caminho, Formigueiro quer ser destino. E a gente teve essa grata surpresa. As inscrições foram abertas na sexta-feira passada. E na terça-feira pela manhã já foram esgotadas. 250 vagas, porque isso tudo exige uma organização prévia, um planejamento. Então a gente tem que disponibilizar o número de vagas. Mas a gente quer deixar para a comunidade formigueirense, para os municípios aqui de perto. Restinga Seca tiveram poucos inscritos, porque quando o pessoal se atentou, já haviam acabado as inscrições. Que esse pessoal fique atento, porque nós estamos gerenciando uma lista de espera, e essa lista de espera pode haver a convocação. Então, traz o nome, traz as informações, manda para a gente as informações que a gente vai colocar na lista de espera, e venham participar, porque Talvez a pessoa não vá conseguir participar do almoço, do café da manhã, que são por adesão. O almoço é R$40 e o café é R$15. Mas a pessoa poderá participar da caminhada. A única coisa é que talvez ela não vá ter o crachá com a identificação, que é o que a gente organizou previamente, né? Porque vai ter dois pontos de apoio e em cada ponto de apoio é realizado um carimbinho para comprovar que o caminhante chegou até lá e estava percorrendo a caminhada. Talvez ele, quem não conseguir realizar a inscrição não vai ter essa brincadeira, não vai ter o crachá, não vai ter o carimbinho, mas venho igual participar, vamos prestigiar esse evento. E na hora ali será disponibilizado essas vagas remanescentes, caso haja desistências, nós estaremos ali com inscrições na hora. Então a gente convida todo mundo para participar, porque é algo bem diferente e integrado à caminhada. A gente também está participando do Dia Estadual do Patrimônio, então a gente vai contar uma historinha de alguns pontos aqui de Formigueiro, para quem quiser, para quem gostar, porque vai ser um percurso interpretativo do território de Formigueiro.
1: É dia 16 de agosto, domingo. Qual é o tempo aí, o trajeto, enfim, que foi colocado já à disposição, Laís?
3: Dia 16 de agosto, a partir das 7 horas da manhã, o café já está liberado até as 8 horas da manhã. Às 8 horas da manhã se encerram, é recolhido o café e já inicia a abertura com o alongamento. Isso é muito rigoroso, a questão de horários, o pessoal respeita muito do projeto e quem vem para caminhar gosta desse horário. E esse alongamento e abertura vão durar no máximo uns 20 minutos e a gente imagina e prevê que tão logo acabe o alongamento a gente já saia para percorrer o percurso. E o trajeto seria esse circuito, né? Porque a gente vai sair e voltar para a comunidade evangélica luterana. A gente vai passar um pequeno trecho aqui da cidade, urbano de Formigueiro, em direção ao bairro Scherer. E ingressa na localidade de Invernadinha, onde tem o primeiro ponto de apoio. Continua na localidade da Invernadinha, quase chegando na Estrada da Picada Velha, é o segundo ponto de apoio. Pela Estrada da Picada Velha vem até de novo chegar ali na Avenida 9 de Outubro, sobe a Avenida 9 de Outubro e desce a Rua 7 de Setembro até chegar de novo na comunidade evangélica luterana aqui em Formigueiro.
1: Isso dá aproximadamente 12 quilômetros?
3: Aproximadamente 12 quilômetros, e nós estimamos que com a saída em torno de 8h30, meio-dia os caminhantes já estejam retornando para o almoço que será servido pela comunidade evangélica luterana.
1: Tu conta com o apoio da Prefeitura, Imater e a Universidade Federal de Santa Maria, né?
3: Exatamente, o projeto ele é desenvolvido pela Universidade Federal de Santa Maria em parceria com a Imater Regional, e aí as prefeituras, os municípios se cadastram, né, se candidatam a trazer a caminhada, como foi feito lá, isso em março ainda, Formigueiro contemplado, e aí aqui dentro do município ele é organizado pelo município, pela administração, no caso aqui pela Secretaria de Cultura e Turismo, porque é um projeto de turismo rural, né, Chico? Então é isso, muito bacana. E em parceria com a Imater e todas as outras secretarias, né? Porque aqui a gente trabalha muito junto e eu tenho um apoio muito forte do Conselho de Cultura também, que são super parceiros para organizar todo esse evento e a gente esperar a população com muito carinho, com muita hospitalidade, como é a característica do povo formigueirense.
1: Já tem inscrito Santa Maria, Cachoeira, da onde mais aí, Laís?
3: Temos inscritos de Quevedo, São Francisco de Assis, Itaara, Paraíso, Agudo, Manuel Viana, Santa Maria,
1: Cachoeira.
3: Chapecó, Cachoeira, Restinga Seca, temos poucos inscritos, mas a gente ainda espera que o pessoal nos procure e que possam vir participar, estamos convidando ainda. E de várias outras cidades, Estrela, Lajeado, muito legal.
1: Coisa boa. Laís, grande abraço para ti, sucesso, parabéns pelo trabalho de vocês, viu?
3: Obrigada, Chico, mais uma vez convidamos toda a comunidade de Formigueiro, a região que quiser participar, venham prestigiar o evento, venham acompanhar para a gente fazer esse Formigueiro em movimento juntos aí.
1: Certamente. Valeu, obrigado, Laís Moreira Figueiredo. Primeira caminhada internacional na natureza, dia 16 de agosto, no município de Formigueiro. Conversamos assim com a secretária Laís Moreira Figueiredo. Valeu, valeu, Laís. Grande abraço aí. São 9:38, 9:38. 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Amanhã tem festa lá no Cerro do Louro, né? Festa da comunidade São Jorge. No programa de hoje ainda teremos a presença do Matheus Ruviaro, ele que é presidente da comunidade lá do Cerro do Louro. Abraço, minha amiga Sandra Baldoni, seu Luiz Carlos Baldoni, também nos ouvindo amanhã. Bom dia para vocês aí. Grande abraço da comunidade do Cerro do Louro amanhã. Festa lá na comunidade, almoço, celebração às 10:30. Padre Rony vai estar celebrando lá amanhã, hein? Padre Rony vai estar na comunidade. Vamos cantar com Parca Véia, lembrança. Tá aí o pedido musical do ouvinte.

Olha aí, 9 horas e 41, 9h41, a Laís estava ligada, né? Um abração para ela. Bom dia, Laís. Moreira Figueiredo, nos acompanhando lá na Terra Fofa. 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Orca Veia cantando lembrança.

0: Muito bem, são 9:46. Abraço, Sadi Bittencourt, também nos ouvindo. A esposa Silvane, lá no fundo do formigueiro. Alô, Getúlio Cassol Boemo. E a lá na Vila Hípica, estrada da Pitangueira também, sempre ligado. Abraço aí, seu Manduca, no Faxinal da Eugênia. Bom dia também para as pessoas que estão nos acompanhando, né? Isto, a Cleusa, seu Luiz, lá do Tupanci, São Sepé. Seu Armindo Hubert e a dona Gelci, lá na Colônia da Arueira. E também o Nani, alô Nani, um grande abraço também aí nesta manhã. Nós temos aí, né, a presença aqui no programa, em seguidinha, né, do seu Milton e também a dona Dione, né, seu Milton aí que tá conosco na manhã, né, e este vai dar um recado lá da Estiva, né, tem evento na Estiva, seu Milton, bom dia.
1: Bom dia, amigo Chico. Chico, vem aqui a fazer um convite especial a todos. Principalmente a nossas comunidades vizinhas, né, a todos, para nós termos vamos ter uma noite do Mocotó dia 14 agora, ó, sábado próximo, aqui na nossa capela Santo Antônio da Estiva. Venham todos jogar uma bocha, brincar um pouquinho e comer um delicioso Mocotó. Desde já agradeço a todos e estamos esperando a presença de todos.
0: Olha aí, alô, seu Milton Giovanni da Silveira, dona Dione. Então vamos saborear o mocotó, torcer que seja frio também, né? Que a temperatura possa estar boa para comer o mocotó. Bom dia, meu amigo Luiz Grins. Bom dia, Luiz Grins, tá ligado aí? Um abraço pro amigo aí, Luiz Grins. É aqui a Elisângela do Cerro do Louro. Eu e o noivo e o meu pai gostaríamos de homenagear o Edson Ruviaro pela passagem do aniversário hoje. Roda aí, feliz aniversário. Valeu, seu Edson Ruviaro. Parabéns pro amigo, felicidades. Completando hoje mais um ano de vida. E o pessoal, minha amiga Elizabeth e os demais familiares lá do Cerro do Louro estão te homenageando.

0: aniversário.
1: Parabéns, parabéns, felicidades aí, né, pro amigo, muitos anos de vida, isso aí, estão completando mais um ano de vida. 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Abraço, Jaime, Dona Dalva, a Márcia e o Jaime Carlos.
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1: Temos um recadinho também da Farmácia Sanara, hein? Ah, o pessoal tá homenageando o Dia dos Pais também da Farmácia Sanara. Vamos ao recado diretamente de Formigueiro.
3: Bom dia, Chico e ouvintes da Rádio Integração. 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
1: Valeu, valeu, Tainá. Grande abraço, pessoal da Farmácia Sanar. Tá, Tainá que deu um recadão aí, né? Os atuais, hein? São 9:51.

0: 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Alô Fabiana, alô meu amigo Giovanni e a família, também abraço para a família Penteado, né, dona Giselda, do Penteadinho, seu Geraldo Weber, dona Jurema, né, aproveitando os dias para dar uma passeada, né, mundo afora, tá bom? Conhecendo novos ares, novas cidades aí e novas, novos municípios aí. Abraço então, Giovanni Weber e a Fabiana. Vamos aí, o áudio, né? Nova Palma. Alô, pessoal de Nova Palma. Bom dia, povo de Nova Palma, que foi campeão de seleções de futsal, né, domingo passado aqui. Temos a Loira, acho que de lá, né? Alô, pessoal de Nova Palma.
1: Bom dia, Francisco. Aqui é a Loira de Nova Palma. Gostaria de homenagear meu pai, Radão Cássio Oliveira, lá de Paraíso do Sul, pela passagem do Dia dos Pais amanhã e pelo aniversário dele, que é dia 24 de agosto, fazendo 93 anos. Quero dizer que eu amo muito ele, que ele é um pai maravilhoso, dedicado, e que ele continua sendo esse pai maravilhoso, com muita saúde. Só quero desejar para ele muita saúde, muita paz, alegria. E para todos os pais do mundo, um feliz Dia dos Pais. Quero pedir uma música bem bonita para oferecer a ele, se for possível, com Xirô Missioneiro, No Fundo da Grota. Se for atendido, agradeço. Um abraço.
0: Valeu, Loila. Alô, povo de Nova Palma, bom dia. Bom dia pra vocês aí. Bom dia também pra... Manda um alô pra nós aqui na Domingos Poço Bom. Alô, pessoal da rua Domingos Poço Bom, aqui em Restinga Seca, né? Alô, seu Almiro. Abraço, Almiro, Felipe, a Maria Helena, a Edilene. Muito obrigado. Abração pra vocês aí. Estão ligados aqui nesta manhã, tá bom? Bom dia, Chico. Hoje gostaríamos de homenagear um paizão maravilhoso e atencioso, Matheus Ruviar. Olha aí, tio Matheus, hein? Queremos dizer a ele quanto somos orgulhosos do pai que ele é para o Miguel, para a Luísa, exemplo de ser humano que ele é. Homenageando a ele também, estamos homenageando aos avós e também os pais Nilceu. Alô, tio Nilceu Ruviaro e o Ailton Lopes, obrigado por tudo. Né? Dos filhos Luísa, Miguel, da esposa Laine, né? A Laine, né? Laine. Alô, Laine Azambuja, a esposa dele, ela trabalha lá também, né, como celeira tutelar. Um abração pra vocês aí, tá bom? Tudo de bom, valeu, Matheus Ruviaro.

Vamos trazer Rick Renner aí? Vamos lá, trazer Rick Renner pra cantar. É, bom dia pra, também pra Venturini, Matriz Elétrica, Ronaldo, alô, Matheus, a equipe toda da Venturini trabalhando, nos acompanhando também na manhã, Ronaldo, a Emília. Nosso bom dia pra vocês aí, tá bom? Vamos cantar então, são 9h55.

0: São 9 horas e 59 minutos aí, tivemos o Rick Renner e o engenheiro elétrico com projetos elétricos e execuções. 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São 10 horas da manhã, chegando aí o projeto Mala da Leitura.
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2: De Silvia Ortoff, da editora Ática, Fraca Fracola, Galinha d'Angola. Madame d'Angola é uma galinha que vive se queixando, mancando e espirrando. Tô fraca, e de mim, ui, atim. Madame d'Angola vivia assim. Uma perna mancava, uma asa depenava. Tinha nó na tripa, nervosa, aflita. Tô fraca, fracola, eu sou a galinha Madame d'Angola. E ela vivia no galinheiro, perturbando os outros o dia inteiro. Rolava e gritava que estava com cólica. Tô fraca e também melancólica. Meu pescoço entortado, virado, só vejo o que está atrás do outro lado. E Madame d'Angola caía e gritava: tô fraca, tropeço nas patas, nos patos me empato. Minha pata tem calo, pois não tenho sapato. Tô fraca, estou com coceira, assim não aguento. Cadê meu unguento? Galinha d'Angola, Madame Galinha, gritava pro galo: tô fraca, ó marido, não canta. Teu canto me irrita e dá dor na garganta. Preciso de um xale, me empresta a casaca. Uma gripe me ataca. O galo e marido dizia assim: eu não tenho casaca, não sou pinguim. Madame de Angola, fracola e chatola, berrava pro peru: tô fraca a beça. Com dor de cabeça não faça glu-glu. Madame de Angola implicava com o ganso: tô fraca, teu passo me irrita, me mata. Acabo nervosa e também psicopata. Me dá um calmante, mas mude de passo, que o passo de ganso é muito irritante. E lá vai a galinha, vai toda encurvada, e diz pra cunhada, a galinha caipira: tô fraca, estou muito doente. Minha asa transpira, está meio dormente. Preciso de um médico, depressa, urgente. E chamaram um médico, era um veterinário. O seu nome era Dr. Zé Tomé Januário. Ao chegar o doutor, a galinha berrou: ai, doutor Januário, eu tô fraca de novo. Ai, ui, ui, veja só, eu botei este ovo. Ai, doutor Januário, tô com dor de ovário. O médico quis tratar e a galinha fugiu. Socorro, socorro, se eu ficar sem doença, eu juro que morro. Socorro, socorro. Tem gente que é assim, que é meio chatola. É gente parente de Madame de Angola.
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É, 10 horas da manhã com mais 4, minuto 10 e 4, no Mercado Agropecuário da Cotricel, sempre os melhores preços, vale a pena conferir. 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Dez horas com 5 minutos, daqui a pouco tem o Baitaca cantando do fundo da grota. 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

São 10 horas com mais 6, 10 e 6. Alô, para dar um alô pro seu Isaltino. Alô, tio Isaltino Machado, pelo Dia dos Pais, né? Ah, o pai da Heloísa, né? É o sogro do Fabiano também, né? Sogro do Silvinho aí. Ô, Silvinho, como é que tá aí? Silvinho Construções. Deus continue abençoando com muita saúde e alegrias junto de nós. Feliz Dia dos Pais, com o carinho dos filhos, a Heloísa, a Juscelia, esposa do Fabiano, né? Também da Cristina e do Júnior. De preferência, a música Querência Amada, daqui a pouquinho vai pra ele, hein? Se der, claro. Tá certo, Heloísa? Grande abraço pra ti, pro Silvinho aí, pra toda a família. E parabéns, seu Isaltino aí, ó. Bom dia, duas camisas. Olha aí, ó, que pediu o Augusto lá de Agudo. Trabalha na churrascaria Schiller, também lá com o Fabiano, com o Cláudio. Feliz Dia dos Pais pra todo mundo. Abraço, Augusto, lá em Agudo, ligado aqui na integração também. Lá no Torrão, amigo.

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0: meu amigo Jorge Quinol também tá ligado, desejando um feliz dia dos pais a todos, né, que queiram mandar sua mensagem, é o 3261-1270, né, você manda seu áudio, seu recado aqui, e nós colocamos no ar também. 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
0: Essa aí é do outro lado, aquela que o Coisa pediu, né? O Augusto lá de Agudo, né? Duas camisas ele pediu, né? Ah, essa aí é duas camisas, né? Vamos ver aqui também, mais gente tá participando aqui. E tem, foi encontrado, pessoal, foi encontrado um cartão do Banrisul em nome de Christian Tagliapetra. Portanto, foi encontrado um cartão do Banrisul em nome de Christian Tagliapetra, próximo à Secretaria de Obras, no fundo do prédio da Miguel de Pata. Encontra-se na Brigada Militar de Restinga Seca. 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Está contratando aí pessoas para trabalhar lá na loja, na casa do construtor e formigueiro. Grande abraço, toda a equipe trabalhando aí. É, nos ouvindo também na manhã.

Olha aí, duas camisas. A música que o nosso amigo Augusto lá de Agudo pediu, tá ouvindo aí, né, Augusto? Valeu, um abraço pro amigo, ele gosta muito de uísque sem gelo também, né? Arrasate, Augusto, né? Olha aí, 10 horas com mais 17, 1017. Aí, aí, isso aí também é boa, né? Isso aí é o Porca Vé, né? Olha aí, ó. Um abraço. Cavalo Tostado, né? Alô, Leandro Cassol, a Leonice, um abraço também pro Leonardo Boemo Cassol, Aline Omerstotto, alô, Leonardo Siqueira, Milene Strom Ritter, que organizaram, hein? Ritter, né? Organizaram a 11ª festa do agricultor, motorista e pecuarista, e foi um sucesso. Abraço pessoal do Conselho Paroquial da Paróquia São João Batista em Formigueiro, um grande abraço pra vocês aí.

0: Seguidinha tem aí o Matheus Ruffiaro, tem festa de São Jorge, é lá no Cerro do Louro amanhã. O Padre Rony vai estar ali rezando amanhã, né? Ô, Padre Rony Maio, um abraço aí. Remate de gado geral em São Cepé. 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
0: Festa na comunidade São Jorge, temos aí o... Ah, temos os áudios, né? Temos os áudios antes, vamos lá. O Ivan Machado é figura marcante no programa também, né? Ô, tio Ivan. Como é que tá, Ivan Machado? Bom dia!
2: Bom dia, meu amigo Francisco. Opa. Como é que tá o amigo? Tudo bem? Já tô aqui escutando teu programa. Um rebuliço que houve com o tempo aí, mas aqui, graças a Deus, não aconteceu nada. Só chuva, graças a Deus, mas outros lugares aí por perto, deu um monte de temporal por aí. Tô aqui escutando teu programa, toca pra nós aí o trio Remeleixo e o Juramento, junto e misturado. Abraço pra ti.
0: Olha o tempo, deu rebuliço, Zena. Azul, tio Ivan Machado, esse é gente buena também, tá ligado aí. São 10h20, tem mais gente aí, não, Rafael? Vamos lá.
3: Bom dia, tudo tranquilo? É o Reni Dunker, de Paraíso do Sul, mas hoje eu estou trabalhando em faxinal. Eu queria pedir uma música da banda Indústria Musical, se pudesse me rodar ela. É, vem tirar minha liberdade. Aquele abraço, guri. Tô ótimo final de semana. E desejo um feliz Dia dos Pais para todos os pais. Eu já não tenho mais o meu, já faz um ano que ele foi morar com Deus. Mas desejo um feliz Dia dos Pais para todos os pais, nem só para os pais, né? Tem mães que é mais pai do que o próprio homem em casa, né? É, tem mães que criam os filhos sozinhos. Para essas mães também, um feliz Dia dos Pais para elas. E apesar que eu não tenho mais o meu para me desejar um feliz Dia dos Pais pessoalmente para ele, já faz um ano que ele foi morar com Deus. E é isso, meu amigo. Bom final de semana. E bom trabalho para nós. Eu tô no batente Deus das 6 da manhã.
0: Isto, valeu, Reni Duque. Grande abraço aí, que Deus te abençoe trabalhando cedo amanhã. O trabalho dignifica a pessoa, né? O trabalho ajuda, né? Na força de vontade da pessoa. Abraço, Reni Duque, paraizense trabalhando na região. Tem mais um aí? Alô, vamos então mais um áudio aí.
4: Bom dia, Chico. É a Silvia Costa, de Formigueiro. E neste sábado, juntamente com a minha irmã Luana Costa, gostaríamos de desejar um feliz Dia dos Pais para todos os pais, que amanhã é Dia dos Pais, mas em especial para o nosso, o José Adair, que é mais conhecido como Chinica. Desejando um feliz dia para ele, muita saúde, muita paz e que Deus, Nossa Senhora Aparecida e São Jorge continue sempre nos iluminando e nos abençoando, e dizer que a gente ama muito e que para nós ele é o melhor pai do mundo e um exemplo. E pedir a música Recanto Hospitaleiro com Baitaca. Um ótimo sábado a todos, um abraço e muito obrigada.
0: Valeu, minha amiga Silvia Costa, grande abraço pra ti. Alô, seu Chinica, como é que tá, tio Chinica? Tudo bem contigo? E bom final de semana, tá bom? Temos aí o Matheus Ruffiaro, né? O homem que é ligado à assistência social do município e também é presidente da comunidade do Cerro do Louro. Tem festa amanhã em São Jorge. Alô, Matheus, bom dia, secretário, bom dia, festeiro, bom dia, presidente.
5: Bom dia, Chico, bom dia a todos os ouvintes da Rádio Integração. Isso aí, Chico. Então, próximo domingo, amanhã, aí a gente tem evento na comunidade São Jorge, Capela São Jorge, aí festa em louvor.
0: Padre Rony vai estar celebrando a missa às 10h30, né?
5: Exatamente. Vamos começar, então, 10h30 aí com a celebração, né? Com a missa. Padre Rony vai estar celebrando a missa para nós aí, atender um pedido da comunidade aí para vir celebrar a missa. De primeira mão, só entrei em contato com ele, aceitou aí, e o pessoal tá faceiro com isso também, quem tá sabendo já tá muito alegre, né? E a gente tá aí, se esforçando para fazer um bom evento aí para a comunidade.
0: Quem quer almoçar no local pode almoçar, comer, comprar seu churrasco, seu risoto, sua salada de maionese. E para quem quer levar em casa para almoçar com seus pais também, que é o domínio dos pais, pode fazer, Matheus?
5: Isso, Chico. Como é que funciona, então, já é tradicional, né? A gente tem um churrasco lá, que o pessoal já começa a reservar a partir de sábado de tarde, né? E o risoto também já está sendo vendido, fichas e salada de maionese. Então, quem quer encomendar o seu risoto, comprar a ficha e levar o risoto para casa, pegar o seu churrasco e levar para casa, maionese, bem tranquilo. A gente não tem um almoço servido em mesa, por buffet, assim, né? Mas quem quiser almoçar no local, vai ter mesas lá, vai ter talher, vai ter prato, bem à vontade. Só chegar lá, pegar o seu churrasco, seu risoto e almoçar lá mesmo.
0: E após o meio-dia vai ter várias rodadas de bingo, já tem uma premiação boa para fazer as rodadas?
5: Exatamente, a gente está com uma ótima premiação aí, onde a gente vai ter várias rodadas de bingo durante a tarde, festejos populares lá com rapadura, bolos, né? Então o pessoal aproveitar bastante.
0: Muito bem. E a comunidade reunida é bom porque mantém a comunidade São Jorge, tem uma capelinha, tem um salão de festa também, um no lado do outro, né?
5: Exatamente, é na beira do asfalto ali, né, Chico? Então, assim, ó, tem a capela, tem o salãozinho ali e o pessoal aproveita. Então, aí, a gente teve a chuva durante a semana aí, mas se Deus quiser, vai estar um dia bonito e o pessoal aproveitar bem.
0: Matheus, grande abraço para vocês aí, parabéns pelo trabalho da comunidade São Jorge.
5: Forte abraço, Chico, forte abraço a todos os rádio ouvintes da Rádio Integração e quero deixar um forte abraço também de Feliz Dia dos Pais aí, a todos os pais de Formigueiro e região. Forte abraço a todos.
0: Muito bem, Matheus Ruviaro, presidente da comunidade do Cerro do Louro, tem festa nesse final de semana em louvor a São Jorge.

10 horas com mais 26, minuto 10:26. Alô, pessoal do Cerro, então amanhã tem festa lá e o padre Rony vai estar celebrando pela manhã às 10 horas. O pessoal pode reservar seu churrasco hoje, comprar seu doce e pode almoçar também lá na própria comunidade, lá no salão. E à tarde vai ter um montão de prêmio bom, coisa boa lá para rodadas de bingo lá na comunidade do Cerro do Louro amanhã à tarde. Amanhã durante o dia todo, à tarde e o bingo, então. 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

Bom dia, pro seu Meneghetti. Alô, seu Meneghetti na Sanga Funda. Ah, tio Meneghetti tá ligado aí na próxima Sanga Funda, em Formigueiro. A Cléris, lá na Vila da Paz. Alô, Cléris, Vila da Paz também tá ligado. Bom dia, Cléris. Um abraço pro filho Rossano de Vargas. Alô, Rossano. Bom dia pra ti também. O seu Mário dos Santos Leite. Abraço, seu Mário. Lá no bairro Xere, Maria Gelassi. Todo mundo ligado. Abraço, seu Mário. Bom dia pra ti também, lá no bairro Xere. Vamos cantar com o... Querência Amada, né? Essa aí que foi pedido, né? Por parte da Heloísa, né? Isso, abraço, professora Heloísa. Ah, vamos mandar um alô também especial aqui. Bom dia, Robson. Alô, meu amigo Robson. Tava desfilando. Ele desfilou pra pegar a benção, receber a benção, né? A água benta do padre Rony, né? Abraço, Robson, a Carol, seu Salvador, dona Ione, a Laura, a todo mundo aí, da família, né? Isto. Abração, Robson. Pra melhoras pra ti aí, te cuida. É, faz um caldo bem forte pra ele hoje aí, Carol, tá? Faz uma mandioca bem, um fervido pra ele aí. Aí, Querência Amada, Oswaldinho e Carlos Magrão cantando.

Aí, Oswaldir e Carlos Magrão cantando, né, pra loja exclusive. 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

Alô, pessoal de Santuário, lá do CTG Passo da Porteira, hoje à noite tem, né? Jantar Fandango lá no Santuário. Alô, patrão, Luiz Grigoletto, né? Hoje à noite, Jantar Fandango lá no Santuário, Passo da Porteira, né? Visando aí, né? Os 39 anos do CTG Passo da Porteira. Primeira caminhada internacional da natureza, dia 16 de agosto de 2026, lá no município de Formiga, próximo domingo, hein? Então tá, pessoal, convidado a participar também. Vem aí o 24º Kerp Fest em Formigueiro, dia 4, 5 e 6 de setembro. É isso aí, pessoal. Dias 4, sexta-feira, às 9 da manhã, já haverá venda de cucas e doces à venda. E às 19, aquele baita bingão, hein? Às 7 da noite tem bingo, sorteio de prêmios. Dia 4, dia 5, né, do sábado, às 9 da manhã, também venda de cucas e doce. E às 19 horas tem sorteio de prêmios. Dia 6 de setembro, domingo, às 10 da manhã tem culto festivo. O pastor Daniel vai estar celebrando lá. Ao meio-dia, almoço com churrasco de gado, galeto, buffet de variado e frutas. Logo após o almoço, terá sorteio de prêmios também. Isto, pontos de coleta, quem quer doar aí para a comunidade, ponto de coleta, mercado Cotricel, Mercado Central, Mercado do Guaço e Mercado JR. Alô, presente, meu amigo Diógenes Gamberti, comunidade evangélica, fazendo acontecer.

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0: São 10 horas com 37 minutos, 10:37. A Ivana Streck tá aniversário hoje e tem um áudio dela. Alô, seu... É a Ivana e o Auro Streck. O Auro vai preparar aquele baita churrascão, hein? O tio Ari vai estar, a dona Ivone também hoje. Vão estar saboreando uma carne boa lá hoje. Ivana Streck, bom dia!
1: Bom dia, Chico! Eu queria homenagear todos os pais, principalmente o seu Ari Arno Glasnab, que deve estar lá escutando lá na Vila Pelizaro. E meu irmão, pelo ser pai, né? Pelo Auro, por ser um pai maravilhoso para minhas filhas, e por todos os pais de Restinga, os pais de todo o Rio Grande do Sul. Abraço a todos e também homenagear eu, né? Aniversário, né? Toca aquela, Chico, aquela assim, ó, do Brilhação.
0: Parabéns, Ivana! Tá aí a música pra ela, então, é.

esta é uma música para homenagear a Ilvana Streck, de aniversário hoje, colhendo mais um ano de vida. Parabéns, ela, sucesso. 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Alô, meu amigo Jair Ferreira Machado, Jair Machado, né? 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A Charmosa está na 7 de setembro com a participação aí da Camila Lima.

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0: São 10 horas e 47 minutos. Os reis do baile estão aí, né? Bom dia aqui. Temos a dona Ilva, né? Ah, mas antes da dona Ilva, temos aqui também Lusa, Lisboa, de Taboão, Cachoeira do Sul. Pede música toda e bota nova com os Monarcas. Para todos os ouvintes, especial para o meu maridão, Marcos Araújo. Valeu, Ilusa. Abraço para ti, Marcos Araújo, povo lá de Cachoeira. Vamos a Ilva, Cassol. Ontem eu encontrava o tio Aquiles, né? Alô, seu Aquiles, grande tradicionalista, campeiro, velho, né? Dona Ilva Castão, vamos ver o que ela está falando e vai falar para os nossos ouvintes aí, dona Ilva. Bom dia.
1: Bom dia, Chico. Bom dia a todos os ouvintes da Rádio Integração. Eu sempre com meus conselhos, que é tudo coisa boa. Não é, o que não é bom, eu não falo. Falo só o que é bom. Assim, ó. Os filhos, eles não nascem sabendo tudo da vida, o que é certo, o que é errado, eles não sabem, eles vão indo. A gente trabalhava, tinha rodeio de coxilha verde, isso há muito tempo. E uma mãe chegou para comprar um doce. Aí eu coloquei na bandejinha e ela se foi embora e não pagou. E o filho estava junto. Isso ela ensinou errado pro filho. Outro caso que aconteceu, mas só diferente. O Aquiles é patrão do Pão do Paco, a gente estava no rodeio lá, tio Zezé. E a mulher do... Era Minga o apelido, mas o dela eu não lembro. E a guriazinha passou na mesa que tá o doce, pegou um doce, eu correndo e comeu escondido. E ela viu. Quando a guria voltou, ela comprou uma bandejinha cheia de doce. Enquanto a guria não parou de comer, ela não deixou sair da mesa. Ai, mãe, mas eu não aguento mais. Come. Quem mandou tu pegar o doce? Agora tu come. Então, isso é que deve ser ensinado pros filhos. Tem muita gente que ajuda a roubar. Tu acredita? O Rafael, quando era pequeno, tinha um guarda-chuvinha, a coisa mais bonitinha do mundo. E um coleguinha roubou. E eu sei quem foi. Só que a mãe escondeu o guarda-chuva para tapar o que o filho fez. Isso é errado. Tu tem que ensinar coisas boas pro filho, não coisa ruim. Maldade, roubar. Ele não tem culpa. Ele não sabe da vida. É muito importante isso. Ah, e outra coisa, quanto ao lixo do chão, eu estava passando em frente à farmácia da Albanese. E saiu um senhor com um gurizinho. Ah, tão pequeno, já entendia bem. E ele pegou um papel do bolso, o pai, e foi rasgando na calçada. Aí eu disse, senhor, o senhor está ensinando errado o seu filho. Tem que pôr no container, o lixo não é pro chão. Tu tá ensinando errado o guri. Então, nesse sentido, os pais são culpados de tudo, porque não sabem ensinar seus filhos. Estão passeando, jogando bocha, nada contra a bocha, porque eu nem gosto, mas primeiro tem que cuidar do filho. Seja pai verdadeiro e mãe verdadeira, porque o mundo tá virando uma coisa que não dá para entender. Mas é falta do ensinamento que eles acham que é perder tempo, mas não é perder tempo, tá bom? Um grande abraço a todos, final Dia dos Pais, e pelo Dia dos Pais, todos os pais, e um grande abraço a todos, tchau, tchau. Feliz Dia dos Pais, acho que eu falei errado ali, mas tudo bem, tá bom? Um abraço.
0: Valeu, dona Ilva. Ilva Cassol, dando um recado, dando umas pinceladas, dando umas bordoadinhas também. A minha amiga Celina, alô Celina, parabeniza seu irmão, o Valdir Cunha. E os sobrinhos Matheus e Gederson também. A Celeste, o pessoal tá ouvindo. Abraço, Celina. Parabéns, seu Valdir Cunha, hein? Felicidade pro amigo, hein? 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Chega.

10h52, agradecendo, Chico aqui, ó, agradecendo a todo o apoio e a divulgação da Rádio Integração, antes, durante a nossa festa do colono, motorista e pecuarista. Agradecemos muito que não choveu no domingo e ainda gratos pelas preces e orações e celebração da missa guiada pelo nosso querido Padre Rony. Grato também pelo apoio e trabalho dos voluntários, pela presença de todos, pelas doações recebidas. Um grande abraço. Falo em nome do Conselho da Paróquia São João Batista. O que é que você mandou para nós aqui? Vou mandar um alô, né? Paulo Roberto Cabral, abraço Janaína. Abraço Janaína, Paulo Roberto Cabral. Paulo Roberto Mainardi, né? Paulo Roberto Mainardi. Nós temos o Cabral aqui também, né? Paulo Roberto Mainardi, Janaína, Leandro Cassol e a Leonice. Também abraço no seu bom dia aí o Jair Machado, né? Ferreira Machado. Bom dia também para ali para o Miguel. Isto. Para o Miguel, todo o pessoal que faz, o Leandro e a Leonice Cassol, como falei também, que fazem parte da comunidade lá. O Bebeto Costa, também nos ouvindo. Alô, Bebeto!

Como você... com os Monarcas de Bota Nova, hein? Ah, os Monarcas vão cantar para a serialista Deus Limitada do Giovanni Weber e família. 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Os Monarcas chegando.

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1: Os Monarcas cantando aí, são 10 horas com 58, minuto 10, 58, seguidinho, tá chegando aí o Jairo Marques com as informações da Emater. 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
1: Valeu, valeu, Sicred! Temos também, né? O Gilson Murilo Severo tá conosco, Rafael Marques, olha só, nosso vereador Gilson. Alô, Gilson, bom dia!
3: Bom dia, Chico, bom dia, ouvintes da Rádio Integração. Passando aqui para desejar um abençoado final de semana a todos, curtindo um friozinho, que hoje tá bem frio, baixou a temperatura bastante. Saiam agasalhados, porque amanhã está muito fria. Também, Chico, passando para desejar um feliz aniversário para dona Cirlei Farias. Que tudo de bom aconteça na vida dela, tá bom? Esse é um pedido do genro dela para esse dia tão maravilhoso que é o aniversário dela. Grande abraço a todos e toca a música aí. Feliz aniversário!
1: Essa música foi recolhida. Opa, parabéns, dona Cirlei. É a mãe da Thalice, né? Dona Cirlei, saúde pra senhora, felicidades, né? Tudo é bom, junto com a sua família. Valeu, dona Cirlei, abraço pra ti. Bom dia, meu amigo Ivo Baldarati. Ah, parabéns pra dona Cirlei, então, aí, ó. Ah, parabéns, campeiro, né?

0: entendeu?
1: São 11 horas e... 11 horas com mais 2 minutos, 11 e 2, né? Bom dia, Chico. Toca a música pra nós, é, pra esposa Ledi. Pra esposa Ledi, um ótimo final de semana pra vocês. Alô, seu Ivo Baldarati, lá de São Cepé. Temos também um áudio da Camille. A Camille mandou pra nós um áudio pra nós, pra homenagear também aqui, né? Isto, seu papai também. Abraço pra Camille Silveira. Alô, Camille, bom dia.
2: Bom dia, Chico, tudo bem? Aqui é a Camille, da Granja do Sucesso. Queria homenagear meus pais, meu pai, o Dia dos Pais. Música Rick Rede.
1: Valeu, Camille. Um grande abraço pra ti, Camille Silveira, lá da Granja do Sossego. Bom dia também pro CTG Aliança Gaúcha de Jacuí, né? Que tem hoje jantar fandango lá no Aliança Gaúcha de Jacuí. Alô, patrão, Christian Lima Teixeira Silva da Silva, né? O Christian Lima Teixeira da Silva, que é o patrão da entidade. E hoje à noite, então, tem lá no Aliança Gaúcha. Tá com o Gilson aparecer por lá hoje, né? Ele tem casa, tem propriedade da Barranca do Rio, né? Então, lá no Aliança Gaúcha, hoje tem jantar fandango.
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1: Isso aí tá boa de fundo, né? Ah, isso aí é boa. Bom dia, mais um áudio chegando aí pra nós, hein?
4: Aqui, bom dia,
1: bom dia.
4: Aqui é Yasmin, da Rua Padre Aparício de Oliveira. Eu queria pedir uma música para o Dia dos Pais pro meu pai, Leonardo da Silva Abich. Música Feliz Dia dos Pais.
1: Valeu, minha amiga Yasmin. Alô, bom dia também, então, mais uma vez aí, alô, minha amiga lá da farmácia Saná, né? Isto, Gilson também, a Talícia, que é filha, né? Homenageando a mãe pelo seu aniversário ontem, portanto, abraço da Cirlei, aniversário foi de ontem eu fui na farmácia Saná, tinha bolo, inclusive, também, ontem lá, né? Tinha um bolo maravilhoso, um abraço toda a equipe da farmácia Saná aí.
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1: E chegando ele, Jairo Marques, espaço do escritório municipal da Emater de Formigrantes essa manhã. Alô, Jairo e Marques, como é que tua amiga, tudo bem?
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5: Bom dia, ouvintes da Rádio Integração. Hoje no programa da Emater, vamos falar sobre adubação verde. Melhorar a capacidade de produção do solo sem grandes investimentos deve ser um objetivo a ser seguido, principalmente pelos pequenos agricultores. E para conseguir melhorar as condições do solo, a adubação verde é uma boa alternativa. Os adubos verdes geralmente têm um sistema radicular mais agressivo, deixando o solo em melhores condições para que a cultura seja cultivada tenha o melhor aproveitamento da água e dos nutrientes disponíveis no solo. As gramíneas como a aveia, o milheto, o sorgo forrageiro têm capacidade de produzir grande quantidade de palhada, que serve para dar cobertura no solo. Já as leguminosas como a crotalária, feijão miúdo, feijão de porco produzem grande quantidade de biomassa e têm a capacidade de fornecer mais quantidade de nitrogênio às culturas. De um modo geral, a adubação verde traz grandes benefícios ao produtor, ajudando a controlar a erosão, controla melhor a umidade do solo, dá o melhor equilíbrio à temperatura do solo, serve de abrigo para inimigos de praga das culturas, ajuda a ciclagem de nutrientes. É importante ressaltar que a adubação verde deve ser mais uma ferramenta para ajudar o agricultor a melhorar a qualidade de seu solo. Mas outras práticas, como correção da acidez com aplicação de corretivos, e para isso é importante fazer análise de solo, o uso de adubos orgânicos, como dejeto de

Devemos usar nosso solo de forma consciente. Áreas muito acidentadas, por exemplo, não devem ser usadas para cultivos anuais, podendo ser usadas para campo nativo, reflorestamento ou fruticultura. Para maiores informações, pode procurar a Imater de seu município. Por hoje era isso, um bom dia a todos e até o próximo sábado.

0: Olha aí, são 11 horas com mais 8. Valeu, Jairinho Marques. Abraço pra Neuza, pro Abel. 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
0: Vamos trazer música aí, Rafael. Tem mais gente participando, hein? Opa, tem mais gente esse, né? Olha aí, bom dia também, Jorge de Tijuca, Santa Catarina. Manda uma música aí pra mim, pra minha esposa, a Cirlei, que adora Perigosa e Linda. E bota essa música pra ela, tá bom? Se for atendido, muito obrigado. Alô, meu amigo Jorge Tijuca, lá de Tijuca, Santa Catarina. Parabéns pra esposa Cirlei, então, tá? Vamos fazer esse agrado pra ela aí, tá, Jorge? Um abraço pra ti, hein? Pessoal de Santa Catarina, ligado, hein? Abriu a cordiona essa aí, né? Ah, Sérgio Monarca, né? Sérgio, o Serginho Rosa, hein?

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1: Ô, Sérgio Rosa, era antigamente os Quatro Ventos, né, também, né? Sacudia a região, hein? Teve vários eventos, não perde. Figura marcante no Festival do Inverno, né? Vamos cantar, então. São 11 com mais 11, chegando aí o Corpo e Alma.

Muito bem, são 11 horas com mais 14 minutos, 11:14. Mandar um grande abraço aqui, Rafael, por saber aqui, pro Nini Vernier, lá em Ribeirão. Alô, Nini Vernier, o Neta, o João, o Juarez. Estão nos ouvindo, né? Um abração para vocês aí. Pediu uma música bem campeira para rodar para ele. Abraço, Nini. Valeu. Um abração para a família Vernier aí em Ribeirão, próximo aí ao Recanto Maestro, já em São João do Polês, de Casa das Linhas da Ivanize Luz. 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
1: Vamos fazer uma do Sérgio Rosa aí, né? É, aquela outra do... Tem uma bem baladinha dele também, né? Junto aí. Ah, tio Sérgio Rosa. Pessoal de Santa Maria lá. 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Alô, prefeito Cristiano. Alô, Ariane. Abraço, Davi, o Arthur. Abraço também para o seu Bolacha, né? Alô, Bolacha, família, né? Que estamos ouvindo lá na Colônia da Arueira. Família Bolacha, né? Isto. Isto a todos vocês. Família Cassol aí, né? 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

São 11 horas com mais 22, minuto 11:22. Um abraço também para toda a comunidade formigueirense, meus amigos que estão ligados aí no fundo do formigueiro. Um abraço aí, bom dia. O Ronaldo e a Loiva. Alô, Ronaldo, a Loiva no fundo do formigueiro. Ontem encontrei eles na cidade em Formigueiro. 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É pra fechar com essa aí, né? 11 horas com mais 23. Mais uma vez, abraço a família Vernier lá em Ribeirão. Bom dia, Nini e Vernier aí. Bom mate pra vocês aí. E um ótimo final de semana e um feliz dia dos pais aí, tá bom? 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Pediu também, pediram Indústria Musical também hoje, né? E estou aí pedindo Banda Indústria Musical, me lembrei agora aqui. Valeu a todos, um grande abraço, um bom final de semana, né? Que você possa encontrar, abraçar seu pai, né? Ou lembrar dele, do tudo que ele fez pra ti também, tá bom? Grande abraço, um feliz dia dos pais, Rafael Silveira Rosa, da parte de áudio. Amanhã pela manhã estamos aí, né? Às 7 da manhã. Valeu, bom final de semana!

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1: ILC registra retração no mês de junho.
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1: O custo de produção para o produtor de leite teve um alívio inesperado no mês passado. O Índice de Insumos para a Produção de Leite Cru, o ILC, calculado pela Assessoria Econômica da Farsul, encerrou junho com deflação de 0,48%. O resultado surpreendeu o setor, que previa alta devido à valorização de itens como milho, soja e energia elétrica. A queda foi puxada principalmente pela forte correção nos preços internacionais de fertilizantes e combustíveis. No mercado global, a retomada das exportações de ureia pela China injetou cerca de 1,5 milhão de toneladas extras no mercado, derrubando as cotações internacionais em quase 40%. Já no setor de energia, o recuo de cerca de 23% no preço internacional do petróleo, impulsionado pela redução das tensões no Oriente Médio e melhora na logística do Estreito de Hormuz, aliviou o frete e os combustíveis da pecuária leiteira gaúcha. Apesar do recuo nos mercados globais, a Farsul alerta que o alívio na porteira é limitado. Como muitos produtores haviam comprado insumos antecipadamente para evitar riscos, grande parte do setor acabou pagando preços mais altos anteriormente. Além disso, os custos devem voltar a subir. Para julho, a projeção é de retomada da inflação no campo, impulsionada principalmente pela alta nos preços dos grãos como milho e soja. No acumulado de 12 meses, o ILC registra alta de 10,06%. 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A entrega da Declaração do Imposto sobre a Propriedade Territorial Rural, ITR, referente ao exercício de 2026, deve ser realizada a partir do dia 10 de agosto até 30 de setembro de 2026. A Receita Federal estabeleceu as regras para o envio. Confira os principais pontos. A declaração é obrigatória para pessoas físicas e jurídicas que sejam proprietárias, titulares do domínio útil ou possuidoras de imóvel rural, independentemente da finalidade, salvo em casos de imunidade ou isenção previstas em lei. A declaração deve ser preenchida e transmitida preferencialmente pelo serviço digital Minhas Declarações do ITR, disponível no portal de serviços da Receita Federal. Pessoas físicas com imóveis rurais de até 100 hectares também podem utilizar o programa ITR 2026 para elaborar a declaração. O envio fora do prazo estabelecido, sujeito o contribuinte ao pagamento de multa de 1% ao mês calendário ou fração de atraso calculada sobre o valor do imposto devido. Para mais detalhes, você pode consultar o portal oficial da Receita Federal.
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1: O município de Sertão Santana será a sede de uma etapa dos Jogos Rurais do Senar. O evento ocorrerá no dia 16 de setembro, das 8h30 da manhã às 4 da tarde, no pavilhão da Comunidade Evangélica. A programação é voltada para crianças e jovens de 11 a 16 anos e tem como objetivo promover a integração, a saúde e o espírito esportivo no meio rural. Termina aqui mais uma edição do programa Sistema Farsul em Campo. Até a semana que vem.
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0: bom dia, estimados irmãs e irmãs da Paróquia Sagrado Coração de Jesus e também São João Batista. Hoje, sábado, 8 de agosto de 2026. Neste final de semana, a Igreja celebra o 19º domingo do tempo comum, que é a semana vocacional da família, o domingo dedicado aos pais, à vocação do matrimônio. Nós, nesse mês de agosto, né, nós temos o mês vocacional e acontece, é o 45º mês vocacional e realiza o Congresso Vocacional. Somos chamados a viver um verdadeiro Kairós vocacional, tempo favorável de ação, de graça, discernimento e renovação missionária em nossas comunidades. Com o tema central, Comunidades Vocacionais, Encontro, Testemunho e Missão, nos convoca urgentemente a reacender uma autêntica cultura vocacional, fundada na comunhão eclesial e orientada para a missão transformadora do Reino de Deus. O mês vocacional nasce da escuta atenta da realidade e do desejo sincero de fazer florescer o chamado de Deus em cada coração. A luz da palavra, proclamada e celebrada em nossas comunidades, são convidadas a tornar-se espaços de encontro verdadeiro com Cristo, nos quais o testemunho gera fecundidade e a missão brota, como consequência natural do amor experimentado. A partir do batismo, fonte de toda vocação, cada pessoa é chamada à santidade, ao apostolado e à corresponsabilidade na vida e na missão da Igreja. Assim, com uma pequena reflexão do mês vocacional, vamos ouvir o recado do Padre Gildo lá da paróquia São João Batista.
1: Mostrai-nos, ó Senhor, vossa bondade e a vossa...
2: Bom dia, amigos radio-ouvintes. Em nome da paróquia São João Batista de Formigueiro, cumprimento a todos que nos acompanham em nossa programação neste sábado, através da Rádio Integração. O nosso padroeiro São João Batista abençoe e guarde a todas as famílias, aos dizimistas, às lideranças, também aos doentes, idosos, familiares enlutados, com muita saúde e paz, fé, esperança e amor. Amanhã, domingo, Dia dos Pais, celebramos o início da Semana Nacional da Família e esse ano tem o tema Família, torna-te aquilo que és. E o lema, o amor jamais acabará. Da primeira carta de São Paulo aos Coríntios, capítulo 13, versículo 8. Convidamos a todos, então, para neste final de semana iniciarmos a Semana Nacional da Família, celebrando, pedindo e rezando para esta vocação específica, a família, como projeto de Deus, como vocação específica. E a palavra de Deus nos lembra no Salmo 128,3. Tua esposa como videira fecunda no interior da tua casa, teus filhos como rebentos de oliveira ao redor de tua mesa. Celebramos então a família à luz da palavra de Deus. Irmãos e irmãs, a Bíblia está repleta de histórias de famílias, de amor e de superação. É no lar que os pais se tornam os primeiros mestres da fé, como recorda a palavra de Deus e também o magistério da Igreja. Toda a casa é um candelabro, um lugar onde a luz de Cristo deve brilhar. A família é uma tarefa artesanal, pessoa a pessoa, construída dia a dia com paciência e amor. Como podemos tornar nossa casa um lugar de escuta e meditação da palavra de Deus? É importante reservarmos um momento na semana para ler a Bíblia em família. Todas as famílias são convidadas então a celebrar a sua vocação nesta semana, a partir do Dia dos Pais, amanhã, domingo. E já aproveito para cumprimentar e parabenizar a todos os pais que nos escutam e desejar-lhes muita saúde e paz. Que São José, pai adotivo de Jesus, seja o ideal e o modelo de todos os pais tementes a Deus. Assim rezemos, irmãos, a oração pelas famílias. Senhor Jesus, que fizeste da família o primeiro lugar do amor e da vida, ensinai-nos a acolher cada pessoa com ternura, Dá-nos o dom do discernimento para reconhecermos Tua presença no dia a dia. Que nossas famílias sejam espaços de comunhão, onde o perdão vence a indiferença e a esperança renasce sempre. Sagrada Família de Nazaré, intercedei por nós. Amém. Lembramos a todos os amigos radiovintes que hoje, sábado, haverá missa na comunidade Nossa Senhora da Medianeira, em Formigueiro, às 15 horas, e na comunidade Santa Águeda, às 16 horas. Amanhã, domingo, Dia dos Pais, teremos a missa, então, na Igreja Matriz, São João Batista de Formigueiro, às 8:30 da manhã, e também haverá missa festiva na comunidade de São Jorge. A missa, então, será às 10:30. Todos estão convidados a participar. Próxima semana, na quinta-feira, dia 13, teremos a missa na Igreja Matriz de Formigueiro, também às 18 horas. São João Batista abençoe e guarde a todos e tenha um excelente final de semana em nome do Pai e do Filho e do Espírito Santo. Amém.

Mesmo que nesta primeira semana que já está acabando, a primeira semana de agosto é dedicada à vocação do Ministério Ordenado, os diáconos, padres e bispos. Ainda assim que hoje é o da família, vamos destacar, é importante muito destacar o lugar do padre na missão da igreja e a perspectiva na qual esse ministério é vivido hoje. E o primeiro aspecto é o sentido eclesial dessa vocação. Os ministros ordenados são membros do povo de Deus e estão a serviço dele em meio a vários outros ministérios. Um segundo aspecto do ministério ordenado é o seu caráter comunitário. O padre e o diácono não são uma espécie de livres pensadores ou de agentes solitários ou autônomos, mas membros de uma comunidade presbiteral e diaconal diocesana. Eles exercem um ministério que responde ao chamado pessoal de Deus e lhe foi confiado pela autoridade eclesial como membros de um presbitério que agiu liturgicamente na sua ordenação. Em terceiro lugar, na missão evangelizadora, no cuidado pastoral e na celebração litúrgica, mesmo em pequenas paróquias, em relação fundamental, não é de um pastor com um rebanho. Hoje, os ministros ordenados atuam como pastores em tempo pleno, que coordenam e interagem com muitos outros pastores, evangelizadores, ministros, que colaboram na medida de suas possibilidades. Pedro assimilou bem o Espírito de Jesus, o pastor supremo, e sua exortação ressoa com relevante atualidade. Tomem conta do rebanho de Deus que lhes foi confiado, cuidando dele, não por obrigação, mas de livre e boa vontade, como Deus quer, não por vantagens vergonhosas, mas com generosidade, não como dons naqueles que lhe foram confiados, mas como modelos para o rebanho. Primeira carta de São Pedro, do capítulo 5, versículos 2 e 3. Então, antes de passarmos para falarmos um pouco também da Semana da Família, que é essa semana em homenagem aos pais também, vamos dar as notícias da Arquidiocese, né? Onde a Basílica da Medianeira inaugura grande coroa e cruz em homenagem à Rainha do Povo Gaúcho. A Arquidiocese celebra 2 anos da coroação de Nossa Senhora Medianeira como Rainha do Povo Gaúcho e com a inauguração da grande coroa da fachada e programação especial que acontecerá na próxima semana, de 12 a 16 de agosto. Então, nesse ano, a celebração dos 2 anos da coroação da Medianeira como Rainha do Povo Gaúcho, título concedido pelo Papa Francisco, ganha um significado especial com a inauguração da grande coroa da fachada da Basílica, inspirada em importantes santuários marianos, como Lourdes, na França, e Fátima, em Portugal, onde coroas ornamentam os templos como sinal da realeza de Maria. A Basílica da Medianeira passa a ostentar esse símbolo, reafirmando sua identidade como Rainha do povo gaúcho. A coroa tem 5 metros de diâmetro e foi confeccionada em aço inoxidável. E acima dela se ergue uma cruz de 10 metros, feita com o mesmo material, que passa a integrar definitivamente a nova fachada do santuário. A programação acontecerá um tríduo de 12 a 14 de agosto, né? E também terá uma programação toda especial para o próximo final de semana, onde no sábado, dia 15, é feriado municipal, né? Então tem toda uma programação, encerrando no domingo, para celebrar esses 2 anos, então, da coroação da Rainha do Povo Gaúcho.

Também, outra notícia da nossa arquidiocese é que o Papa Leão nomeia Dom Leomar para o Conselho Internacional da Catequese. O arcebispo seguirá à frente da Arquidiocese de Santa Maria. Mesmo assim, né? A nomeação do Santo Padre reconhece a trajetória do arcebispo gaúcho na catequese e na evangelização. Dom Leomar esclarece que continuará residindo e exercendo seu ministério em Santa Maria, realizando apenas viagens periódicas a Roma para participar das atividades do Conselho. A Arquidiocese de Santa Maria informa que Papa nomeou Dom Leomar Antônio Brustolin como membro do Conselho Internacional para a Catequese, organismo da Santa Sé, veiculado ao Dicastério para a Evangelização, responsável por colaborar com o Papa na promoção e no desenvolvimento da missão catequética da Igreja em âmbito mundial. A nomeação foi divulgada oficialmente nesta semana pelo Vaticano e pela Conferência Nacional dos Bispos do Brasil, CNBB. A escolha representa um importante reconhecimento à contribuição de Dom Leomar para a catequese e a evangelização no Brasil. Atualmente, ele preside a Comissão Episcopal para a Animação Bíblico-Catequética da CNBB, organismo responsável por acompanhar e promover a ação evangelizadora e catequética da Igreja no país. Após a divulgação da nomeação, surgiram dúvidas entre os fiéis e membros da comunidade sobre uma possível transferência do arcebispo para Roma. Diante disso, Dom Leomar esclarece que a nomeação não altera sua missão frente à Arquidiocese de Santa Maria. Palavra deles, onde ele diz: continuarei como arcebispo de Santa Maria. Esta nomeação não significa minha transferência para Roma, nem minha saída da arquidiocese. Trata-se de um serviço prestado à Igreja Universal, que exigirá apenas algumas viagens para reuniões e trabalhos do Conselho junto à Santa Sé. Minha missão pastoral permanece sendo junto ao povo de Deus da Arquidiocese de Santa Maria. Essas foram as palavras, então, de Dom Leomar. O Conselho Internacional para a Catequese reúne especialistas e bispos de diversos países para assessorar o Dicastério para a Evangelização em temas relacionados à transmissão da fé, à iniciação à vida cristã e à formação catequética. Os membros são convocados periodicamente para reuniões de estudo e consulta, contribuindo com a reflexão e a elaboração de orientações para a Igreja Católica em diferentes partes do mundo. Para Dom Leomar, a nomeação representa uma oportunidade de colocar a experiência da Igreja no Brasil a serviço da missão evangelizadora da Igreja Universal, sem prejuízo à sua atuação pastoral na Arquidiocese de Santa Maria. É uma alegria para nós, né, que Dom Leomar esteja representando a nossa arquidiocese neste momento lá na Santa Sé, né? Outra notícia também, que não é da arquidiocese, mas que essa semana foi divulgado, que o Papa virá à América Latina em novembro, né? E não passará pelo Brasil, que é lamentável, mas que estará pertinho de nós aqui. Ele virá ao Uruguai, à Argentina e também irá ao Peru. Será uma viagem que será de 6 a 17 de novembro, alguma coisa assim. Mas que mais perto a gente vai contar para vocês, né? Desses passos do nosso Santo Padre, o Papa, pela América Latina, né? Que alegria ele poder vir aqui. Que pena que ele errou o Brasil, né? Ele devia ter se programado para vir para cá também. Ouçamos mais um pouco da nossa canção e depois voltaremos com a programação da nossa paróquia.

Bom, agora também é importante que todas as comunidades, né, se preparem para receber a visita do Padre Wilson. Começando hoje, dia 8, sábado, 15 horas, missa na comunidade Nossa Senhora das Rosas, na Vila Rosa. E às 19 horas, missa na Igreja Matriz. Amanhã, domingo, dia 9, às 8h30, missa na Capela São Paulo e às 10 horas, missa na Capela São Miguel. Na próxima quarta-feira, dia 12, missa na Igreja Matriz Tradicional, às 19 horas. Na quinta-feira, dia 13, às 15 horas, missa na Capela Sagrada Família, no Jacuí. E às 16h30, missa na Capela São José do Bom Retiro. Na próxima sexta-feira, dia 21, dia 21, missa na comunidade Nossa Senhora de Fátima. Não, tá errado aqui, dia 14. E dia 15, sábado, às 16 horas. Deu um probleminha aqui na digitação. Então, dia 14, vamos reforçar, sexta-feira, 19 horas, missa na comunidade Nossa Senhora de Fátima. E no dia 15, sábado, às 16 horas, missa na Capela Nossa Senhora da Glória. E às 19 horas, missa na Igreja Matriz. Dia 16, no domingo, 8h30, missa na Capela São Paulo. E às 10 horas, missa festiva na Capela São Roque, no domingo, dia 16. No dia 19, quarta-feira, às 19 horas, missa na Igreja Matriz. Dia 20, quinta-feira, então, 14h30, missa na Capela São Francisco. Às 16 horas, missa na Capela Santo Antônio da Estiva. No sábado, dia 22, haverá um retiro com lideranças da paróquia, catequistas, messe, coordenadores do Conselho das Comunidades, liturgia. Conforme convocação, todos nós que fazemos parte dessas equipes já recebemos a nossa convocação e nós temos que fazer a nossa inscrição conforme a orientação recebida da secretaria. Então, que todos façam a sua inscrição, todos que estejam cientes dessa importante participação desse retiro no próximo sábado, dia 22. Às 19 horas do sábado, dia 22, missa na Igreja Matriz. E no domingo, dia 23, domingo, 8h30, missa na Capela São Paulo. No dia 23 ainda, às 10 horas, missa festiva na Capela Santa Terezinha do Silêncio. Na quarta-feira, dia 26, às 19 horas, missa na Igreja Matriz. E dia 27, quinta-feira, missa na Capela Aparecida da Serraria. Dia 28, na sexta-feira, 16 horas, missa na Capela Santo Antônio do Pedregulho. E às 18 horas, missa na Capela Santa Luzia. Dia 29, sábado, já chegando o final do mês, né? 15 horas, missa na Capela Nossa Senhora de Saúde. Às 16h30, missa na Capela Nossa Senhora de Lourdes. E às 19 horas, missa na Igreja Matriz. Dia 30, no domingo, 8h30, missa na Capela São Paulo e 10 horas, missa festiva na Capela São José do Bom Retiro. E assim, já vai lá o final do mês de agosto, né, pessoal? Então, é essa, todas essas informações, tá? É muito importante a participação de todos as lideranças naquele sábado, dia 22, que nós já recebemos a nossa convocação para participação, né, neste dia. Ouvimos mais um pouco da canção.

neste segundo domingo de agosto, comemorando o Dia dos Pais e a vocação ao sacramento do matrimônio, né? Nesse 19º domingo do tempo comum, a liturgia neste dia convida a contemplar a presença discreta e fiel de Deus no meio das tempestades da vida e a renovar nossa confiança nele. As leituras iluminam de modo particular a vocação ao matrimônio, caminho de santidade, no qual o casal é chamado a caminhar juntos, apoiados na fé e na graça divina. Na primeira leitura, o profeta Elias, cansado e perseguido, refugia-se no Monte Horeb. Deus não se manifesta no vento impetuoso, no terremoto, no fogo, mas numa leve brisa. Essa revelação ensina que o Senhor se faz presente de forma suave e íntima. No matrimônio, muitas vezes a graça não chega com grandes milagres exteriores, mas no silêncio do cotidiano, no olhar compreensivo, na palavra de ânimo, no perdão oferecido e na fidelidade silenciosa. O casal é chamado a reconhecer Deus nestes gestos simples e cultivá-los como lugar privilegiado de encontro com o Senhor. O Salmo 85 clama: mostrai-nos, Senhor, o vosso amor e dai-nos a vossa salvação. A bondade e a fidelidade de Deus encontram-se. Justiça e a paz se beijam. Esta harmonia é o ideal para o sacramento do matrimônio. Propõe dois seres que, unidos em Cristo, tornam-se o sinal vivo do amor fiel de Deus pela humanidade. A família cristã é chamada a ser terra, onde a verdade brota e a justiça desce do céu, educando os filhos no amor e na esperança. Na segunda leitura, São Paulo expressa uma dor profunda pelo seu povo e recorda os dons recebidos, a adoção, a aliança, a lei, o culto e as promessas. O apóstolo reconhece que de Israel veio Cristo segundo a carne. Esta gratidão pelos dons recebidos inspira os esposos a valorizarem a graça do sacramento que receberam. O Evangelho apresenta Jesus caminhando sobre as águas e convidando Pedro a fazer o mesmo. Enquanto o discípulo fixa o olhar no Senhor, consegue avançar. Quando se deixa dominar pelo vento e pelo medo, começa a afundar. Jesus estende imediatamente a mão e o salva, perguntando: homem de pouca fé, por que duvidaste? Esta cena é profundamente significativa para a vida conjugal. O matrimônio atravessa tempestades, dificuldades financeiras, desentendimentos, crises de saúde, cansaço e desânimo. O perigo está em tirar os olhos de Cristo e deixar-se vencer pelo medo. Neste 19º domingo do tempo comum, a liturgia recorda que Deus está conosco na brisa suave e nas águas agitadas. A vocação ao matrimônio, que é um caminho de fé corajosa, de confiança diária e de presença mútua, que reflete o amor de Cristo e que os esposos e esposas, inspirados por Elias, por Paulo e por Pedro, fixem o olhar em Jesus. Caminhem juntos sobre as águas e reconheçam no silêncio e na tempestade a mão salvadora do Senhor que nunca falha. Vamos ouvir mais um pouquinho da canção e depois terminamos. Música.

Assim, então, né, vamos encerrando o nosso programa de hoje. Renovamos, né, com as vocações. E deixamos aqui a nossa mensagem de parabéns a todos os pais nesse domingo, que vivam, né, conforme o Evangelho, né, sobre as águas e sempre focados em Jesus. A nossa parabéns, então, mais uma vez aos pais. Nossa mensagem de estejam todas as famílias reunidas, celebrem com suas comunidades e o nosso abraço. Até o próximo sábado.

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Olá, eu sou o pastor Daniel Niswald e você está ouvindo a Hora Evangélica, programa da Igreja Evangélica de Confissão Luterana no Brasil e SLB, sob responsabilidade da Paróquia Evangélica São Miguel em Restinga Seca. Um momento na sua rádio para meditação na Palavra de Deus. Saúdo você com as palavras bíblicas das senhas diárias de hoje, 8 de agosto. Salmo 25, versículo 5 diz: Guia-me na tua verdade e ensina-me, pois tu és o Deus da minha salvação, em quem eu espero todo o dia. E Mateus capítulo 7, versículo 7 diz: Peçam e lhes será dado, busquem e acharão, batam e a porta será aberta para vocês. A seguir com você o hino Pela Palavra de Deus.

Em Josué, capítulo 24, versículos 14 a 16, está escrito: Josué disse ao povo: Agora, pois, temam o Senhor e o sirvam com integridade e com fidelidade. Joguem fora os deuses que os pais de vocês serviram do outro lado do Eufrates e no Egito, e sirvam o Senhor. Mas, se vocês não quiserem servir o Senhor, escolham hoje a quem vão seguir. Se os deuses a quem os pais de vocês serviram do outro lado do Eufrates, ou os deuses dos amorreus em cuja terra vocês estão morando, eu e minha casa serviremos o Senhor. Então o povo respondeu: Longe de nós abandonar o Senhor para servir outros deuses. Estimado ouvinte, estimada ouvinte, há frases na Bíblia que atravessam os séculos e continuam ecoando com força no coração de famílias de fé. Uma delas é a declaração de Josué: Eu e a minha casa serviremos ao Senhor. Não é uma frase de orgulho, nem de imposição, é uma confissão de fé. No fim de seu tempo como liderança do povo escolhido, Josué reuniu o povo e não lhes deu uma ordem, mas um espelho. Suas palavras em Josué 24, versículos 14 a 16, ecoam através dos séculos como um farol para a paternidade em nossos dias. Agora, pois, temam o Senhor e sirvam-no com integridade e com fidelidade. Escolham hoje a quem vão servir, mas eu e a minha família serviremos ao Senhor. Esta é a decisão de um homem, de um pai de família, que, ao olhar para tudo que Deus havia feito pelo seu povo em seu tempo, compreende que não existe resposta mais bela do que viver em fidelidade ao Senhor, algo de que lembramos nesta véspera de Dia dos Pais. Josué já era um homem de mais idade. Havia enfrentado batalhas, conhecido alegrias e decepções, visto milagres e também a fragilidade do coração humano. No final de sua vida, ele sabia que o maior legado ou provisão que um pai pode oferecer não se acumula em contas bancárias, nem se constrói com tijolos, mas se edifica no espírito. Em um mundo repleto de falsos deuses, o pai cristão é chamado a lançar fora as divindades do presente para abraçar a fidelidade ao Deus vivo. Essa é uma mensagem preciosa para todos os pais. Vivemos em um tempo em que muitas coisas disputam nossa atenção. É natural desejar oferecer aos filhos segurança, estudo, conforto e oportunidades. Tudo isso é importante, mas nada substitui o testemunho de uma vida que confia em Deus. Nada substitui o legado da fé. Os filhos, talvez, não se lembrem de todos os presentes que receberam, mas dificilmente esquecerão um pai que ora por eles, que pede perdão quando erra, que age com honestidade, que trata as pessoas com respeito, que participa da vida da comunidade de fé e que procura viver segundo o Evangelho. A fé não é transmitida apenas por palavras, também é comunicada pelo exemplo.
Ao mesmo tempo, este texto nos lembra que a fé nunca é fruto da perfeição humana. Josué não afirma que sua casa é perfeita, ele apenas declara a quem ela pertence. Também hoje os lares enfrentam desafios, desencontros, preocupações e lágrimas. Entretanto, servir ao Senhor significa justamente colocar a família sob os cuidados daquele cuja graça é maior do que nossas limitações. Neste Dia dos Pais que está aí, agradecemos pelos pais que caminham conosco e lembramos com carinho daqueles que já partiram. Em Cristo, encontramos o Pai que jamais abandona seus filhos, que nos recebe com misericórdia e renova nossa esperança todos os dias. Que a declaração de Josué continue inspirando nossos lares. Que cada pai encontre em Deus sabedoria para amar, coragem para servir, humildade para reconhecer suas falhas e perseverança para permanecer firme na fé. Seja o Josué da sua casa. Firme seus pés na rocha, olhe para os seus filhos e garanta a eles o maior de todos os legados, a certeza de que ali, sob o seu teto, o Senhor é o Rei. E que cada família possa, dia após dia, fazer sua essa mesma confissão: eu e a minha casa serviremos ao Senhor. Amém.

Temos agora um momento para os avisos da paróquia. Hoje à tarde tem encontro de jovens em São Miguel às 14h30. Amanhã tem culto em Restinga Seca às 9h30. Terça-feira, dia 11, tem encontro de casais reencontristas de Restinga Seca e São Miguel às 19h30. Quarta-feira, dia 12, tem encontro de casais reencontristas de São Cepé às 19h30. Sexta-feira, dia 14, tem o Oásis em Barro Vermelho às 14h e também haverá ensino confirmatório, turma do segundo ano, às 18h. Um feliz Dia dos Pais e abençoada semana!

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Na Rádio Integração de Restinga Seca, a hora do aviso, meio-dia, 32 minutos. 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Caso o desligamento não ocorra por algum motivo, fica automaticamente transferido para o dia 11 de agosto, terça-feira, nos mesmos horários. 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Assina Oni Luiz Montanher, engenheiro responsável da Nova Palma Energia. 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Convite. 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

0: Convite para jantar fandango. O CTG Aliança Gaúcha da localidade de Jacuí, interior de Restinga Seca, convida para o jantar fandango a realizar-se hoje, dia 8 de agosto, em comemoração ao Dia dos Pais. No cardápio, churrasco, galeto, arroz, maionese, macarrão, cuca e saladas. Também haverá apresentação dos novos peões e prendas do CTG com troca de faixas. Após o fandango, com Silas Franco e Grupo Alma Pampa. O valor janta e baile 50, sócios em dia 40, somente o baile 30, crianças de 7 a 12 anos R$25, mesas 20 e traje pilcha ou social. Informações pelo 48 91 32 0187. Participe do Jantar Fandango em comemoração ao Dia dos Pais do CTG Aliança Gaúcha, hoje sábado, dia 8 de agosto. Informações pelo telefone 48 991 32 0187. Convite. O CTG Laços de Amizade de Vila Rosa convida para o almoço e bingo em comemoração aos 35 anos do CTG, a realizar-se no domingo, dia 16 de agosto, na sede social da entidade. Às 11h30, almoço, no cardápio, galeto, lasanhas, arroz, cucas e saladas diversas. 13h30, início do bingo. Da primeira à terceira rodada, o prêmio de R$100. 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Também haverá sorteio de vários prêmios entre as rodadas. Não perca. É domingo, dia 16 de agosto, o almoço e bingo em homenagem ao aniversário de 35 anos do CTG Laços de Amizade em Vila Rosa. Convite. 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Na Rádio Integração de Restinga Seca, você ouviu A Hora do Aviso, meio-dia, 39 minutos. Na Rua Augusto Rossi, em Restinga Seca, o tempo é encoberto. A temperatura é de 15 graus.
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2: 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Em ti, ó Senhor, confiarei.
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Olá, uma boa tarde a você que está na sintonia do programa Mensagem de Esperança nesta tarde de sábado, 8 de agosto. Chegamos até o seu lar, até a sua casa, até a sua família,

saudando você com a palavra de Isaías 42, o verso 9, que diz: Eis que as primeiras predições já se cumpriram, e agora eu lhes anuncio coisas novas, e antes que se cumpra, eu as revelo a vocês. Com esta palavra profética de Isaías, saúdo você, sua casa, sua família, nesta tarde de sábado, desejando a você uma ótima programação, programa Mensagem de Esperança.

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bíblica desta tarde encontramos em Romanos capítulo 10, o verso 5 a 17, onde diz: Moisés escreve que o modo pelo qual a lei torna alguém justo exige obediência a todos os seus mandamentos. Mas o modo pelo qual a fé torna alguém justo diz: não digam em seu coração quem subirá aos céus, para trazer Cristo para a terra, e não digam quem descerá ao lugar dos mortos, para trazer Cristo de volta à vida. Na verdade diz: a mensagem está bem perto, está em seus lábios e em seu coração. E essa mensagem é a maneira que anunciamos a respeito da fé. Se você declara com sua boca que Jesus é o Senhor e crê em seu coração que Deus o ressuscitou dos mortos, será salvo, pois é crendo de coração que você é declarado justo, e é declarando com a boca que você é salvo. Como diz a Escritura, quem confia nele jamais será envergonhado. Nesse sentido, não há diferença entre judeus e gentios, uma vez que ambos têm o mesmo Senhor, que abençoa generosamente todos os que o invocam. Pois todo aquele que invoca o nome do Senhor será salvo. Mas como poderão invocá-lo se não creem nele? E como crerão se jamais tiveram ouvido ao seu respeito? E como ouvirão a seu respeito se ninguém lhes fale? E como alguém fará se não for enviado? Por isso as Escrituras dizem: como são belos os pés dos mensageiros que trazem boas novas. Nem todos, porém, acreditam e aceitam as boas novas, pois o profeta Isaías disse: Senhor, quem creu em nossa mensagem? Portanto, a fé vem por ouvir, e isto é, por ouvir as boas novas a respeito de Cristo. Romanos capítulo 10, o verso 5 até o verso 17.

Amados no Senhor Jesus, o texto de Romanos capítulo 10, o verso 5 até o 17, nos desafia a vivermos de maneira diferente. No verso 17, o apóstolo Paulo escreve: a fé vem por ouvir, isto é, por ouvir as boas novas a respeito de Cristo. Vivemos em um mundo cheio de vozes. Todos os dias ouvimos notícias, opiniões, conselhos, críticas e tantas informações que muitas vezes ficamos confusos sobre qual voz devemos seguir. Em Romanos capítulo 10, nos lembra que a fé nasce quando ouvimos a palavra de Deus. Por isso, precisamos tomar cuidado com aquilo que ocupa nossos ouvidos e também o nosso coração. Nem toda voz que fala conosco conduz à verdade. Paulo afirma que a mensagem de Cristo está perto de nós. Não precisamos procurar algo distante ou impossível. Deus colocou diante de nós a mensagem do Evangelho. Jesus Cristo morreu, Jesus Cristo ressuscitou, Jesus Cristo oferece salvação a todo aquele que nele crer. E a Bíblia declara o seguinte em Romanos capítulo 10, o verso 13: todo aquele que invoca o nome do Senhor será salvo. Isso significa que a salvação não é somente para algumas pessoas. Não importa a nossa história, nossas falhas ou o lugar aonde vivemos, há o mesmo Senhor e Ele recebe todos aqueles que o procuram com fé. Pense em alguém que está passando por alguma dificuldade. Tenha preocupação com a família, com as contas, com o trabalho ou até mesmo com o seu futuro. Este agora é um momento difícil, mas se ouvir a palavra de Deus e confiar nele, Deus estará junto a ele, fazendo a diferença neste momento. Abraão viveu algo parecido. Deus pediu que ele deixasse sua terra e sua parentela e seguisse para um lugar em que ainda lhe seria mostrado. Abraão não conhecia todos os detalhes do caminho, mas decidiu simplesmente confiar em Deus. Esse registro está em Gênesis capítulo 15, o verso 6. Abraão creu no Senhor e o Senhor o considerou justo por causa da sua fé. Isso nos ensina uma grande lição. Fé não é saber tudo sobre o amanhã. Fé é confiar naquele que já conhece o amanhã. Talvez hoje você também esteja diante de uma situação que não consegue compreender. Talvez esteja esperando uma resposta de Deus há muito tempo. O que a Bíblia nos diz? Não desista. Continue ouvindo a palavra. Continue orando, continue confiando. Pois Romanos capítulo 10, o verso 11 nos lembra: quem confia nele jamais será envergonhado. Pedro também precisou aprender a confiar. Quando viu Jesus andando sobre as águas, saiu do barco e começou a caminhar em direção do Senhor. Enquanto olhava para Jesus, avançava pela fé. Mas quando começou a olhar para o vento e para as ondas, teve medo e começou a afundar. Quantas vezes na nossa vida nós também fazemos o mesmo? Enquanto olhamos para Jesus, encontramos força para continuar. Mas quando olhamos somente para os problemas, somente para as dificuldades e para aquilo que não podemos controlar, nosso coração começa a perder a esperança. Por isso precisamos alinhar a nossa fé todos os dias. Olha só o que Jesus diz em Mateus capítulo 4, verso 4. As pessoas não vivem só de pão, mas de toda a palavra que vem da boca de Deus. Assim como nosso corpo precisa do alimento, nossa alma precisa da palavra de Deus. Se passamos o dia todo ouvindo as preocupações do mundo e pouco tempo ouvindo a Deus, nossa fé ficará fraca e estaremos fracos diante da situação. Mas Romanos também nos traz outra
responsabilidade. Depois de ouvirmos, também precisamos anunciar. Paulo pergunta, em Romanos capítulo 10, o verso 14, como crerão nele se jamais tivessem ouvido a seu respeito? Talvez Deus tenha colocado alguém perto de você que precise ouvir uma palavra de esperança, a palavra do Senhor. Pode ser um familiar, pode ser um amigo, pode ser um vizinho ou até mesmo um colega de trabalho. Talvez essa pessoa esteja enfrentando uma luta e precisa saber que existe um Deus que ama. A mulher samaritana, ela encontrou Jesus e depois de experimentar sua graça, foi anunciar aos outros aquilo que havia acontecido e seu testemunho levou outras pessoas a conhecer Jesus. Nós também podemos ser instrumentos nas mãos de Deus. Não precisamos conhecer todas as respostas, precisamos apenas compartilhar aquilo que sabemos. Jesus transforma vidas, Jesus perdoa pecadores, Jesus restaura pessoas e Jesus oferece nova esperança. Que hoje possamos fazer duas coisas: ouvir mais a palavra de Deus e falar mais sobre Jesus. Não permita que as muitas vozes do mundo abafem a voz do Senhor na tua vida. A fé vem por ouvir, isso é, por ouvir as boas novas a respeito de Cristo.

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1: Muito bem, assim, após ouvirmos também os nossos patrocinadores, na voz do Rafael, né, nosso amigo, queremos então encerrar o nosso programa aqui. Obrigado por sua amável sintonia. Voltamos no próximo sábado às 12h40, se Deus assim nos permitir. A todos, uma boa tarde.

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Olá, olá, boa tarde para você ligado na Rádio Integração de Restinga Seca 98.5 FM. Estamos chegando na sua tarde legal com mais um programa Paraíso em Destaque. Neste sábado, dia 8 de agosto. Uma ótima tarde para você que curte a programação da 98.5, manda o seu recado. Juntos nós seguimos a partir de agora até às 16 horas aqui na Rádio Integração. Muitas nuvens, né? O tempo um pouquinho coberto, mas tem as algumas aberturas de sol, a temperatura está na casa dos 16 graus. Fique com a gente, juntos nós seguimos. É a Integração 98.5 FM. Participe com a gente, vamos juntos pelo 5532611270, você manda o seu recado aqui na Integração. 3261-1270 é o número do nosso WhatsApp. Até às 16 horas, Paraíso em Destaque, depois tem muito mais para você aqui na Integração. Vamos juntos, participe, vamos fazendo essa programação especial na Integração a partir de agora. E já vamos de imediato começando com a música da banda Santa Cruz.

0: Este é o programa Paraíso em Destaque na sua Rádio Integração de Restinga Seca, quando são 13 horas e 20 minutos. Esta é a Rádio Integração e a música legal no teu sábado à tarde. Você sabe, aqui no Paraíso em Destaque, você que tá aí na lida, né, limpando a cozinha depois do almoço. Hoje o almoço sai um pouquinho mais tarde. Ou você que já estava em função aí desde de manhã, né, agora à tarde também, continua organizando, faxinando. Você que está trabalhando pela manhã, né, está de folga agora à tarde e daí já está lidando com a casa, com as coisas, com o carro, né? Olha aí que maravilha, uma ótima tarde para você. E claro, amigo que tá, já tá tudo em ordem, né? Tá meio que sesteando assim, com o radinho baixinho por perto, coisa boa. Obrigado pela sua companhia. Este é o ritmo legal da sua tarde, integração de Restinga Seca, Paraíso em Destaque. 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

0: Agora 13 horas 23 minutos. 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
0: 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Agora 13 horas e 27 minutos e falamos também no oferecimento do Sicredi Centro-Serra, agência de Paraíso do Sul.
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0: Agora 13 horas e 27 minutos. 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Fique com a gente. Daqui a pouco já tem as informações da paróquia São Cláudio. Boa tarde, Michael. Tudo tranquilo com você? Mandamos os parabéns para todos os pais pelo seu dia que transcorre neste domingo. Se der para sua música dos atuais, Minha Senhorita, um excelente final de semana para todos. Aqui fica nosso grande abraço, Vicente Alenir Guerra, os amigos da Palma. Um abraço especial para esses amigos, né, curtindo a integração. E tá chegando então os atuais cantando Senhorita.

0: Agora é 13 horas e 31 minutos. Tivemos os atuais cantando Senhorita, foi lá pro Vicente Guerra, pra Lenir, os amigos da Palma, um excelente final de semana pra eles e também pra toda essa turma boa que está sempre curtindo a Rádio Integração ali na Palma, em Santa Maria. E agora vem chegando as informações da Paróquia São Cláudio para este final de semana. E depois tem o seu pedido na programação da 98.5.
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2: Muito boa tarde a todos nossos amigos, amigas, irmãos e irmãs que nos acompanham aqui pela Rádio Integração de Restinga Seca, 98.5. Então, quem vos fala neste momento é o Padre Pedro César, pároco aqui da Paróquia São Cláudio Cortado, onde todos os sábados, neste horário, nós fazemos parte da programação Paraíso em Destaque. E a todos e a todas eu desejo que a graça, que a paz de Deus, nosso Pai, que o amor de Jesus Cristo, nosso Salvador, e que a luz do Espírito Santo estejam sempre presentes entre nós. Estimados amigos e amigas, nós estamos vivendo esse mês vocacional, aonde no primeiro domingo nós celebramos os ministérios ordenados, ou seja, a vocação é do padre. Neste segundo domingo, com o Dia dos Pais, nós celebramos a vocação do matrimônio. E a vocação do matrimônio, ela é um dom de Deus. E com o Domingo dos Pais, vocação do matrimônio, nós lembramos então a família. Por isso então que nesta semana, do dia 10 até o dia 16 de agosto, nós celebramos a chamada Semana Nacional da Família. E neste ano, nós somos iluminados pelo tema Família, torna-te aquilo que és. E o lema: o amor jamais acabará. Portanto, então, o tema e o lema nos ajudam a gente a refletir, né, de que a família é sempre um dom de Deus e é um dom de Deus para a humanidade, né, porque é na família que nós aprendemos a amar, que nós aprendemos a perdoar, né, a partilhar a vida, a cultivar a fé, né, a viver a esperança. Então, mesmo, né, que às vezes se vives, né, tempos de crises, tempos desafiador, a família, portanto, é sempre chamada a ser um sinal do amor de Deus é no mundo. Então, nesta semana, né, rezemos então por todas as famílias, para que as famílias sejam sempre alicerçadas pelo amor de Deus, pela presença de Deus, para que elas possam viver este amor na família, que aprendam a se amar, a se perdoar e também, às vezes, né, diante dos conflitos, é saber dialogar, né, para poder perseverar nesse dom, nessa vocação, que também é um chamado de Deus. Então, nessa semana, rezemos então por todas as nossas famílias. Também lembrando que neste domingo, 19º, no tempo comum, a Igreja então nos propõe, né, para a gente refletir o Evangelho de São Mateus, do capítulo 14, versículos de 22 a 33. Depois da multiplicação dos pães, Jesus mandou que os discípulos entrassem na barca e seguissem à sua frente para o outro lado do mar, enquanto ele despedia as multidões. Depois de despedi-las, Jesus subiu ao monte para orar a sós. A noite chegou e Jesus continuava ali sozinho na barca, porém já longe da terra. era agitada pelas ondas, pois o vento era contrário. Pelas 3 horas da manhã, Jesus veio até os discípulos andando sobre o mar. Quando os discípulos o avistaram andando sobre o mar, ficaram apavorados e disseram: "É um fantasma!" E gritaram de medo. Jesus, porém, logo lhes disse: "Coragem, sou eu, não tenhais medo." Então Pedro lhe disse: "Senhor, se és tu, manda-me ir ao teu encontro, caminhando sobre as águas." E Jesus respondeu: "Vem." Pedro desceu da barca e começou a andar sobre a água em direção a Jesus. Mas quando sentiu o vento, ficou com medo e, começando a afundar, gritou: "Senhor, salva-me!" Jesus logo estendeu a mão, segurou Pedro e lhe disse: "Homem fraco na fé, por que duvidaste?" Assim que subiram no barco, o vento se acalmou. Os que estavam no barco prostraram-se diante dele, dizendo: "Verdadeiramente, tu és o Filho de Deus." Palavra da salvação, glória a vós, Senhor. Então, nesta passagem do Evangelho, Jesus se revela para os discípulos como certeza de presença no meio da noite e da tempestade. O mar e a noite são dois grandes símbolos do poder e da força do mal. Mas Cristo se revela mais forte que o mal, como aquele que socorre e estende sua mão salvadora. "Coragem, sou eu, não tenhais medo." Com toda a manifestação, o episódio se conclui com uma bonita profissão de fé daqueles que os testemunham o acontecimento: "Verdadeiramente, tu és o Filho de Deus", dizendo os discípulos que estão na barca com Jesus. A profissão de fé, que se constitui numa adesão profunda à pessoa do Senhor, repelindo toda a autossuficiência e todo entusiasmo inútil, todo medo e toda dúvida, fortalecendo a fé dos discípulos naquele que é superior à força é do mal. Portanto, no Evangelho, Jesus se revela que ele é aquele que a todo momento está pronto para estender a mão daqueles que nele têm confiança. E a todo aquele que clama com fé a Jesus, nunca ficará sem resposta. Portanto, este Evangelho é um convite a todos nós a professarmos a nossa fé, a nossa confiança naquele que verdadeiramente é o Filho de Deus. Glória ao Pai, ao Filho e ao Espírito Santo, como era no princípio, agora e sempre. Amém. Então, dentro da programação de Paraíso em Destaque, gostaria também de divulgar a programação também aqui da paróquia, este final de semana. Logo mais às 14h30, temos a missa na comunidade É Sagrado o Coração de Jesus, na Figueira. Depois, às 16 horas, temos missa na comunidade Nossa Senhora Aparecida, Capão do Viado. E às 17h30, na comunidade Nossa Senhora de Fátima, em Novos Cabrais. Amanhã, domingo, às 8h30, na comunidade São Cláudio Cortado. E depois, às 10 horas, aqui na comunidade Sagrada Família, Paraíso do Sul. Então, esta é a programação, então, da paróquia São Cláudio para este final de semana. E também quero aproveitar esta oportunidade para desejar, então, a todos os pais muitas graças e bênçãos, muita proteção, que a intercessão de São José, que é o pai adotivo do menino Jesus, possa, então, junto a Deus e junto a seu filho Jesus, interceder, então, por todos os pais, nessa data especial, ao qual, então, comemoramos, aí neste segundo domingo do mês de agosto. E com o Dia dos Pais, então, lembramos a vocação do matrimônio, a família, e iniciamos, então, a Semana Nacional da Família, que, como já disse, então, vai agora do dia 10 até dia 16 de agosto, e que é iluminada por um tema e por um lema. E o lema é: o amor jamais acabará. E o tema, né? Família, torna-te aquilo que tu és. Então, que Deus assim proteja todos os pais, eles concedam então o dom de proteger, de guiar, né, toda a sua família, e que os pais então saibam amar suas esposas e também amar os seus filhos, para que assim então a família possa viver esse amor de Deus. Então, parabéns a todos os pais nessa data especial, então, nesse segundo domingo de agosto. Que Deus os abençoe e que São José interceda então por todos. E desejo então que todos tenham um bom final de semana, tenham uma boa semana e fiquem todos com Deus.
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Vamos juntos com a música, o recado, Paraíso em Destaque aqui na 98.5. Tivemos aí o espaço da Paróquia São Cláudio para este final de semana. E seguimos com a música e o recado na 98.5. Um excelente final de semana para você ligado na Rádio Integração, participando com a gente. Já mandou teu WhatsApp aqui na 98.5 hoje? Ainda não? O que é que você está esperando? 55-3261-1270. Valeu, um abraço pro Fernando Alberto, levando a integração de carona, pedindo música dos atuais, né? Ele quer aquele popurri dos atuais. É um pouquinho grande, né? Vou trazer outra dos atuais pra ti, tá? Daí só uma música dos atuais, senão vai me roubar muito tempo aqui o popurri, né? Porque aquele é grandão, mas é muito bonita aquela música, né? Reúne vários sucessos dos atuais. Depois, se a gente tiver um pouquinho mais de tempo, no final do programa a gente traz esse popurri inteiro, né? Porque ele é muito bonito mesmo. Um abraço, Fernando Alberto, lá de Novo Cabrais. Ele tá indo de Faxinal para Santa Maria. Ligado na integração. Vamos juntos, mas antes tem a música que é o pedido da Bruna Oliveira de Santa Maria. Ela quer ouvir a música da banda Chopão cantando Que Tem a Rosa.

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Esta é a sua rádio Integração de Restinga Seca. 7 minutos faltando para as duas. 7 para as 2. Que bom que você está com a gente. É o ritmo legal do teu sábado. Sábado de sol. 8 de agosto. Tem muitas nuvens, claro, mas o sol ainda vem, né? Consegue aparecer um pouquinho, trazer um, aquecer um pouco a tua tarde de 8 de agosto. Sábado, legal. Obrigado pela sua sintonia. Vamos juntos. Um abraço para dona Sueli Canin, lá da Várzea do Meio, né? Obrigado pela companhia. Dona Sueli, o seu esposo, também sempre ligados aqui na 98.5. Continue com a gente, é o ritmo legal. Integração de Restinga Seca, 98.5 FM. Vamos no ritmo do teu sábado à tarde. Tivemos aí o pedido aqui no programa. E vamos seguindo, vai pedindo a tua também, 5532611270. Lembrando que hoje tem festa, né? 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É sábado, dia 8 de agosto, hoje, portanto, à noite. Uma excelente opção aí para você aproveitar. 5 minutos para as duas. O programa não para e a música também. Daqui a pouco tem informações da Emater de Paraíso do Sul. Vamos seguindo com o recado. Boa tarde, Lucy Bly, da Boa Vista, em Paraíso do Sul. Olha aí a dona Lucy. É, tava no serviço de manhã, mas agora à tarde ela já tá curtindo a programação da 98.5 e pede música no programa para homenagear a todos os papais pelo Dia dos Pais amanhã. Maravilha. Um abraço, dona Lucy Bly, amiga da Boa Vista em Paraíso do Sul. A Elga Hockenbach, de Agudo. Boa tarde, pede música. Duas Vidas em um Só Coração, do Calmon. Desejo um bom final de semana para todos, para você também, Elga. Todos amigos ligados em Agudo, vai o nosso abraço. Muito bom saber que você está com a gente participando da programação da 98.5. É um ritmo legal, integração de Restinga Seca, 98.5 FM, um ótimo sábado para você. Vamos juntos com a música que embala a tua tarde.

0: Além do Calmon, que nós vamos ter aqui para Helga Hockenbach neste bloco, tem mais recados aqui na 98.5. Boa tarde, meu irmão. Estou indo em Veracruz buscar uns colegas. Vou e volto ligado na Rádio Integração. Quem é você? O Rogério. Olha aí, Rogério. Que coisa boa receber a tua mensagem. Ah, ele tá aqui em Restinga, né? Muito bem, ele veio lá de São Cepé. Ah, olha aí. Vai pra ir pra Veracruz. Ah, sim, atalha por Restinga, tá certo. Vem por Restinga Seca, depois vai e pega 287, né? E você vai. Obrigado pela companhia, boa viagem. Amigo Rogério Peter, a Helenara, toda essa turma boa, né? De São Cepé. E sempre curtindo a 98.5, vai e volta ouvindo a integração. Que coisa boa. Um abraço, Rogério. Saúde pra ti, pra tua família. Obrigado pela tua mensagem, amigo de sempre aí, levando a integração de carona. Tem mais recados aqui na integração 98.5. Boa tarde, Michael, tudo bem? Toca Calmon, Duas Vidas em um Só Coração, bom final de semana. Paulo César, de Estância Velha, Santa Maria. O Paulo César Machado, ele pediu a mesma música que a amiga Helga Hockenbach. Então vai atender os dois já neste bloco com o Calmon. Agora 2 minutinhos para as duas. Olha aí o José da Rosa lá do Porto... O José gosta de mandar áudio, né? Vamos ouvir o áudio do José da Rosa. Cadê o áudio? Cadê o áudio? Aqui, muito bem. Vai lá, José, boa tarde.
1: Muito boa tarde, meu amigo Mike, da rádio 98.5, Rádio Integração da Restinga Seca. Aqui é o José da Rosa do Porto Agudo. Roda para mim, se você tiver na playlist, a banda Marco Polo, tá bom? Uma música da banda Marco Polo. Eu ofereço para minha mãe Noiva Rosa, meu amigo Juliano do Serviço, meu amigo Jarlim Mate, meu amigo Alexandre Carlos Cirilino. Para você aí do estúdio, para toda a equipe da Rádio Integração, pro meu amigo Renato e a esposa dele, a Miguela. E para quem... e para todo mundo que está na escuta do programa.
0: Maravilha, obrigado pela tua participação, seu José da Rosa. Essa é a 98.5 FM. Tem uma música bonita da banda Marco Polo que eu tô tentando lembrar qual é, mas não apareceu ainda, né? Deixa eu descobrir. Eu acho que é Doce Paixão. Será que é Doce Paixão? Não, é Barquinho de Papel. É essa mesmo. É essa mesmo. Vamos trazer pra ti nesse bloco, né, da banda Marco Polo. Mas antes tem o recado da... nossa amiga Helga Hockenbach de Agudo, também lá pro Paulo César Machado e também pro Rogério, né? Um abraço pro Rogério Peter, obrigado pela companhia. É, pros amigos que estão ligados na integração. Depois tem mais recados aqui, muitos pedidos na sua tarde. Vai participando, 55-3261-1270.

0: aproveitando para fazer nesse sábado, tá aí rachando uma lenha hoje, organizando o galpão, cortando grama, lavando carro, ou você que tá na lida da casa, já faxinou tudo, ô maravilha, hoje foi dia de faxinar o banheiro, ou você que tá aí fazendo pão, fazendo um bolo, uma cuca, ou foi mexer na horta, né? Aproveitando que a temperatura tá amena, né? Só tá um friozinho aí que ajuda a diminuir a sensação térmica. Agora aqui na rua Augusto Rossi nós estamos com 16 graus. 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

14 horas 11 minutos. 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

0: 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Esta é a Rádio Integração de Restinga Seca, são 14 horas e 13 minutos. Aqui na Rua Augusto Rossi, a temperatura é de 16 graus. 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

Vamos juntos, é um ritmo legal, integração de Restinga Seca. Obrigado pela sua sintonia. Integração 98.5 FM, sua parceira, ritmo legal. Um excelente final de semana para você. E a música chegando e a sua participação também aqui na 98.5 FM.

Olha aí, obrigado pela companhia também, o Leandro Varros. É Cachoeira do Sul, ele também está ligado no programa. Ó, meu amigo, ó, meu querido amigo, tudo de bom para você. Pode rodar a música do Suco Sucos Montanari. Obrigado, um ótimo final de semana a todos. Leandro Varros, Cachoeira do Sul. Um excelente final de semana, Leandro, para ti, para tua família. E aos amigos de Cachoeira do Sul, que estão sempre curtindo a 98.5. Essa semana teve o aniversário da Cachoeira, inclusive, né? 206 anos de Cachoeira do Sul. Um abraço a todos os cachoeirenses ligadinhos na integração. Ele quer ouvir o Suco Suco dos Montanari. Vamos ter neste bloco um excelente final de semana, seu Leandro. Boa tarde, Michael. Tudo bem? Estamos numa carneação de porco. Eu, Carlos Ventura, o Paulo e o seu Antônio aqui no santuário. Barbaridade. Dá pra ver bem direitinho a costelinha do porco ali, né? Maravilha. Depois vai sair um torresmo. Oh, coisa boa. Um ótimo final de semana. Bom trabalho, seu Carlos Ventura. O Paulo, o Antônio, a turma legal lá no santuário. Ele pediu música da banda Portal da Serra. Teremos neste bloco, só antes começando com os Montanari.

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São 14 horas 23 minutos. Olha aí, o sol brilha aqui em Restinga Seca, apesar de muitas nuvens. Mas ele tá aí, aquecendo a tua tarde. Você já agradeceu pelo sol hoje, né? É importante ser grato, né? Obrigado pela sua parceria. É, vamos deixando a sua tarde mais animada aqui na Rádio Integração. Para aquele pessoal que ouviu a música agora há pouco do Portal da Serra, lá o Carlos Ventura, o Paulo, o Antônio, aquela turma legal de Santuário, olha aqui. Tá uma carneção intensa por lá, né? Mara, e é um porco bem gordo, eu vi aqui, né? Pela foto, vai dar umas quantas latas de banha, hein? Maravilha, obrigado pela companhia. Essa é a 98.5 FM. Agora eu tava pensando no torresmo, né? Bom torresminho especial. O pessoal que faz essa carneação toda, mas tem que estar limpo esse torresminho, né? Depois passa aquele pelinho assim no torresmo, daí já não é legal, né? Maravilha! Tem que fazer ele com muito carinho, né? Pra dar tudo certo. Essa turma aí capricha lá no Santuário. Que coisa boa! Um abraço, seu Carlos Ventura. 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Seu Luiz Grins no IP em Cachoeira do Sul. Um excelente final de semana, seu Luiz. E o mano dele, tem que falar do mano dele aqui também, né? O Jorge Grins ali na sua oficina mecânica na Praça do Triângulo, pertinho aqui da Rádio Integração, né? Um abraço, o Jorge Grins e, claro, o mano dele, o Luiz Grins, lá no IP em Cachoeira do Sul. Boa tarde, Michael. Gostaria de ouvir a música e oferecer para todos os pais, especialmente para o Delmar Inácio Ribeiro. Pode escolher a música. Sou a Nadir Fachini, do Passo da Capivara. Claro, vamos trazer uma música especial para homenagear, então, pelo Dia dos Pais, o Delmar Inácio Ribeiro. Quem mandou o recado foi a Nadir Fachini, de Passo da Capivara. Boa tarde, Michael, tudo bem? Manda Menina Não Corte o Cabelo. Ofereço para o meu esposo e desejando um feliz Dia dos Pais para ele. Maravilha, cadê o nome do esposo, minha amiga? Essa aqui quem mandou foi... Ah, sim, a Cirlei Carvalho, lá de Tijucas, né? Acho que ela é Tijuca, Santa Catarina. Um abraço, Cirlei, um ótimo final de semana para ti. Essa é a 98.5 FM, a tua parceira de todos os dias. Você vai participando, mandando recado aqui na Rádio Integração. Nosso WhatsApp, não esqueça, 5532611270. Vamos ter então a Menina Não Corte o Cabelo nesse bloco, especialmente para Cirlei Carvalho, lá em Tijuca, Santa Catarina. Eu tenho muitos áudios aqui também, mas eu vou... Os áudios eu vou trazer daqui a pouco, tá? Que daí a gente faz uma sequência. Boa tarde, Mike. Eu tudo bem? Estou curtindo a minha rádio. Música com a banda Alegria. Quem mandou esse recado foi Albertina Delinhausen, lá de Formigueiro.

Abraço especial pra você, amiga Albertina de Linhausen, do Formigueiro. Vamos ter Bandinha da Alegria. E depois tem a Menina Não Corte o Cabelo, né? Fechou o bloco, maravilha. Daqui a pouco tem mais recados. O esposo da Cirlei Carvalho é o Jorge, né? Maravilha. Ela tá homenageando o Jorge aí, desejando Feliz Dia dos Pais. Maravilha. Bandinha da Alegria. Depois tem Banda Som Livre, Integração. Daqui a pouco tem o seu áudio também no ar. Vai participando. 5532611270. Daqui a pouco também tem o Espaço de Mater de Paraíso do Sul.

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1: Agora 14 horas e 35 minutos. Faltando só 25 minutinhos para as 3 da tarde, daqui a pouquinho nós já vamos ter o espaço da Emater de Paraíso do Sul. Mas antes eu lembro para você que tem convite para jantar fandango, meu amigo, porque o CTG Aliança Gaúcha da localidade de Jacuí, lá no interior de Restinga Seca, é ali na Vila Jacuí, né? O Jantar Fandango é hoje, dia 8 de agosto, em comemoração ao Dia dos Pais. 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Essa é a 98.5 FM, já já nós vamos ter as informações da Emater de Paraíso do Sul. Agora nós vamos com o recado na 98.5 e o áudio, o pessoal que vai participando por áudio, obrigado pela sintonia. Boa tarde, Noeli Yanner e Manuel Viana. Boa tarde, estamos na sintonia, aqui tem um sol lindo, quero homenagear o meu esposo Edson pelo Dia dos Pais amanhã, dizer que ele é um excelente pai e avô, pediu a música Amar e Sorrir do Calmon. Valeu, Noeli Yanner, Manuel Viana homenageando o seu esposo, né, que é o papai e avô, o seu Edson. Tem o áudio que é lá do Ivan Machado. Bom retiro, né, Ivan? Dá um recado pra gente. Boa tarde.
2: Boa tarde, Mike. Como é que tá o amigo? Tudo bem? Tô aqui escutando teu programa também. Escuto na Rádio Integração, não perco nenhum programa aí. Tô escutando o teu aqui. Toca pra nós aí a Super Banda Santa Cruz e o Plantador de Fumo. Forte abraço.
1: Valeu, Ivan Machado, ligado aqui na Rádio Integração de Restinga Seca, 98.5 FM. Eu não tenho plantador de fumo com a banda Santa Cruz, né? Eu tenho Vamos Colher. Pode ser essa, né? Porque aquela do plantador de fumo é do tio e sobrinho, né? Mas vamos trazer o recado pra ti, tá? Seu Ivan Machado, do Bom Retiro. Tem mais recados aqui na 98.5 FM, mais áudios, né? Vamos para os áudios nesse bloco. Tem o Sidney Silva, ele é ali do Recanto Maestro, né, seu Sidney? Boa tarde.
3: Boa tarde, Mike. Aqui é o Sidney Silva, do Recanto Maestro. Toca uma música aí para Ana Luísa. Menina, não corte os cabelos. Faça o favor, uma boa tarde e um bom final de semana.
1: Pra ti também, seu Sidney, amigos do Recanto Maestro, essa música da Menina no Corte de Cabelo rodou nesse bloco antes, né? Da banda Som Livre, que foi o pedido, então já foi especialmente também pro Sidney Machado, aliás, Sidney Silva, né, do Recanto Maestro, e a sua netinha também. Obrigado pela companhia. Tem outro áudio aqui para a Salete. Vai lá, Salete, dá o teu recado. Boa tarde.
4: Ah, boa tarde, Maico. Eu quero que roda a música Passo Livre para todos os papais e para o pessoal da rádio também. Um ótimo fim de semana para todos os papais e o pessoal da rádio. Tá bom?
1: Um abração, tá bom. Vamos trazer para você. É o Pássaro Livre que ela quer, né? Pássaro Livre dos Atuais, claro que sim, especialmente para você, Salete. Não sei de onde é a Salete, mas ela mandou um recado aqui. Um abração, Salete, bom final de semana para você. 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Vamos ver se dá para trazer mais um áudio ainda. Esse aqui é o Valdoir Comaceto, do Passo da Capivara. Vai lá, Valdoir, boa tarde.
5: Buenas tardes, Rádio Integração. Buenas tardes, ouvintes do programa Sábado Animado com o Maicon. Aqui quem fala é Valdoir Comaceto. Eu quero mandar um forte abraço, um grande abraço, um alô para dona Hilda da Silva Comaceto, a senhora minha mãe, que amanhã está de aniversário e agora está na escuta da integração, né? Mandar para ela felicidade, salute, pinhata pena, tutti quanti a cramento. Manda uma música bem boa pra ela aí, escolhe aí, Maicon, uma música bonita, 77 ou 78, ela é de 49, ela é do dia 9 de agosto de 49, eu me perdi, não sei se é 77 ou 78, sei que a véia tá de aniversário aqui contando isso. E um forte abraço, minha mãe, Deus te abençoe, te guie, te ilumine e continue sempre brigando comigo. E fumando um cigarrinho, que é uma praga triste, né? Tá bem? Forte abraço, mãe. Deus te abençoe. Valdoir Comaceto.
1: 77 anos, tá, Valdoir? Ela tá completando 77 anos, ela é de 49. Maravilha, obrigado pela companhia, né? Dona Hilda Comaceto. Ouvindo aí o recado, né? Com tanto amor aí do seu filho, o Valdoir. Esta é a integração de Restinga Seca. Pra fechar esses áudios aí, vamos trazer o Reni Dunk. Vai lá, Reni. Boa tarde. Onde é que tu tá, Reni?
6: Boa tarde, meu amigo Michael. É o Reni, Paraíso do Sul, minha Patrícia. Mas, infelizmente, hoje eu tô trabalhando desde as 6 da manhã no frigorífico em Faxinal do Sortuna, no frigolate, que eles falam. No frigorífico, na carne, aqui da carneação de porco. Só que eu não tô na carneação de porco, não. Eu tô trabalhando de vigilante. Roda pra mim aí uma... de São Francisco. Diga, locutor. Pode ser? Aquele abraço, guri. Ótimo final de semana. E um feliz dia dos pais pra todos os pais da... todos os pais, né? Eu já não posso dizer a mesma coisa, eu faz um ano que meu pai foi morar com Deus. E para as mães que são solteiras, têm filho também, também dá para considerar, são pai e mãe ao mesmo tempo. Bom dia, feliz dia dos pais para ela também. Aquele abraço, meu amigo. Tô na escuta aqui, no Faxinal do Soturno.
1: Valeu, valeu, Reni Dunk, ligado em Faxinal do Soturno, curtindo a integração de Restinga Seca. Ele pediu Diga Locutor, né? Claro, vamos trazer essa música. Vai ter logo depois do pedido da Salete, que é com os atuais, o Pássaro Livre. Integração 17 para as 3.

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Obrigado pela sua sintonia, uma ótima tarde de sábado, hoje dia 8 de agosto. Muito bom saber que você está com a gente, curtindo este sábado legal. Até o Duda tá por aí, né? Mas que coisa boa, levando a gente de carona, ele tá indo pras pescarias dele. O Duda tá sempre nas pescarias, né? É pescador demais, né? Tem muita história o Duda. Um abraço, Duda! Integração de Restinga Seca, 8 minutos pras 3.

0: 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Integração, agora 5 minutos para as 3. 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
0: Agora, 3 minutos faltando para as 3 da tarde. 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
0: Integração de Restinga Seca, ritmo bom da sua tarde. Vamos juntos, música que embala o teu sábado. É aqui na Integração. é você que está juntinho com os 98.5 FM, mandando seu recado. Olha aí, tem um recado do Duda, né? Deixa eu dar um abraço pro Duda, nosso amigo, ligado na integração. Pescador por demais, né, Duda?
4: Michael, boa tarde, tô ligadão, hein? Tô indo pro Rio, mas tô ligadão aí nas bandinhas. Eu sou, como é que é, o Duda Radar. Tem película,
0: um abraço. Então tá bom, né? O Duda, esse alemão de película tem bastante, né? Eu sou um ainda. Amasso, Duda. 2:03. Olha aí essa turma legal, animada, curtindo a integração. Que mais? Até me perdi agora. Ah, agora sim, muito bem. A Darcila, ô Darcila, o que que tu estás fazendo neste sabadão? Darcila Glazenap, boa tarde.
5: Boa tarde, Mike. Aqui é a Darcila. Queria oferecer uma música para a Mana Lanche hoje, que está de aniversário. Tudo de bom para ela, com a música do... Ai, como é que é o nome agora? Feliz aniversário para ela. Já tá ouvindo lá na rádio. Uma boa tarde para vocês. Um bom fim de semana para todos da rádio. Beijo.
0: Valeu, Darcila. Darcila Glazenap. Tá homenageando a Ivana Glazenap Streck. Hoje é a festa da Mana Lanches, né? Maravilha. Ela quer o JM, o feliz aniversário. Maravilha. Teremos neste bloco. Tem mais recados, porque esta é a 98.5. A sua parceira no sábado à tarde é Bandas e Bandinhas. Olha aí, o último áudio, depois eu vou para as mensagens de texto, né? Porque tem muito recado aqui ainda. Moza Prates, do Rincão do Jacob. O que que tu nos conta, Moza? Boa tarde.
6: Boa tarde, Mike. Aqui é a Moza Prates. Eu moro em Restinga, na Ernesto Fritz, mas hoje eu tô aqui formigueiro na chácara. Peço uma música pra ti com a Banda Enigma.
0: Banda Enigma, maravilha! Então ela tem chácara lá, não é do Ricardo Jacob. Agora eu entendi. Maravilha, um abraço, minha amiga. Obrigado pela sua sintonia. Ela quer Banda Enigma. Integração, 15 horas em ponto.

Integração de Restinga Seca, 15 horas e 7 minutos. Um excelente final de semana para você, sábado legal, é aqui na Integração. E a Cirlei, amiga Cirlei, lá em Tijuca, Santa Catarina. Já dançou todas aqui curtindo. Ah, não, ela dançou ela e o seu amor. Mas que coisa bonita. E dançam bem os dois. Ela não tinha visto aqui, ela mandou um vídeo, né? Os dois dançando firmezito, hein? Que belo casal dançador.

0: Quem fala é extensionista Cássio Milret. 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Desde o dia 1º de agosto, segundo o zoneamento agrícola para a cultura do milho, já é possível o plantio da cultura para a nova safra, 2026-2027. A escolha da variedade depende da finalidade para milho grão ou silagem, o seu ciclo, precoce, superprecoce, tipo de solo, época de semeadura, entre outros. Existem centenas de variedades de milho no mercado, com variadas tecnologias, milho, híbridos e milho de polinização aberta. As variedades de milho com polinização aberta é um tipo de planta cujo pólen se espalha pelo vento de forma natural entre os indivíduos da lavoura. O maior benefício é que o agricultor pode guardar as suas sementes da colheita para plantar nos anos seguintes, sem perder a qualidade inicial e tem um baixo custo. Preço para iniciar o cultivo também é menor. Essas variedades de polinização aberta apresentam boa adaptação a solos simples e tolerância a secas. Existem variedades desenvolvidas pela EPAGRE de Santa Catarina que são opções tradicionais para o plantio na região sul. Já o milho híbrido, ele resulta no cruzamento controlado de duas linhagens puras. Ele oferece maior vigor, uniformidade e maior produtividade em comparação às variedades comuns. No entanto, as sementes colhidas não devem ser reutilizadas no ano seguinte, pois perdem a força genética e reduzem drasticamente a produção. Existem três tipos de milho híbridos: híbrido simples, híbrido duplo e o híbrido triplo. Sobre o híbrido simples, ele é um cruzamento de duas linhagens puras. Possui o maior teto de produção e plantas muito uniformes, mas exigente, precisa alta tecnologia e alta fertilidade do solo. O híbrido duplo é um cruzamento de dois híbridos simples. Ele tem maior estabilidade frente a variações climáticas e um custo da semente mais acessível, ideais para níveis médios de tecnologia ou para plantio mais tardio, onde o investimento geral é menor. E o híbrido triplo, né, um cruzamento de um híbrido simples com uma linhagem pura, oferece um bom equilíbrio entre o custo e o rendimento no campo. As plantas e espigas no campo não são perfeitamente idênticas e, em geral, produz um pouco menos que o híbrido simples em condições ideais de clima e de manejo. Em relação ao clima, nos anos de El Niño, né, tendem a ter um maior potencial produtivo na cultura do milho e um menor risco de déficit hídrico no estado do Rio Grande do Sul. A principal estratégia não é apenas adubar, mas adubar bem, onde temos uma melhor resposta ao investimento em nutrientes, né, principalmente no nitrogênio, que é fundamental para o aumento de produtividade no milho. Em anos chuvosos, né, a maior potencial produtivo e também de lixiviação, onde é necessário parcelar a adubação em cobertura, usar preferencialmente ureia protegida, né, que auxilia nessa questão, e também em anos de El Niño podemos aumentar entre 10 e 15% a população de plantas na área. Para maiores informações sobre a cultura do milho, procure o escritório municipal da Imater. Este foi então o espaço da Imater de hoje. Tenham todos um bom dia e um grande abraço.
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Agora 15 horas e 14 minutos. 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Tivemos aí o espaço da Emater de Paraíso do Sul para este final de semana. E agora o programa segue no seu rádio. Continue com a gente, participando da programação da 98.5, mandando seu recado.

Continue com a gente, Integração de Restinga Seca. Obrigado pela sua parceria. Vamos no ritmo bom do teu final de semana. E claro, embalando com muita música boa, esse ritmo bom de sábado é aqui na 98.5 FM. Temperatura 17 graus na rua Augusto Rossi. Tem sol, mas também tem muitas nuvens. Sim, nós seguimos com o programa no seu rádio. Vamos atendendo agora o pedido do seu Daripo Chales de Três Barras. Ele está curtindo o programa como sempre, né, seu Dari? Obrigado pela sintonia. Ele pediu Banda Real do Paraná cantando Professorinha. Oferece para todas as amigas que são professoras, tanto da ativa quanto aquelas que estão aposentadas, que são suas amigas. Ele manda um abraço aí para todos. Daripo Chales, Três Barras. A Dina Tereza, aqui de Restinga Seca, também está homenageando a todos os pais pelo seu dia amanhã, desejando muita saúde para todos os papais, né? E mandando aqui para todos os pais da Rádio Integração, também para o Wilson, para todos, né? Através dele, aquela homenageia a todos os papais, não é, Dina Tereza, aqui de Restinga Seca? A próxima música vai especialmente para ti também, a tua homenagem para os papais. Boa tarde, Mike. Eu peço música Amar e Sorrir do Calmon. Carmen Moreira, de Santa Maria. Carmen, vamos trazer essa música para ti e também para Noeli e Anner, de Manuel Viana. Né? Ambas estão aí pedindo essa mesma música, então já vai chegar para vocês o Calmon Amar e Sorrir, para Carmen Moreira, de Santa Maria, e também para nossa amiga Noeli Yanner, de Manuel Viana, que pediram essa música do Amar e Sorrir. E antes tem a Banda Real do Paraná, 15 com 16.

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Obrigado pela sua parceria. Que bom que você está com a gente, mandando recado, participando da programação da 98.5. Hoje, sábado, dia 8 de agosto. Tá aproveitando bem teu final de semana? Vamos juntos, é o ritmo legal, é a integração de Restinga Seca.

Vamos juntos até às 16 horas, até às 4 da tarde, aqui na sua Rádio Integração. Depois já tem o programa Sabadão da 98 com o Carlos Alexandre levando música e o recado para você aqui na 98.5. E você também participa, né? Tanto aqui como o Paraíso em Destaque, como também o Sabadão da 98. Você participa sempre pelo 55 3261 1270.

Olha aí, vamos juntos no embalo para você curtindo a 98.5. Temos muitos recados aqui, vamos em frente. Olha aí, a turma boa curtindo a integração. Abraço para Mosa Prates. Também o recado para você. Boa tarde, amigo Michael. Estamos ligados no melhor programa nas tardes de sábado. Um grande abraço ao Sidney Silva lá no Recanto do Maestro e a todos que estão ligados na integração. Um feliz dia dos pais a todos os papais. Mandou o recado aqui a Terezinha Moraes lá do Arroio do Sol. Um abraço, Terezinha, pra ti, pra tua família. A Terezinha que é uma mestre cuca de mão cheia, né? Faz muitas coisas especiais, as massas, os pães e tudo mais. Obrigado pela companhia, Terezinha. Saúde pra você, as nossas amigas aí do Arroio do Sol. Boa tarde, Michael. Estamos te ouvindo em agudo. Roda pra nós a música da banda Novo Rumo, Meu Anjo. Quem mandou este recado foi a Marli Trapp, em agudo. Ô, Marli, hoje ela não tá na Vila Rosa. Obrigado pela companhia, Marli. Ela e o Gilson, ela, que é a nossa amiga aí dos anholines, a massa caseira, o mocotó, né? Só coisa leve, né? Maravilha. Um abraço, amiga Marli e o Gilson. Ela quer ouvir banda Novo Rumo, Meu Anjo. Claro, vamos trazer especialmente para você.

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Aos amigos que mandam recado, vamos juntos. Esse ritmo bom de sábado é só aqui na Integração. Novo Rumo, meu anjo, vamos ter nesse bloco. Um abração, Marli, Marli Trapi. Olha aí, o programa não para. Vamos em frente. Boa tarde, Nilce Silveira, em Formigueiro. O que é isso, mulher? Fez um monte de coisa. Nega maluca com coco, gelatina com calda, docinho de coco e de laranja para amanhã. Olha aí, para celebrar o Dia dos Pais. Mas que bonita essa mesa, né? Caprichou! Um abraço, amiga Nilce Silveira, lá de Formigueiro. Sobremesa amanhã não vai faltar, né? Que delícia, que coisa boa. Tá muito prendada a amiga Nilce Silveira, lá em Formigueiro. Já garantiu as sobremesas para amanhã do Dia dos Pais, né? Um abraço, Nilce! Boa tarde, meu amigo Mike. Eu sou a Miguela do Nascimento. Gostaria de homenagear a todos os nossos amigos, desejar um feliz Dia dos Pais, especialmente ao meu esposo Renato, que é pai e padrasto, muito querido e amado por todos nós. Roda a música da banda Soprano, Levanta a Poeira. Claro, vamos trazer a banda Soprano para você, minha amiga Miguela. É o Levanta a Poeira, né, que eles querem ouvir. E claro, vamos ter aqui na sua rádio.

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Olha aí, a Mosa disse que o café da tarde na chácara, lá no formigueiro. Ah, eu achei que era cuca, mas não é cuca, é pizza. Mas que maravilha, aquela pizza bem gostosa e tem calabresa junto ali, né? Ô, oh, maravilha, tem uns pastéis fritos aí também, só coisa leve. Que coisa boa, Mosa, um ótimo final de semana. É só coisa leve, né? Que maravilha. Agora 15:31, chega de conversa, tá chegando a música. Tem Novo Rumo, Meu Anjo, depois tem Banda Soprano.

Esta é a Rádio Integração de Restinga Seca, o programa Paraíso em Destaque, faltando 19 minutos para as 4. Olha aí, tivemos o ritmo legal da banda Levanta Poeira, aliás, a banda Soprano, né, tocando aí o Levanta Poeira, especialmente lá pro Renato, a Miguel, essa turma legal. E também tivemos o novo rumo lá para a Marli Trapp, o Gilson, essa turma legal que está curtindo a integração em Agudo.

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Vamos juntos, é o ritmo legal da integração de Restinga Seca. Amigos que participam, mandam um recado, integração. Olha aí, boa tarde, Mike. Eu peço música da banda Marco Polo, Maldita Paixão. Ofereço para todos pelo Dia dos Pais. Um abraço, maravilha. Obrigado pela companhia. Quem pediu essa música foi a Cleone Silveira, lá de Formigueiro. Um abração, Cleone. Tudo de bom para ti, para os nossos amigos aí do Formigueiro. Boa tarde, Michael. Um abraço, feliz Dia dos Pais. Obrigado pela companhia. Olha aí o seu Reni Dunk, né? Ah, ele mandou de novo aqui. Um abraço, Reni. Boa tarde, Michael. Valdir Ruviaro. Quero homenagear meu filho Edson Frel Ruviaro. Ele está de aniversário hoje e ofereço música. Que maravilha. Olha só, assando uma carne, aquela churrasqueira bonita. Cheia, especial. Então a próxima música tem que ser especialmente para essa galera do Formigueiro. O Valdir Ruviaro, que homenageia então o filho Edson Frel Ruviaro. Um abraço, Edson. Obrigado pela tua companhia. O Edson que trabalha lá no Hospital Pedro Jorge Calil, né? Obrigado pela companhia. Toda aquela turma, inclusive, as enfermeiras, o pessoal da cozinha, da recepção, os médicos, né? A turma que trabalha na no Hospital Pedro Jorge Calil, são fiéis ouvintes aqui da integração. O seu Valdir Ruviaro pediu Nando Moreno, né? Maravilha, obrigado pela companhia, essa turma boa. Então hoje a festa é lá do Edson Frel Ruviaro. E aí, boa tarde, Michael. Roda música, valsa da vovó Elfrida, Ana Rodrigues de Camobi. Um abraço, Ana. Saúde pra você. Ana Rodrigues de Camobi, ela quer a valsa da vovó Elfrida. Vamos ter neste bloco, especialmente pra você, valsa da vovó Elfrida. Tá aqui, muito bem. Vai ter neste bloco, especialmente pra você, dona Ana Rodrigues de Camobi. Boa tarde, Michael, tudo bem? Manda uma bandinha que eu vou arrastar o pé aqui. Ana Paula, da Nova Boêmia, em Agudo. Feliz Dia dos Pais para todos, papais, e para o meu pai, Alberi, em Agudo. Te amo, papai. Olha aí, homenagem bonita. O recado da Ana Paula, da Nova Boêmia. Boa tarde, Michael, tudo bem? Sou Leonardo, da Rua Padre Aparício de Oliveira. Peço música para minha esposa, Karine, e meus filhos, Daniel, Pietro e Yasmin, e a minha mãe, Sandra. Desejando um feliz Dia dos Pais. Eu já não tenho mais o meu pai, ele foi morar com Deus, mas homenageio a todos com a música Meu Anjo, da banda Novo Rumo. Um ótimo final de semana. Maravilha, rodou essa música antes, né? Foi o pedido da Marli Trapp, mas acredito que o pedido dele veio antes, mas não deu a tempo de ler, né? Mas igual, na hora que rodamos a música, né, da banda Novo Rumo, também foi o recado aqui do Leonardo para sua esposa Karine, os filhos o Daniel, Pietro e Yasmin, e a mãe Sandra. E a homenagem dele para todos os papais. Valeu, Leonardo. Bom final de semana para ti. Boa tarde, Michael. Toca a música para mim no Cerro Chato. Feliz Dia dos Pais pro Valdir, super pai, amigão e companheiro da minha vida. Abraço, amigo. Feliz Dia dos Pais ao super paizão da filha Karine e Clarinda, que amamos, o Valdir. Maravilha! E ela já dançou, né? Já pegou o magrelo hoje, já saiu dançando aí com o rodo nos quatro cantos da casa, hein? Que maravilha! Um abraço, amiga Clarinda Seibert, lá do Cerro Chato, em Agudo, com a energia sempre, dançando bastante, coisa boa. E homenageou o Valdir, né? Maravilha!

Boa tarde, Michael. Tudo tranquilo? Toca a música. Vou pedir aos anjos do Moraes e Banda. Ofereço para a esposa Lidi. Parabéns e muitas felicidades. Um abraço a todos vocês. Ele está homenageando a Lidi, então? Acho que é isso. Um abraço. Obrigado pela companhia, seu Baldarate de São Cepé. Teremos Moraes e Banda. Vou pedir aos anjos. Essa é a 98.5, a valsa da vovó Elfrida, depois tem Moraes e Banda, você está na integração.

Agora 6 minutinhos faltando para as 16h, integração de Restinga Seca. E você está aproveitando bem o seu final de semana? Coisa boa. E claro, quando você está aqui na integração, fica muito melhor.

Vamos juntos, é o ritmo legal, é a integração de Restinga Seca 98.5 FM. A sua parceira de todos os dias. Tantos amigos mandando recado, fazendo a sua participação, coisa boa. Seu Baldarate, a dona Ledi, lá em São Cepé, curtindo a Rádio Integração. Maravilha, turma muito boa, ligada nos 98.5. Olha aí, boa tarde, Michael. Tem baile dos atuais hoje, olha aí. Por isso que eles já estão animados lá no Formigueiro, o Heron Roso. Ali é o esposo da Mosa, que coisa boa, a Mosa e o... Ah, eu vi que esses pastéis e essa pizza aí eu já tinha visto, né? Maravilha, então tá aí. Tá lá saboreando, tomando um cafezão, né? O Heron Roso e a Mosa, que maravilha. Um ótimo final de semana pra vocês. Saboreando um cafezinho bem light aí nessa tarde, né, Heron? Heron Roso, maravilha, aquele pastel, né, bem recheado, aquela pizza caprichada, barbaridade, que cafezão bem bom, hein? Maravilha, 4 minutos para as 16 horas. Olha aí, 4 minutos para as 16 horas quer dizer o quê?

0: Olha aí, obrigado pela sua companhia, tá na hora de dar tchau. Foi muito bom estar com você em mais um sábado. Eu recebi um áudio aqui, mas não deu pra entender muito bem o recado. Mas eu entendi que é a amiga Romilda de Agudo, né? Romilda Padilha. Um abraço, Romilda. Um ótimo final de semana pra você, pra todos os nossos amigos aí de Agudo. Com certeza ela deve estar lá com a família, com as amigas, ligadinhas aqui na Rádio Integração de Restinga Seco. Obrigado pela parceria, dona Romilda Padilha. Bom final de semana pra senhora e pra todos os nossos amigos aí de Agudo. Também aqui na reta final do programa, Cleci Bender de Formigueiro. Um grande abraço aos porongueiros. Ó, tinha que ter alguém pra falar do porongo, hein, Cleci? Obrigado, eu tava contando aqui, eu digo, acho que ninguém vai falar de porongo hoje. Veio a Cleci Bender, um abraço, Cleci, saúde pra ti. Boa tarde, Michael. Aqui é o Vanderlei Barbieri, do bairro Pontes, São Cepé. Se possível, roda a música da banda Rota 3, Amor de Criança. Ofereço para todos os amigos e amigas que estão curtindo a programação. E para minha patroa, Lucimara, que está lidando na cozinha. Especialmente para todos os papais pelo dia amanhã. Para ti e para todos da sua família, obrigado. Tenha um abençoado final de semana. Forte abraço para você também, amigo Vanderlei Barbieri, do bairro Pontes, em São Cepé. E assim vamos fechando mais um programa, agradecendo também a companhia Cleone Silveira lá no Faxinal de Eugênio, enfim, a todos que participaram. Tem alguns pedidos aqui que não vai dar tempo de trazer, porque o programa já está na reta final, na sequência já vem o Sabadão da 98, mas no próximo sábado estaremos de volta. E tantos pedidos assim é sinal que a integração sempre tem o carinho aí no coração de tantos ouvintes da nossa região, tantos amigos que participam, mandaram um recado. Isso é muito importante, é muito legal, né? Saber que você tá aí participando juntinho com a gente, mandando um recado na integração de Restinga Seca. Isso deixa a nossa programação, né? Deixa a programação sempre, é claro, ainda melhor. Um ótimo final de semana a todos. No próximo sábado, se Deus assim o permitir, estaremos de volta trazendo música, trazendo esse embalo gostoso do sábado à tarde da Rádio Integração.
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0: Um ótimo final de semana para você. Até o próximo sábado, se Deus assim o permitir.

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Nosso sabadão da 98, chegando por aqui com recado, com sucesso. Depois o Paraíso Destaque aí com o Michael. Vão chegando com vocês por aqui.

Simbora então, sabadão hoje dia 8 de agosto, 8 do 8, que maravilha, hein? 8 do 8 de 2026, estamos aí no mês 8, estamos aí no final de semana, chegando com vocês aqui com muita música, e eu vou liberar aqui o canal do ouvinte pro sabadão, porque o Paraíso Destaque, a galera já estava participando já nele. 3261-1270 é o canal do ouvinte aqui para você participar e pedir o seu sucesso aqui neste sábado à tarde, tá bom? Vamos com vocês até as 18 horas, depois tem aí o programa Cristo e a Solução ao vivo aqui dos estúdios da 98 e eu vou até as 18 e depois já vem aí o programa na sequência aí que é o Cristo é a Solução aí, tá certo? E para iniciar, neste sábado legal, neste sábado de sol, sábado de frio, temperatura caiu neste sábado, mas a galera gosta, muitos gostam, né, dessa temperatura, que está agradável, podemos dizer assim, né, para um bom chimarrão, com certeza, é o que nós estamos na mão aqui, um bom chimarrão, com nosso programa Sabadão do Ar. Já ia falar para esse destaque, esse já passou, viu? Agora é o Sabadão. Vamos com Ana Castela para começar bem, então vou chamar a boiadeira aqui, deixa eu chamar ela. Ela vem cantar aqui para os nossos amigos aí de toda a região central do estado. Se ligue até as 18, então, do ar. Sabadão, vaqueiro apaixonado para começar bem.

embora, trazendo recados. Vamos com mais música aí, já foi Ana Castela, vamos com mais sucesso. Depois eu atendo aqui o ouvinte pelo 3261-1270. Vou trazer aqui mais música e já tem mais sucessos pintando por aqui. Enquanto isso, você manda o seu também. 3261-1270, né? 1270. Lembrando que hoje tem o Pagode Retrô. É lá em São Cepé hoje, hein? Pagode Retrô. Galera, aí vai cair no pagodinho retrô hoje, hein? Eita, pra recuperar a memória aí, aquele pagode bom demais. Deixa eu ver quem mais aqui. O recado que eu já vou trazendo já na sequência. E hoje é sábado, a galera segue aí pedindo. Eu tenho aqui o Rogério Magrão, tem ele? Tem? Onde coração pirou já na sequência? Onde coração pirou, depois já vou trazer aqui também música boa. E já vou carimbar a gurizada. E já trazendo sucesso aí também do Bailaço. Já tem Bailaço hoje aqui, com certeza. Eles vêm pra cantar aqui também. E eu vou chamar ele lá também, o nosso querido, o embaixador do Brasil, número um do top dos sucessos, Gustavo Lima, também vem cantando já na sequência. Pra galera que gosta aí também do embaixador, eu trago ele, viu? É, e já também pra trazer aqui o sucesso da galera aí, que eu vou carimbar também, do Passarela, que tem música nova aqui, hein? Vou trazer eles aqui também, já na sequência, o Passarela aqui também no nosso sabadão. Vamos com o Coração Pirou pra sábado, não pode faltar essa aqui. Alô, Rogério!

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0: Maravilha! 16:31, 16:31. Deixa eu mandar um abraço aqui para os amigos que estão na companhia. Olá, boa tarde, tranquilo? Estamos na companhia, ligados aí na integração 98.5. E um bom final de semana para vocês. Abraços aqui do nosso amigo Ivo Baldarati. Alô, Ivo, abração para vocês aí, obrigado pela companhia. Boa tarde, gostaria de ouvir música do Daniel, só para curtir. Eliane Rodrigues de Paraíso do Sul. Alô, Eliane de Paraíso do Sul, abraço. Alô, boa tarde, aqui é a Vilma Prats. Peço a música aí do Vilceu Pause. Apenas 3 dias, só 3 dias. Ofereço aí para todos os ouvintes e para todos os pais. Amanhã é o Dia dos Pais. Um abraço, valeu, obrigado, Vilma Prats, aqui na companhia. Ligados aqui também no nosso sabadão. Alô, meu amigo José, lá do Porto Agudo. Boa tarde.
1: Muito boa tarde, meu amigo Alexandre. Carlos Cirulini, da Rádio 98.5, Rádio Integração. Aqui é o José da Rosa do Porto Agudo. Roda para mim a música aí da banda Pérola Negra. Banda Pérola Negra. Ofereço pro meu amigo Renato e a esposa dele, a Miguela. Pra minha mãe Nolida Rosa. Pro meu amigo Juliana, Juliana Serviço. Pro meu amigo Jardim Mate. Para todos os ouvintes da Rádio 98.5, Rádio Integração. Pra você, Alexandre. Pra toda a equipe da Rádio Integração. E pra todas as mulheradas solteiras da região.
0: Valeu, abraço, José. Obrigado pela companhia do Porno Tocudo. Tá certo, depois eu trago aqui o Pérola Negra, tem uma nova deles aqui, que eu vou trazer pra vocês aí na sequência também, eu carimbo aqui na nossa programação de hoje, sábado, dia 8 de agosto. É, tem música nova aqui do Pérola, vamos trazer aqui também o Pérola Negra no nosso sabadão. O recado por aqui na tarde, deixa eu ver pra quem vai o abraço e pra quem vai aqui a participação. Alô, boa tarde, obrigado pela participação, Ana Paula e o Wilson lá em Nova Boêmia Agudo. Obrigado, Ana Paula, obrigado, Wilson, lá em Nova Boêmia Agudo. Obrigado pela companhia dos amigos. Quem mais aqui? Alô, boa tarde. Ô, Ari e Luca, um abraço pra você. Aqui mandou recado, aquele abraço, mais tarde tem previsão do tempo, tem, depois das 17 horas aí, o Ari vai trazer a previsão do tempo aí pra vocês, né, e vai carimbar aqui um recado também no nosso sabadão. Um abraço aí, Ari. Quem mais aqui? Um abração pros nossos amigos aqui na região. Quem mais aqui na companhia? Alô, boa tarde, participação do ouvinte através do áudio. Alô, participação, recado do nosso sabadão.
2: Oi, Maico, aqui é a Loira de Nova Palma. Gostaria de homenagear meu pai pela passagem do Dia dos Pais amanhã. Quero dizer que eu amo muito ele. Um pai maravilhoso, dedicado. E que Deus dê muita saúde para ele e continue sendo esse pai maravilhoso. Gostaria de pedir uma música bem bonita para ele, para oferecer para ele, com Banda Monique no Fundo da Grota. Se for atendida, agradeço. Para todos os pais de Paraíso, para todos os pais do mundo. Quer dizer, desejo um feliz Dia dos Pais para todos. Um abraço, se for atendida.
0: Valeu, abraço, obrigado pela participação. Não é o Mike, né? O Mike já foi para esse destaque. Obrigado pela participação aqui também, nossos amigos aí que estão na companhia. A Loira, isso? Obrigado pela companhia para você, para toda a sua família. Obrigado aqui aos amigos aí na companhia. Acho que é lá em Nova Palma, né? O recado que eu recebi aqui também. Deixa eu ver quem mais aqui na companhia. Já vou trazer música, mas antes eu tenho um break. Eu vou com break e depois eu vou com música. Trazendo o recado aqui na 98. Boa tarde.
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0: Maravilha! Siga de frente, nosso sabadão. Mais um recado aqui, eu vou com música e já vou com mais sucessos aqui na nossa programação de hoje. Já vou carimbar aqui participação. Alô, boa tarde!
1: Boa tarde, Alexandre. Aqui é a Yasmin da Rua Padre Aparício de Oliveira. Eu queria homenagear o meu pai Leonardo e todos os pais, e principalmente você. Feliz Dia dos Pais.
0: Obrigado, muito obrigado pela homenagem, obrigado pelo recado aqui também. Nossos amigos ouvintes aqui na companhia da 98, um abraço aí para vocês que estão na companhia. Valeu pela participação. É Yasmin que mandou um recadinho? Obrigado, Yasmin, um abraço aí para toda a família, né, que estão aí sempre ligados aqui lá na Rua Padre Aparício, né? É, um abraço aí pro acho que é o Leonardo por lá também. Quem mais aí, né? A Karine, né? O Daniel, Pietro, né? Um abraço a Sandra, né? O pessoal que estão lá, a família toda, né? Um abraço pra vocês aí. Obrigado, Yasmin. Obrigado pela companhia. O recado aqui do nosso sabadão. Valeu. Obrigado pela participação. O recado aqui, a Ana Paula mandou um áudio. Deixa eu trazer o áudio aqui da Ana Paula e vou com música já na sequência. Alô,
2: boa tarde. Boa tarde, boa tarde, Alexandre, querido. Hoje eu quero homenagear o meu pai, o Alberi, lá em Agudo, pelo Dia dos Pais. E também o meu maridão, o Wilson, pelo pai maravilhoso que ele é pro nosso filho. E para todos os papais, tá bom, Alexandre? Um grande abraço aí para ti. Tudo de bom, que Deus te abençoe sempre. Um ótimo final de semana a todos. E uma música do Brilha Som pra mim, que não pode faltar, né, Alexandre? Um abraço, tudo é bom. Tchau, Alexandre.
0: Valeu, obrigado, Ana Paula. Depois vou trazer o do Brilha Som aqui. Eu tenho duas que é sucesso aqui. Eu vou trazer o Travesseiro Encharcado hoje pra vocês aí, tá? Eu tenho aqui também Louco Apaixonado, né? Então vou com Louco Apaixonado, que é o sucesso deles. Vou trazer essa aqui, né? Eu tenho duas aqui. Se der, eu trago as duas, trago a outra depois também, né? O recado aí, então, com o Brilha Som aqui no nosso sabadão da 98. É o sabadão da 98. Jacarimba, aqui eu tenho o Seu Paus, tem Brilha Som, tem São Marino aqui, tem Palhaço, Banda Pop Sul, tem Lança, tem Mississippi. Onza, tu... quem pegou o Mississippi aqui? Eu tenho cerveja com cerveja e socorro, viu? Do Pérola Negra aqui pro José. Alô, José, cerveja e socorro pra ti aí, viu? O Mississippi aqui pro meu amigo Juliano Cardoso e pra Silvana lá em Santa Maria. Um abraço aí, Juliano Cardoso, a esposa dele lá, Silvana. Obrigado pela companhia dos amigos aí em Santa Maria. Vamos com música! Vamos trazer aqui mais participação, mais recados. Agora o recado é musical. Jonathan Pacheco, vou iniciar o bloco L aqui. O Casa Errada. É isso, pintou Jonathan Pacheco. Olha a hora, 16:43. Boa

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Pop! O novo trabalho deles, Palhaço! Lançamento dessa aqui! Lançamento 2026! Galera, lançou esse trabalho novo, fazia tempo, hein? Alô, Pop!

0: Também pintou por aqui Pérola Negra, lançamento também dele, Cerveja e Socorro. Além do San Marino, página virou. Na abertura do bloco aí ouvimos Jonathan Pacheco. Ah, Jonathan Pacheco. O homem canta muito. Alô, galera da região. Eu vou trazendo música e se gratem por aqui. Eu tenho Mississippi já pra atender com os atuais. Eu tenho Banda Modelo aqui. Alô, Banda Modelo. Trazer pro Juliano, pro Rony. Alô, gurizada. Ei, maravilha, um abraço. E Estiga Seca, o pessoal da região. Cana, palhaço que só serve quando você chama. 32611270, o canal do vídeo, nosso sabadão. Abre sempre quando você sonha. 10, 18, estou com vocês, depois tem Cristo é a Solução, programa por aqui. E a galera vai curtindo a nossa programação de hoje. Vou trazer aqui, eu tenho Banda Modelo aí pro Juliano, pro Rony, o pessoal que estão aí na companhia neste sábado. E já vou trazendo mais uma música aqui também com os atuais. Tem eles aqui com o Mississippi, no trabalho dos atuais. E a gente vai trazer aqui também o Mississippi já no nosso sabadão. É a galera que gosta do Mississippi, esse lançamento dos atuais aí também com a Thalita e a Elisa. Alô, Thalita, alô, Elisa. Alô, Giovanni Oliveira. Um abraço aí pra você, Linha Teutônia Agudo. Um abraço, boa tarde.
1: Bueno, meu amigo Alexandre. Tudo certo, tudo firme. Temos
0: tudo
1: aí, tava sem telefone aí. Temos na área, Giovanni de Oliveira de Linha Teutônia, a esposa Fábio na escuta. Roda pra nós aí, Brilhação. Deixa o amor nos levar. Valeu, um abraço.
0: Valeu, um abraço pra vocês aí, pro casal aí na companhia, né? O Giovanni, a Fábio, dá um abraço pra vocês. Linha Teutônia Agudo. Um abração, bom sábado, meus amigos. Quem mais aqui na companhia? Fotos e lembranças. É Banda Modelo. Aí o pique do Juliano. Alô, Juliano! Ei, Rony, um abraço pra vocês aí, gurizada.

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Simbora! Aqui, Sabadão 98! Com mais música, mais recados aqui no nosso Sabadão.

Então, bora que brilha som. Já vou trazer para o Giovanni de Oliveira. Linha Teutônia Agudo pediu. É, fica mandando brilhação aqui também no nosso sabadão. Brilhação, já vou trazendo. E já vou carimbar aqui também o recado. E já vou trazendo aqui na sequência mais a música. E já vou trazendo mais sucesso aqui também no nosso sabadão da 98. Hoje, sábado, dia 8 de agosto. Até às 18 estou com você. Tá aí o pique do carimbando mais uma brilhação.

0: 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Brilhação por aqui, o pequeno musical do ouvinte, pra carimbar o recado. Aqui, sabadão da 98. É o sabadão por aqui, é o recado chegando. Mais música.
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0: Sim, bora de pedido por aqui da Eliane, que já peguei do lado de Paraíso do Sul. Ela disse que vai de Fuca. É o Daniel, é isso? Vou trazer o Daniel por aqui. Deixa o Daniel cantar, então. Essa aqui é das antigas, pra recordar, né? Do Daniel. Eita! Simbora, 17:23.
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0: Vamos lá, Daniel, no sábado.

0: Até de Fusca, de Chevette, de Brasília, que for, de ônibus. Ei, maravilha, galera, curtindo por aqui o nosso sabadão, simbora! Trazendo o sabadão, é isso aí, né? O sabadão aqui da 98 é assim. O ritmo do sucesso da boa música. Falando nisso, deixa eu trazer um recado por aqui. Vou dar uma conferida aqui no recadinho. Seguindo, já tem o quê? Previsão do tempo. Já tem por aqui a previsão do tempo. Olha só a previsão do tempo. Vai pintar aqui na 98. É, o Ari já faz aquela contribuição legal aí também com a previsão do tempo, que é importantíssimo aí vocês atualizarem aí também o que vem na previsão do tempo aí para o final de semana. Galera, fica ligadinha aí no tempo, que eu trago a previsão do tempo agora. Ei, previsão do tempo, alô, Ari Luca, trazendo a previsão do tempo aqui no nosso sabadão. Ele vai carimbar a previsão do tempo por aqui e eu já vou trazer a previsão do tempo, Ari.
1: Boa tarde, Alexandre, do sabadão.
0: Boa tarde, galera.
1: 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Boa tarde, ouvintes. Previsão do tempo, então, agora o tempo é bom hoje, apareceu algumas nuvens, o sol também apareceu. Friozinho, faz 14 graus nesse momento. 14, 15, está oscilando a temperatura, mas vai baixar mais, né? Para a noite, então, vão ter em torno de 10 graus. E segue a noite com tempo bom. Para amanhã, domingo, tempo bom, dia dos pais. O tempo é bom, uma mínima de 5 e uma máxima de 16. Para segunda-feira, tempo bom, uma mínima de 6 e uma máxima de 17. Segue tempo bom na terça-feira, uma mínima de 7 e uma máxima de 18. E a chuva retorna na madrugada de quarta-feira. Então, para quarta-feira, temos condições para pancadas de chuva. Hoje marca 25 milímetros de chuva na quarta-feira, mas melhora rapidamente na quinta. Então, somente na quarta-feira da semana que vem temos condições para a chuva. A última chuva deu 20 milímetros, né, aqui em Recinca Seca. Choveu bastante, deu vento de 70 km por hora, mas isso já passou. Agora não tem previsão temporal, só frio. Frio, bastante frio. Parabéns para todos os pais, amanhã pelo Dia dos Pais, né? Felicidade, tudo é bom para todos os pais. Uma excelente noite de sábado, tenham todos uma boa noite.
0: Valeu, Ari, um abraço, obrigado pela previsão do tempo.
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1: Epa, só. Copo nevando, sabadão por aqui, 17:31, 17:31, nosso sabadão de hoje, pintando com recado, com sucesso. 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

Maravilha! O recado por aqui, agradecendo a todos vocês que estão acompanhando a Rádio Integração 98.5. Galera que acompanha aqui pelo Rádio 98.5, aqui no seu dial, no seu rádio, no carro, em casa, no trabalho. Muito obrigado a todos vocês. E pela internet, pessoal que ontem estiveram aí acessando o nosso YouTube, pessoal acompanhando pelo YouTube da 98.5, pessoal que estão lá e se inscrevendo aí, vai lá no YouTube, se inscreve lá que tem sempre transmissão pra você, programação externa, galera aí, tem os eventos, tudo que pintam aí no nosso YouTube da 98, além das nossas páginas Facebook, a fanpage, Facebook, lá, segue lá, adicione lá, galera aí do Facebook, pessoal do Instagram, segue lá também, nossa página é a 98.5. E pra você ouvir, pra quem tem Alexa em casa, chama Alexa aí, viu? Rádio Integração 98.5, Rádio Integração 98.5 aí, na sua Alexa ela vai sintonizar aqui, viu? Restinga seca aí, tá certo? Ei, maravilha, até as 18 estou com você. Depois tem aí o Cristo é a Solução também ao vivo aqui já na sequência.

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1: Simbora! Vou de beijo bandido por aqui, sétimo sentido! Pela sequência, eu trago o talagaço aqui, quem de nós dois? Sétimo sentido, Wagner Schneider do Corpo e Alma cantando essa. Beijo bandido.

saudade de tu. Tô com saudade de nós dois. É o Sandro Coelho. Ah, que maravilha. Esse aqui é o sucesso do Sandro Coelho, hein? Baita sucesso dele. Saudade de tu. Aqui.

Sandro Coelho. Aqui no nosso sabadão da 98. Que maravilha, hein? Já que eu tô com o Sandro Coelho por aqui, vamos nós tudo pro bailão? Ah, vamos pro bailão, é nós no bailão, galera! Alô, 98 no bailão!

0: Maravilha! Nós no bailão, Pitão por aqui! Banda Corpo e Alma com o DJ Ari. É no nosso sabadão que tem uma pausa, em seguida volto pra reta final.
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2: Maravilha, Sabadão da 98! Seguida teremos aí, depois das 18 horas, Cristo é a solução. Eu estou com vocês aqui com o Sabadão de hoje. Na semana aí com o nosso Sabadão. No ritmo do sucesso. No ritmo da boa música. Ei, maravilha, Caute! É, como é que é? Caute Beat, é isso? Com o Rio Negro e Solimões. Alô, Calten Bridge, é isso? Eu nego os alemães cantando junto. Apaixona muita gente. Ah, tá.

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1: Rapaz. Maravilha, Rio Negro e Solimões, aqui no nosso sabadão de hoje. É o sabadão da 98, sabadão aqui com você, sempre aos sábados aí, estou chegando sempre levando a boa música, o recado aqui nas tardes. E vou indo pra reta final, porque já vem na sequência e você fica aí na companhia da 98. Bem, Cristo é a solução, ao vivo, aqui nos estúdios da 98. O pessoal segue aqui com a 98. Na sequência tem Cristo é a solução, depois tem músicas, 19 horas. O pessoal curtir aí na noite também e acompanhar a nossa programação 24 horas aí da integração da 98. Final de semana tá aí, o pessoal pode acompanhar aí também amanhã o Senhor Dantão e Querência com Chico Bonzan, a partir das 7 horas da manhã. Chico Bonzão vivo, atendendo recados, trazendo a boa música e trazendo vários sucessos aí também. Obrigado aqui, Graziela de Cachoeira do Sul. Ela chegou atrasada aqui, mas muito obrigado pela companhia. Vou mandar a última pra vocês aqui, viu, Grazi? Um abração, obrigado pela companhia aí, pelo carinho lá em Cachoeira do Sul, na companhia da 98 aí, muito obrigado por estar também na companhia conosco aqui sempre, aos sábados aí durante a semana também, no nosso bailão aí de segunda a sexta, das 19 às 21 horas aí no Melhor das Bandas, a gente traz sempre o recado aqui também na nossa programação. Vou trazer o Léo Paim. Ô Léo Paim, um abraço pra ele aí em Santa Maria. Vou fechando com esse toque, essa música nova dele aqui. Muito obrigado a todos vocês pelo carinho, pela companhia. Bom final de semana a todos. Fica aí, Cristo é a solução na sequência.
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1: Com alegria, quero saudar a todos os nossos ouvintes com a paz do Senhor Jesus. Neste entardecer de sábado, agora são 18 horas e 3 minutos. Seja bem-vindo ao programa Cristo é a Solução. Hoje está na apresentação irmã Andréia da Silva Ribeiro Pullman e também o irmão Ivonildo Gomes Ribeiro. Que Deus abençoe a sua vida, permaneça com a gente. Nós vamos estar começando o nosso programa orando a Deus, né? Pedindo a direção do nosso Senhor Jesus, que Ele venha se fazer presente, pois de nada adianta estarmos aqui sem a presença do Senhor, né? Temos que ter a presença dEle ao nosso lado. Então, eu convido você a fechar os seus olhos, curvar sua cabeça e vamos orar ao Deus. Querido Pai, estamos em Tua presença, te agradecendo por tudo, te agradecendo por este espaço onde a Tua palavra é falada, onde hinos de louvor são para a Tua adoração, Senhor, aqui registrados, meu Deus. Abençoe cada ouvinte, cada pessoa que tem uma necessidade, que possa crer, possa ter fé, que Tu possa fazer morada em corações nesta tarde. Abençoe esta emissora, a equipe técnica e a todos nós, meu Deus. Te entregamos tudo em Tuas mãos, te pedimos e agradecemos por tudo. Amém. Nós vamos de imediato começar as homenagens, né? Porque como amanhã é Dia dos Pais, então a gente preparou aqui um repertório com hinos para homenagear os papais, né? Essa pessoa tão importante em nossas vidas. Eu tô aqui, uma honra, né? Estou com meu pai ao meu lado. Então, quero homenagear ele em nome de toda a nossa família e também homenagear a todos os papais que estão ouvindo neste momento o programa. Que Deus abençoe a vida de cada um. Depois mais eu vou ler uma mensagem, homenagear. E principalmente ao nosso Pai do Céu, o nosso Pai Maior, o nosso Deus, né? Que Ele é o Todo-Poderoso. Que Deus nos abençoe. Nós vamos aqui também, eu quero lembrar que nós estamos numa live ao vivo no Facebook. Se você quiser acompanhar, é na UMAD, é UMAD, tá? UMAD, Restinga Seca, você pode nos acompanhar na live ao vivo. E muito obrigado para você que já está em companhia conosco, em sintonia. Que Deus abençoe a tua vida. E vamos ouvir então o primeiro hino da nossa programação, do Dia dos Pais.

0: mensagens aqui, inclusive a mensagem do nosso pastor presidente, o pastor Paulo. Ele diz a paz de Cristo, uma boa programação. Aproveita para desejar um feliz Dia dos Pais a todos os papais que estão na escuta e também os papais da igreja. Em nome de Jesus, do pastor e da diretoria da igreja. Então, tá aí a mensagem do nosso pastor presidente. Que Deus abençoe a todos os papais. Mais tarde a gente vai estar lendo as demais mensagens que estão chegando. Eu quero chamar atenção para os nossos anúncios de cultos para esse final de semana. Então, hoje à noite, a partir das 19h15, tem o Círculo de Oração para os Jovens, ali no bairro São Luís. E a partir depois das 19h45, perdão, começa o culto, então, tá? Então tem a oração a partir das 19h15 e depois é o culto com a mocidade da igreja. Amanhã nós temos a nossa reunião administrativa e Santa Ceia do Senhor. A oração começa a partir das 18h30. E o culto, então, começa às 19 horas. Então, todos os irmãos que estão em comunhão com a igreja, procurem não faltar, né, o nosso culto de Santa Ceia. Nas segundas-feiras, nós temos o culto nos lares, né, que você faz o culto com a sua família, que é uma bênção, né, o culto em casa. Nas terças-feiras é o dia de ir, né, o dia de buscar almas para o Senhor Jesus. Na quarta-feira, nós temos a Escola Bíblica no bairro São Luís, que o Círculo de Oração inicia às 19h15 e às 20 horas inicia a Escola Bíblica. Na quinta-feira é a Super Quinta Temática, que também é antecedido do Círculo de Oração, começando às 19h15 e após as 20 horas, então, inicia o culto. Na sexta-feira é na Pelizaro, da mesma forma, 19h15, o Círculo de Oração e após o culto. Então, que Deus abençoe todos os nossos irmãos, estão aí os anúncios. Você também que está ouvindo pode participar dos cultos da nossa igreja, você é convidado. 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Deus abençoe. Irmão Ivanildo, quer dar uma saudação, dizer umas palavras?
1: Dá para dar. Quero saudar então todos os irmãos com a paz do Senhor Jesus. Já tinha gente perguntando por que que eu não vinha no programa. No último eu não pude estar, mas estava aqui André e Elisandra, e foi uma bênção. E assim tem sido. O programa é uma bênção. Eu quero agradecer aqui ao pastor que mandou aqui a homenagem aos pais, retribuir a ele e a diretoria, os obreiros, enfim, a todos os pais da igreja, e já estender a todos os pais que estão nos ouvindo nosso abraço. Desejo que Deus abençoe. Eu digo sempre que para mim o verdadeiro dia é o Dia das Mães, mas os pais, principalmente os cristãos, aqueles pais que têm amor, e eles merecem também ter o seu dia. Então, que Deus abençoe a todos os pais que nesse dia de amanhã estarão recebendo esta homenagem dos filhos e dos parentes.

0: Deus, Deus abençoe. Então, fica aqui meu lembrete nesse sentido, e também eu prometi para o irmão Luiz, lá do Formigueiro, nós nos encontramos esses dias, e eu prometi que nesse sábado eu estaria aqui, se Deus assim o permitisse, e iria mandar um abraço a ele. E peço aos irmãos que estão ouvindo que orem pela saúde dele. Ele fez uma cirurgia e está se recuperando, e vamos continuar orando para que Deus deu uma completa vitória para ele. Ele é membro da igreja aqui em Restinga Seca, vem sempre na ceia, e então precisamos orar pelos nossos irmãos quando tem uma necessidade. Meu abraço então, irmão Luiz, irmã Cirlei, a sua família também ali, a Resiane, seu esposo, que estão sempre na sintonia do programa. E estendo a todos os demais irmãos do Formigueiro, amigos, é muita audiência no Formigueiro. A gente vê falar e as pessoas quando nos enxergam, comentam que escutam o programa. Então, Deus abençoe, estender também ali para Santa Maria, para o irmão Elias, a Bruna Oliveira e suas famílias. Deus abençoe. E tantos outros aí, se eu vou começar a citar nome, aí não dá. Então, fica nesses, mas que Deus abençoe a todos. E dizer, reforçar aqui, nós já temos um pedido de oração. Se alguém quiser fazer um pedido de oração, no final do programa, nós vamos estar orando por estas pessoas. E a Bíblia diz: muito pode a oração feita pelo justo. Então, nós vamos estar orando por vocês. É só nos dar o seu nome e nós vamos orar. Então, volto com a Andreia.
1: Amém. Nós vamos neste momento, eu quero ler aqui uma singela mensagem para os pais. Você que está ligando o rádio agora, né? Você está em sintonia com o programa Cristo é a Solução. Hoje especial, né, para homenagear os papais. Então eu quero ler aqui. Pai, quero agradecer a Deus pela sua vida, pela vida de cada pai que busca com amor e dedicação ser exemplo para sua família. Que o Senhor fortaleça suas mãos, renove suas forças e lhe dê sabedoria para conduzir seus filhos e sua família nos caminhos do bem e da fé. Que cada pai possa refletir o amor de Deus dentro do seu lar, ensinando não apenas com palavras, mas principalmente com exemplos, atitudes e orações. Como dizem Provérbios 22 e 6, ensina a criança no caminho em que deve andar, e ainda quando for velho, não se desviará dele. Que Deus abençoe todos os pais, cubra suas vidas com proteção, com saúde, paz, muita alegria. Recompense cada esforço feito por sua família. Feliz Dia dos Pais. Deus abençoe. Nós vamos ouvir mais um hino então da nossa programação.
2: Essa música é o meu tributo a essa pessoa maravilhosa e tão importante para mim, meu pai.

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1: Graças a Deus, então. Deus abençoe cada um dos papais que estão ouvindo a nossa programação. Já temos várias mensagens aqui. Nós temos aqui... Boa noite, irmã. Estou na escuta do programa. E já estou indo para o culto no Espigão tocar um hino para nós. Irmã Natalina, quero homenagear todos os papais e em especial para o filho dela, o Rosinei. Então tá aí a mensagem do nosso irmão, que Deus abençoe. Tem também aqui uma mensagem que não tem o nome, ele diz, boa noite, irmãos de fé. Então, que Deus abençoe aqui também essa pessoa. Também tem mensagem da Eloir, acho que é esse o nome, Eloir do Passo das Tropas. Ela está pedindo oração por toda a sua família, tá? Que Deus abençoe, então, você. Também temos mensagem aqui no Face, nosso irmão João Luiz da Silva, que Deus te abençoe. A irmã Maclene da Silva, ela está homenageando todos os papais também. Deus abençoe. Também a Rosa Castro está aqui na escuta. Que Deus abençoe a sua vida. Também o nosso pastor Michel Soares. Que Deus abençoe a sua vida, sua esposa, sua família, todas as pessoas, né, que estão aí mandando a mensagem. Também a irmã Matilde está mandando aqui uma mensagem. Andréia, estamos na audiência do programa e oferecemos um hino para a Marielle, que está de aniversário hoje. Ela está aqui em casa, ouvindo com a gente. O Mário, a Matilde e a Manu. Então, estão homenageando a Marielle. Deus te abençoe, Marielle. Continue essa pessoa tão querida, abençoada por Deus. Aí, um grande abraço para os nossos irmãos aí na Colônia Borges.
2: Tá? Glória a Deus.
1: E... por enquanto são essas as mensagens. Tem algumas pessoas que estão nos mandando mensagens de áudio, então a gente tem que ouvir por fora, né, para poder transmitir aqui. Se você puder mandar mensagem escrita para nós é melhor, tá? Mas a gente vai respondendo assim que possível. Se você quer mandar aqui pro WhatsApp da rádio, é o 3261-1270. Eu havia esquecido de falar aqui, a gente tá tão acostumado que parece que é automático, mas não é, tá? 3261-1270, você pode mandar um pedido para cá para pedir uma oração, ou quem sabe fazer um agradecimento a Deus, homenagear os papais que estão em alta hoje, né? Não só hoje, mas que possa ser cada dia, né? Que o nosso lar seja sempre uma bênção, que possamos valorizar aí os nossos papais. E principalmente o nosso Pai Maior, né? O nosso Deus, que deu a vida do seu único filho para morrer por nós lá no Calvário, né? Lá na cruz. Então, nós vamos ouvir mais um hino da nossa programação, ainda homenageando os pais. Deus abençoe.

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1: Graças a Deus, então, por este lindo hino que acabamos de ouvir. Nós chegou mais algumas mensagens aqui. No Face, a irmã Celira, a nossa amiga irmã, né? Celira Carvalho, Deus abençoe. Também a nossa irmã lá do Espigão, a Emilene Câmara. Que Deus te abençoe também, ela diz que está na escuta. Também aqui pelo Whats, o nosso amigo Nene Ferreira, lá de Formigueiro, ele está pedindo oração por sua família. E também ele está homenageando a todos os pais. Então, que Deus abençoe a todos os papais, tá? Vamos agora... Nós vamos repetir os anúncios de cultos, porque quem chegou depois não ouviu. Então, só repetindo aqui os nossos cultos para este final de semana. Hoje à noite, você é convidado para participar do culto ali no bairro São Luís. Às 19h15 começa a oração e às 19h45, por ali, 20 horas, começa então o culto, culto da mocidade. Que você é convidado, é um culto aberto, não paga nada, né? E você será bem-vindo. Amanhã à noite, lembrando aos nossos irmãos em comunhão, que é a nossa reunião administrativa e Santa Ceia do Senhor. Amanhã, 18h30 a oração e às 19h, então, a Santa Ceia. 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Você vai estar ajudando de duas formas: ajudando o projeto missionário e ajudando uma família que não tem, né? Então nós vamos passar agora o irmão Ivonildo, que vai estar trazendo a palavra de Deus. Prepare o seu coração. Te desligue agora de outras coisas e ouça a palavra nesta tarde. Deus abençoe.
2: Graças a Deus. Já saudamos os irmãos, então nós vamos para a mensagem. Mas antes eu quero enviar uma saudação, um abraço ao pastor Michel. Os irmãos notam que eu não sou muito de citar o nome dos irmãos aqui, mas o pastor Michel, ele veio, está somando com nós aqui em Restinga Seca, com a sua família, e eu ainda não tive muita intimidade com ele, assim, mas tenho visto que é um homem de Deus e, segundo o que eu ouço de outros irmãos, ele tem ajudado bastante na obra. Continua assim, irmão. Sei que ele já se manifestou, está na sintonia. Fica o nosso abraço, reconhecimento aqui da nossa família. Que Deus abençoe. E a todos os demais irmãos, como nós já falamos, a respeito dos pais, que Deus abençoe a todos os pais. Irmãos e amigos, nesse anoitecer, o Senhor me levou a uma palavra aonde é para relembrar os feitos que Deus fez no passado, quando Ele tirou o seu povo do Egito. Primeiro eu vou ler aqui dois versículos da palavra de Deus e depois nós vamos tecer um pequeno comentário, porque é muito grande as passagens, então nós não podemos ficar lendo a Bíblia toda aqui em poucos minutos, mas tentar de uma maneira mostrar como Deus, Ele teve mão forte para abençoar o seu povo. E nós vimos hoje, Israel, ele vive sempre em guerra, sempre estão atacando Israel. Aí quando eles rebatem, quando eles reivindicam, então aí os povos se levantam contra, porque estão matando criança, estão fazendo isso, estão fazendo aquilo. Mas ele é, na verdade, o povo da promessa. Então nós vamos ler no livro de Deuteronômio, no capítulo 8, o versículo 4 e o 5. Talvez tenha pessoas que vão ficar estarrecidas e nem vai acreditar no que eu vou ler aqui, ó. Mas diz aqui o versículo 4: nunca se envelheceu a tua roupa sobre ti, nem se inchou o teu pé nestes 40 anos. Confessa, pois, no teu coração que, como um homem castiga a seu filho, assim te castiga o Senhor teu Deus. Amém. Prezados, para vocês que não conhecem muito bem a Bíblia, eu gostaria de dar uma explanação falada aqui, porque o povo de Deus, ele na verdade, ele se formou uma nação lá no Egito. Foi ali desde Abraão, Isaac, Jacó e foi passando. Aí nos dias de José, o filho mais moço Abraão, Isaac e Jacó. Então, filho do Jacó foi o José, que ele foi vendido para o Egito como um escravo. Tudo plano de Deus. Deus, quando tem plano na vida de uma pessoa, é impressionante como as coisas acontecem e vão se encaixando para lá diante dar certo. Eu não posso aqui ficar falando tudo que José passou no Egito até ele chegar lá no palácio e ser o segundo junto com o faraó. E ali então começou a crescer o povo de Deus naquele lugar, se tornou uma grande nação, um grande povo. Aquele faraó que havia recebido José lá e reconhecido que era um homem de Deus e etc, então ele já havia morrido. E aí outro faraó que entrou, ele ficou estarrecido da multidão que estava lá. E ele pensou, diz, daqui a pouco esse povo vai guerrear contra nós e vão nos derrotar e vão tomar conta do Egito. Então começou a colocar cargas pesadas sobre eles, a fazer tijolos de barro ali, tudo no sacrifício. Não adiantava, cada vez o povo ficava mais. Então o povo começou a clamar a Deus e queixar-se que estava sofrendo muito. Aí, então, foi que Deus providenciou o Moisés e o Arão, e eles começaram ali a história do Moisés desde o seu nascimento. Também é impressionante o salvamento que Deus deu para aquele menino, o seu crescimento, tudo, e foi ao ponto de ele se tornar ali um grande homem de Deus, que Deus falava com ele, para ele falar ao povo e retransmitir para Arão, e Arão, que era o sumo sacerdote, ele falava ao povo também, e ali foi indo. E Deus preparou então uma saída. Preparou uma terra para eles, uma terra que manava leite e mel. Isso o povo não entende hoje. Por que isso aconteceu? Como foi? Mas aqui o versículo de número 7, ele diz assim, ó: porque o Senhor teu Deus te mete numa boa terra, terra de ribeiros, de águas, de fontes e de abismos que saem dos vales e das montanhas, terra de trigo e de cevada e de vides, figueiras e romeiras, terra de oliveira abundante de azeite e mel. Então, Deus preparou uma terra assim abençoada, que é onde está hoje o povo de Deus, o povo de Israel. Porém, pela desobediência, pelo esquecimento de agradecer, que é isto o principal que eu quero deixar hoje, trazer aos irmãos e ouvintes, porque nós vimos hoje, parece que tão pouca gente agradecendo a Deus, se lembrando de agradecer a Deus pelo que Deus faz nas suas vidas. Ali mesmo, naquela caminhada, vocês viram que coisa impressionante aqui, ó, quando Deus diz que eles peregrinaram 40 anos, não envelheceu a roupa, não se estragou os seus sapatos, não se incharam os seus pés, não aconteceu nada. Eles eram conservados, mantidos por Deus. Um milagre impressionante acontecia ali com o povo, e Deus guardava nessa caminhada as nações, os povos que se levantavam contra eles. Depois que passaram o Mar Vermelho, ali eles venceram todas as batalhas e foram indo até chegar essa terra que eu li aquele versículo ali. Mas uma coisa é que Deus relembra aqui, ó, para agradecer. E o que mais faltou naquele povo foi agradecer. Depois a gente vai concluindo, mas aqui eu quero ler, ó, no versículo 10 do capítulo 8, Deus adverte as pessoas para serem agradecidas, ó: quando, pois, tiveres comido e fores farto, louvarás ao Senhor teu Deus pela boa terra que te deu. Então, meus irmãos e amigos, quantas vezes nós temos uma boa casa, uma boa família, um bom carro, um bom trabalho, temos fartura de alimento e estamos murmurando, reclamando. Medita nisso, pensa. Eu já disse para muitas pessoas e para os irmãos, sábado passado eu estava sozinho lá no Espigão, na nossa casa de campo lá, e estava escutando o programa, e o pastor estava pregando, o pastor Paulo, e a palavra serviu muito para mim. Eu estava meditando e vendo que muitas vezes a gente se ira por pouca coisa. Eu, infelizmente, tenho esse defeito, eu reconheço, tento me corrigir, mas não é fácil. E eu estava, aquela palavra serviu muito para mim. E eu espero que essa palavra de hoje, amigo, sirva para você, porque muitas vezes Deus está te dando tudo. Tu tem fartura, tu já entrou num grande hospital, como ali no hospital universitário, e ficou lá à espera de uma consulta, de alguma coisa lá, de um exame, para te ver o quanto tem pessoas sofrendo mais do que tu. Às vezes dá vontade de chorar olhando crianças crianças lá carequinhas, lá com um problema seríssimo de saúde, e muitas vezes não tem uma esperança, não tem Deus na vida, nem os pais, e vão sofrendo ali, vão lutando, tentando a saúde. Então, quando, pois, tu tiveres comido e fores farto, louvarás ao Senhor teu Deus, louva a Deus que Ele tem te abençoado, tem te dado boa terra e tem te dado fartura, tem te dado pão de cada dia. O 11, guarda-te para que te não esqueças do Senhor teu Deus, não guardando os seus mandamentos e os seus juízos e os seus estatutos que hoje te ordeno. Então é preciso que nós não esqueça do nosso Deus de agradecer. Eu pouco tenho podido fazer pela obra de Deus, estou envelhecido com a mente fraca para guardar a palavra, mas eu procuro orar bastante em casa e ser muito agradecido a Deus. No passado eu creio que já fiz bastante para o Senhor e hoje está difícil, mas eu te aconselho também, meu amigo, nós precisamos agradecer a Deus pelo que Ele tem feito nas nossas vidas. Aí, falando desses acontecimentos, eu quero te dizer que tudo que está lá no passado, desde a saída do povo de Deus lá do Egito e até entrar na terra, essa terra que eu li ali, que mana leite e mel e que produz fartamente o alimento, isso ali é um retrato da nossa vida hoje, do que nos espera. Aqueles passos do povo lá, que muitas vezes foi tão mal agradecido, qualquer coisa que acontecia, eles já ficavam murmurando contra Deus, reclamando, iam para Moisés, e às vezes até Deus se irritava com eles, algumas vezes se irritou, e Moisés procurava interceder pelo povo para que Deus tivesse misericórdia, para que Deus não destruísse aquele povo. E enfim, eles chegaram e estão lá. Embora, aí você poderia dizer, mas Israel não consegue ter paz, estão sempre brigando. Pois é, isso aí também é bíblico, e é por causa da desobediência, é por causa da desobediência. Quem sabe muitas pessoas que estão me ouvindo, muitos irmãos que agora estão ouvindo, bah, mas eu também estou sofrendo, estou lutando, mas tu tens te lembrado do teu Criador, o que Ele já fez por ti, o que Ele te ajudou, a roupa que nunca faltou. Vejo aqui essas pessoas lá que saíram do Egito, 40 anos naquela jornada, aqueles que sobreviveram desde que saíram e foram naquela jornada ali, não envelheceu a roupa, não estragou o calçado, não se inchou os pés deles. E olha, eu imagino que luta era viver no deserto, aquele povo todo, toda aquela nação andando dia a dia, acampando e seguindo aquela viagem. Tudo pela fé. É pela fé, meus irmãos e ouvintes, que nós vamos alcançar a vida eterna. Vamos para o Novo Testamento, porque a hora vai passando. Graças a Deus, agora nós temos um tempinho a mais para poder meditar na palavra de Deus. Então, nós podemos estar mais um pouco, esclarecer melhor as mensagens. Então, agora eu quero vos dizer, lá no passado foi assim e o povo chegou ao fim, com todas as dificuldades, mas chegou à terra prometida, tá lá a nação de Israel, o povo de Deus. E nós, prezados, agora nós temos na era do Senhor Jesus Cristo, no tempo do Senhor Jesus. Lá era chamado o Velho Testamento, agora é chamado o Novo Testamento, que aí foi, naquele tempo os pecados eram só encobertos com sangue de animais que eram sacrificados, enfim, mas agora, pelo novo... Desculpe, é vivo o caminho que Jesus abriu através da sua carne, do seu sangue ali na cruz do Calvário. Ele perdoa, ele tira os pecados nossos da humanidade e nos prepara para nós entrar no céu. Então, no livro de ali de no Evangelho de São Lucas, no capítulo 19, o versículo 10, ele diz que o Senhor Jesus, ele veio buscar e salvar os que se haviam perdido. Ele veio buscar e salvar os que se haviam perdido. Esta foi a missão de Jesus. Eu vou dar uma passadinha rápida nesta parte, porque eu quero entrar em mais alguma coisa sobre Jesus, vindo agora para o livro de Atos dos Apóstolos, aonde Pedro e João, depois de efetuar aquele grande milagre ali com aquele homem, com o coxo da porta Formosa, que é uma passagem muito conhecida, Pedro falando para o povo, que ficou maravilhado do que estavam vendo, ele disse: arrependei-vos, pois, e convertei-vos, para que sejam apagados os vossos pecados, e venham assim os tempos de refrigério pela presença do Senhor. Graças a Deus, isso está lá em Atos capítulo 3, o versículo 19. Arrependei-vos, pois, para que sejam apagados os vossos pecados. Apagados é coisa de Jesus. É só Jesus que pode apagar os nossos pecados. É só Jesus que pode nos limpar e nos preparar para a eternidade, para a vida eterna. Aí, eu já virando a página aqui, eu encontro um versículo que ele esclarece tudo, dizendo assim: sim, o próprio Pedro, continuando falando, ele disse: e em nenhum outro há salvação, porque também debaixo do céu nenhum outro nome há dado entre os homens pelo qual devamos ser salvos. Graças a Deus. É o versículo 12 agora do capítulo 4. Você pode conferir aí. Então eu te pergunto agora: por que que tantas pessoas sofrem, lutam e choram? Eu não posso aqui ficar criticando outras religiões, igrejas, etc. Não, eu tenho que falar de Jesus, mas eu quero te dizer que Deus não divide a sua glória com ninguém. Deus não divide. Então, por isso é que tem tanto sofrimento, tem tanta luta. Eu li ali, relembrei a falta de agradecimento, Deus pedindo que o povo agradecesse, se lembrasse do que ele fez quando tirou daquele massacre, daquela escravidão lá no Egito, e deu uma terra que mana leite e mel, uma terra boa para eles. Mas sempre existia murmuração, existe. Chegou ao ponto de que Jesus depois foi enviado, eles não creram em Jesus, não acreditaram que era ele o Messias. Então, por isso tem tanto sofrimento, por isso hoje também tem tanto sofrimento, porque pessoas deixam de buscar o verdadeiro Jesus, o verdadeiro Salvador, que é o único, diz a Bíblia, é o único, e em nenhum outro há salvação, porque também debaixo do céu nenhum outro nome há dado entre os homens que importa que sejamos salvos. É só no nome de Jesus. Vamos adiante? Vamos ver agora as promessas para nós. A promessa para o povo de Israel, para o povo judeu que estava lá no Egito, ainda as raízes ali de Abraão, Isaac, Jacó, daqueles patriarcas da fé, veio e eles chegaram até a terra prometida. Agora vamos ver nós o que que nos espera. Nós que aceitamos Jesus como Salvador, que somos convidados a aceitar essa tão grande salvação, o que que nos espera? O que que nos aguarda? O que que Jesus disse ali? No Evangelho de São João, capítulo 14, o primeiro versículo diz: vou preparar-vos lugar, e se eu for, eu voltarei e vos levarei para mim mesmo. E assim Jesus foi, preparou lugar, e agora nas visões do profeta João, que eu não vou ter tempo aqui de mencionar muito, mas no evangelho, ou seja, no livro de Apocalipse, o livro das revelações, lá no capítulo 21, o primeiro versículo, versículo primeiro, diz assim: e vi um novo céu, uma nova terra, porque já o primeiro céu e a primeira terra passaram, e o mar já não existe. Então, João dizendo aqui que ele viu. Eu vi. Sempre quando eu leio esses versículos aqui, eu vou ler mais algum, então chama muito a atenção que João, ele diz que viu o novo céu, a nova terra, que esse aqui tudo havia passado. Parece impossível, parece uma coisa tão distante, tão difícil, mas a Bíblia também diz: passará os céus e a terra, mas as minhas palavras não hão de passar. Às vezes eu fico pensando no poder da palavra de Deus. Deus não veio aqui para a terra remover montanhas, emparelhar lugares, fazer valas para correr rios, não. Deus apenas ordenava, quando criou todas as coisas, haja separação entre a terra e as águas. Houve mar, houve rios. Hoje é feito por aí tantas barragens, como nós costumamos dizer, outros açudes, tem as vertentes de água, tem os poços de água, como existiu lá desde o tempo de Jesus, dos profetas, lá da saída lá para o Egito, os tempos. Tudo havia os poços lá, tem até hoje, mas então agora nós estamos falando da nova Jerusalém, da terra que o Senhor foi preparar para nós. Versículo 2: e eu, João, vi a santa cidade, a nova Jerusalém, que de Deus descia do céu, ataviada como uma esposa ataviada aviada para o seu noivo. Eu, João, vi. João viu a cidade santa. É o lugar que Jesus foi preparar para nós, está prontinho, nos aguardando, nos esperando. Se você for fiel, puder aceitar, se ainda não aceitou Jesus, crer, porque é pela fé que nós recebemos. Se você puder aceitar e crer, você poderá também um dia entrar nessa cidade pelas portas. E diz aqui, ó, só para concluir: quem vencer herdará todas estas coisas, e eu serei seu Deus, e ele será meu filho. meu filho. Amém. Graças a Deus, que Deus abençoe vocês, que possam ter entendido esta palavra e ser agradecido a Deus. E se você ainda não tem certeza dessa salvação, busque essa salvação, porque o Senhor é bom. Vamos ver o que que a André ainda tem ali.
1: Nós recebemos mensagem também do senhor Ari Oliveira, pede oração também por Bruno Oliveira e para o tio Pipico, diz aqui. Tá, então vamos estar orando. Quem mandou, quem ligou foi o nosso amigo Bugre Velho. Deus abençoe ele.
2: Um abraço pro Bugre Velho, conheço ele. Isso. Deus abençoe.
1: Também o Flávio, lá da cidade de Candelária, ele está pedindo oração por ele e pela mãe Eneda Irene. Tá, Flávio. Também o Sidney Silva pede oração, ele é ali do Recanto do Maestro. Vamos estar orando. Também o Leandro Neisinger, ele está mandando aqui os parabéns para todos os pais e para a esposa dele, que foi pai e mãe das filhas dele. Está mandando um abraço ao irmão Ivonildo. Também está pedindo oração ali o Leandro, então, de São Cepé. Amém. Que Deus abençoe todos os nossos ouvintes. Obrigado por sua participação. Vamos estar orando, então.
2: O Eloir. Isso, eu acho que...
1: De Passo das Tropas, é
2: a Eloir. A Eloir, tá. Uhum. Quer orar, então? Faz oração.
1: Vamos estar orando, então. Senhor meu Deus, muito obrigado pela programação que aqui está findando, obrigado pela tua palavra que podemos ouvir neste entardecer, que possamos levar nos nossos corações. Queira abençoar cada pessoa que pediu oração, meu Jesus. Deus, o Nene, a Eloir, o Flávio, o Leandro, o Sidney e tantos outros que aqui eu não recordo o nome, Jesus. Mas o Senhor sabe. O Senhor sabe que neste momento pode estar sendo derramado lágrimas e cada lágrima é uma frase, Deus, meu Deus. Se você não tem palavras nesse momento, mas chore, ore, peça para Deus, abra o teu coração, Jesus. Aceite Jesus como teu único, suficiente Salvador. Abençoe nome. Essas pessoas, Senhor, que neste momento estão te pedindo. Abençoe esta emissora, abençoe a todos nós, abençoe Jesus. A tua igreja, a tua obra no Brasil, no mundo, onde estiver alguém com a Bíblia na mão, onde estiver alguém pregando a tua palavra, sedenta, com sede da tua palavra, Senhor, que o Senhor possa se fazer presente em vidas, em corações. Obrigado por tudo, obrigado por esta programação, permaneça Amém, conosco, Jesus. Em nome Amém, do Senhor Jesus. Jesus. Amém.
2: Deus abençoe todos os irmãos e até o próximo sábado, na paz do Senhor. Amém.
0: Termina aqui o programa Cristo é a Solução. Agradecemos o carinho da sua audiência. E que até o próximo programa, permitindo Deus, tenhamos uma semana abençoada debaixo da potente mão de Deus. E não esqueça, Jesus te ama, Jesus te chama, Jesus te salva, pois Cristo é a solução.

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10 minutos. 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
2: 19 horas e 37 minutos.

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3: 20 horas e 9 minutos.

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